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5: Olá, boa noite.
6: Boa noite para você que nos acompanha em todo o país.
5: Quinta-feira, 24 de setembro de 2026.
6: Vamos aos destaques do dia.
5: Segurança pública.
6: Operação investiga suspeita de ocultação de patrimônio e lavagem de dinheiro na compra de distribuidora de combustíveis. Luana Karen.
7: O objetivo da operação é desvendar a utilização de estruturas complexas de lavagem de dinheiro e ocultação de patrimônio no setor de combustíveis.
5: Tráfico de pessoas é crime.
6: E você sabe como identificar e combater esse tipo de ação?
5: Conversamos sobre o assunto com o diretor de migrações do Ministério da Justiça e Segurança Pública, Victor Semple.
6: Ele fez um alerta para formas de aliciamento, sinais de risco e medidas de prevenção e proteção.
8: É sempre bom a gente desconfiar daquela oferta de emprego no exterior, sem maiores detalhes, aquela questão do dinheiro fácil, né? Não existe dinheiro fácil.
5: Memória do Brasil ganha vida com a recuperação de imagens históricas.
6: Cinemateca abre as portas do passado e permite a visita pela internet. Gabriela Noronha.
9: Pesquisadores estão digitalizando mais de 180 mil rolos de telereportagens e cinejornais da TV Tupi, a primeira emissora de televisão do país.
5: Hoje, na apresentação da Voz do Brasil, eu, Mariana Jungmann e Luciano Seixas.
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5: Foi deflagrada hoje mais uma fase da Operação Carbono Oculto.
6: O objetivo é investigar conexões financeiras e estruturas utilizadas para crimes de lavagem de dinheiro ligados ao setor de combustíveis.
5: Estão sendo cumpridos mandados de busca e apreensão em 7 estados do país.
10: A terceira fase da Operação Carbono Oculto cumpriu mandados de busca e apreensão em endereços vinculados a 13 pessoas físicas e 19 pessoas jurídicas em São Paulo, Espírito Santo, Goiás, Mato Grosso, Minas Gerais, Rio de Janeiro e Santa Catarina. O objetivo da operação é desvendar a utilização de estruturas complexas de lavagem de dinheiro e ocultação de patrimônio no setor de combustíveis. Entre os alvos estão uma usina na sucroalcooleira do interior de São Paulo, além de empresas do sistema financeiro, as fintechs, fundos de investimento, escritórios de advocacia, bancos, empresas de fachada, administradoras de recursos e uma das maiores distribuidoras de combustíveis do país. O superintendente substituto da Receita Federal em São Paulo, Cláudio Ferrer, detalhou o esquema.
11: A gente tem uma operação que foi a aquisição de uma distribuidora na ordem de 100 milhões de reais. Só que para essa aquisição dessa distribuidora, primeiro houve uma aquisição de uma usina sucroalcooleira. Para aquisição dessa usina, você teve a estruturação de fundos de investimento. Em resumo, é uma estrutura extremamente complexa. A gente está falando aí pelo menos de umas 6-7 camadas de estruturas de fundos de investimento até chegar nessa aquisição.
10: O ministro da Fazenda, Dario Durigan, comentou sobre os desafios da Operação Carbono Oculto e a necessidade de um trabalho coordenado coordenado entre os órgãos de inteligência para fazer frente ao crime organizado.
12: As entidades do sistema financeiro têm a obrigação de informar para as autoridades, seja para o Banco Central, seja para a Receita, movimentações estranhas. Se essa informação não chega, você dificulta a autoridade. Então, o que nós estamos vendo é que muitas fintechs, muitos bancos, muitas administradoras não só deixam de fazer a comunicação devida para as autoridades, como foram capturadas, estão a serviço do crime organizado. Portanto, a dificuldade de elucidação, ela exige que nós tenhamos coordenação entre os vários órgãos de inteligência, porque senão a gente não consegue.
10: Ao longo de 5 anos, a organização criminosa teria movimentado 11 bilhões e 600 milhões de reais entre lavagem de dinheiro e ocultação de patrimônio. Cláudio Ferrer, da Receita Federal, destacou que as investigações continuam.
11: Enquanto a gente não conseguir debelar dentro do mercado de combustíveis essas estruturas, a investigação não vai parar. O desafio do Estado brasileiro é conseguir sanear esse mercado financeiro para que o crime organizado não consiga crescer e aí nós consigamos efetivamente asfixiar essa economia do crime.
10: A primeira fase da Operação Carbono Oculto foi deflagrada em agosto de 2025 pela Receita Federal, pelo Ministério Público de São Paulo e pela Polícia Federal, com foco em adulteração de combustíveis. A segunda fase aconteceu em maio deste ano, já com foco na movimentação financeira das fintechs. Reportagem Luana Karen.
6: Mais de 1.300 páginas e perfis usados para divulgar plataformas de apostas irregulares foram retirados do Facebook e do Instagram.
5: A medida foi determinada pelo Ministério da Justiça e Segurança Pública depois que o Laboratório de Operações Cibernéticas apontou páginas nessas redes sociais usadas para divulgar propagandas, vídeos e links de plataformas de apostas.
6: O objetivo é impedir que as redes sociais sejam usadas para atrair novos usuários para sites de apostas que funcionam de forma irregular.
5: As investigações continuam para identificar os responsáveis pelos perfis e encontrar outros canais usados para divulgação de plataformas irregulares.
6: Esta semana é marcada pela luta contra o tráfico de mulheres e crianças, que foi comemorado ontem.
5: Esses dois grupos respondem atualmente pela maior parte das pessoas que são vítimas desse tipo de crime no Brasil.
6: Camboja e países da Europa estão entre os principais destinos e a exploração sexual está entre as maiores finalidades do tráfico.
5: Apesar disso, homens também podem ser aliciados e enviados ao exterior para trabalhos forçados, especialmente em centros de produção de golpes cibernéticos.
6: Nós conversamos com o diretor de migrações do Ministério da Justiça e Segurança Pública, Vitor Semple, sobre os protocolos adotados pelas autoridades brasileiras e o Plano Nacional para coibir o tráfico de pessoas. Acompanhe.
5: Diretor, bem-vindo à Voz do Brasil. Um prazer ter o senhor conosco aqui. Importante a gente começar, então, essa entrevista explicando para o nosso ouvinte o que, que é tráfico de pessoas, o que, que configura esse crime.
8: Olha, boa tarde. Obrigado, Mariana, Luciano, aí pela oportunidade, né? O tráfico de pessoas, ele está tipificado lá no nosso Código Penal, né? No artigo 149A. É, ele é identificado como caracterizado no ato de recrutar, aliciar, transportar, transferir ou até manter sob cárcere uma pessoa, né, para fins de violência, para fins de exploração, para fins de redução à condição análoga à de escravo, para fins de exploração sexual e sempre mediante alguma fraude, né, algum abuso, alguma coação, justamente para reduzir essa pessoa, né, à finalidade da exploração.
6: Quais são os sinais que as pessoas devem estar atentas para identificar um possível aliciamento para o tráfico?
8: Olha, o tráfico, ele pode parecer, né, uma coisa de novela, né, como a gente brinca, mas ele está muito próximo da nossa realidade, né? Então é sempre bom a gente desconfiar daquela oferta de emprego, né, no exterior, sem maiores detalhes, aquela questão do dinheiro fácil, né? Não existe dinheiro fácil, a gente sabe disso, né?
6: O governo federal tem um Plano Nacional de Enfrentamento ao Tráfico de Pessoas, né? Que tipo de ações estão previstas nesse plano?
8: A gente sabe, né, que o tráfico de pessoas, como um crime bastante complexo, ele exige uma resposta que não seja de um órgão só, né? Ele exige uma resposta bastante coordenada, né? Então, nós contamos no Plano Nacional com 5 eixos de atuação, né? Desde da prevenção, né? Ou seja, a gente tentar reprimir essas ofertas, né? Desde que a pessoa recebe a oferta, ela já vai saber que ali não é uma oferta interessante, né? Que ela desconfie daquela oferta, né? Então a prevenção ao crime é desde a responsabilização dos perpetradores desse crime, né? Então o Estado brasileiro atuando em conjunto para prevenir o crime, responsabilizar o criminoso se eventualmente o crime ocorrer, mas também prestar uma assistência digna à vítima, né? A vítima de tráfico de pessoas, muitas vezes ela não é reconhecida como vítima, né? Então ela tem que ter também a informação adequada, a informação segura, para que ela, uma vez submetida a esse tipo de exploração, ela se reconheça como vítima e o Estado também dê conta de atender essa pessoa e reintegrá-la na sociedade.
5: Pois aí, existe inclusive um protocolo, né, para atender as vítimas brasileiras que possam estar nessa situação no exterior. O que prevê esse protocolo?
8: Então, o protocolo, ele é um verdadeiro manual, né? É um passo a passo para todas as autoridades envolvidas nessa cadeia, né, de combate ao tráfico de pessoas, para, uma vez identificando uma vítima brasileira de tráfico no exterior, a gente saber exatamente o que cada agente público tem que fazer, né? Então, isso vai desde a identificação da vítima, o resgate, eventualmente, que é feito no exterior, naquele local, né? Assistência consular, né? O que isso quer dizer? As embaixadas do Brasil no exterior, os consulados do Brasil no exterior, eles prestam um serviço para essa pessoa brasileira identificada como vítima. Então, portanto, o resgate, a vinda dela para o Brasil e até mesmo, como eu falei, a reintegração dessa pessoa na sociedade. Ou seja, se ela vai precisar de um atendimento de saúde, se ela vai precisar de um atendimento de assistência social, eventualmente essa pessoa ficou um tempo considerável fora do Brasil e ela precisa ser reintegrada em programas sociais, por exemplo, né, o Cade Único, o BPC, o Bolsa Família. Então, esse protocolo, ele pega toda essa cadeia, desde a identificação da vítima até a plena reinserção dessa pessoa na sociedade brasileira.
6: Quais são os destinos mais comuns de pessoas traficadas do Brasil e para quais finalidades?
8: A gente tem avançado muito na produção e de dados e na identificação desses casos. Então, em 2025, a gente identificou o Camboja como principal destino de vítimas brasileiras de tráfico de pessoas. E também uma diferença em relação a 2024 que a gente observou para o ano passado foi que a exploração sexual passou a ser a principal finalidade dos casos identificados. A gente toma muito cuidado, né, quando vai lidar com esses dados, porque, como eu falei, é um crime de difícil identificação que envolve uma série de instituições, seja federais, seja estaduais, seja internacionais. Então a gente tem que ter muito cuidado com esses dados, porque eventualmente uma tendência pode até mesmo significar que a gente não está observando o fenômeno como um todo, né? Então, dizer que a exploração sexual e que as mulheres se tornaram as principais vítimas em 2025 não quer dizer que a gente não tenha homens que sempre representaram a maioria das vítimas desse crime, não estejam também sendo submetidas a condições análogas à de escravidão. Então a gente sempre tem que entender o fenômeno como um todo, né? E nesse aspecto, o Camboja foi o principal destino, seguido por Israel e Itália. Os países da Europa, principalmente, Itália, Bélgica, Suíça, são muito identificados. Se a gente tivesse que apontar o perfil de uma vítima brasileira, seria uma mulher brasileira que é explorada, levada até esses países para fins de exploração sexual. E também nós temos crianças, né? A gente chega nos casos identificados em 2025 e 15 a 20% de crianças e adolescentes. Então, também um sinal de alerta aí muito grande para brasileiros sendo aliciados principalmente por redes sociais, né? Aplicativos de mensagens, né? WhatsApp, Discord,
5: Telegram. Adoção, geralmente, para adoção ilegal? Para crianças?
8: Na verdade, para todas as finalidades a gente observou, tá? Desde o trabalho infantil até mesmo a exploração sexual de crianças e adolescentes. Então, as crianças representando, né, como quase um quarto das vítimas identificadas no ano passado, para todas as finalidades. Não existe apenas uma finalidade de adoção ilegal, não.
6: Muito bem, nós conversamos com o Vitor Semple, diretor de Migrações do Ministério da Justiça e Segurança Pública. Muito obrigado por sua entrevista aqui à Voz do Brasil.
8: Muito obrigado.
5: E atenção para os canais de denúncias e orientações sobre tráfico de pessoas.
6: O Disque 100 do Ministério dos Direitos Humanos e da Cidadania para qualquer pessoa, especialmente crianças, e o Ligue 180 voltado para casos envolvendo mulheres.
5: Caso você suspeite ou tenha conhecimento de grupos que atuam dentro do Brasil ou episódios envolvendo tráfico de estrangeiros para o nosso país, deve procurar os canais da Polícia Federal.
6: Ou, em qualquer caso, ligar para a Polícia Civil do seu estado pelo 190.
5: Acordo de livre comércio entre o Mercosul e a Associação Europeia de Livre Comércio, a EFTA, formada por Suíça, Noruega, Islândia e Liechtenstein, começa a entrar em vigor no Brasil a partir de 1º de outubro.
6: O decreto que oficializa o acordo foi publicado no Diário Oficial da União. Para o Brasil e a Islândia, as novas regras começam a valer em 1º de outubro. Já para Brasil e Noruega, a aplicação começa em 1º de novembro.
5: O acordo prevê novas condições de acesso para produtos sul-americanos nos países membros, com eliminação e redução de tarifas e regimes específicos de exportação.
6: Para apoiar empresas e setores produtivos com o novo acordo, o Ministério do Desenvolvimento, Indústria, Comércio e Serviços construiu um painel de dados interativo.
5: A ferramenta reúne informações sobre o comércio do Brasil com os 4 países da EFTA, para facilitar o acesso a novas oportunidades de exportação e as vantagens tarifárias oferecidas para os seus produtos.
6: A plataforma está disponível em gov.br/mdic, na aba Comexvis.
5: A Companhia Nacional de Abastecimento divulgou nesta quinta-feira o terceiro levantamento da safra de café de 2026.
6: O estudo mostra um cenário de crescimento da produção, influenciado pela entrada de novas áreas em produção, pelo uso de tecnologias e por condições climáticas mais favoráveis.
13: A estimativa é de colher 67 milhões e 600 mil sacas de café na safra 2026, que já tem 99% da área colhida. Os dados são do terceiro levantamento da Conab, a Companhia Nacional de Abastecimento, divulgados nesta quinta-feira. O estudo também aponta que a área em produção é estimada em 1 milhão 950 mil hectares, segundo o gerente de acompanhamento de safras da Conab, Fabiano Vasconcelos, o resultado é influenciado pela entrada de novas áreas em produção, pelo maior uso de tecnologias e insumos e pelas condições climáticas mais favoráveis.
14: Isso aí é fruto de tecnologia, fruto de incremento, fruto de investimento dos produtores rurais, e esse manejo, de certa forma, tem melhorado as produtividades médias da cultura, e a gente acaba percebendo isso também ao longo da série histórica.
13: O destaque da safra é o café arábica, que representa cerca de 70% da produção nacional. A colheita está estimada em 48 milhões e 200 mil sacas. Minas Gerais é o maior produtor da variedade. Nas exportações, o Brasil embarcou em agosto 3 milhões e 800 mil sacas de café de 60 quilos, segundo a Conab. No acumulado de janeiro a agosto, foram exportadas 24 milhões e 600 mil sacas de 60 quilos. Reportagem Luciana Colares de Holanda.
5: A descoberta feita por jovens quilombolas de Pernambuco pode mudar a realidade das casas de farinha no Nordeste.
6: O descarte de um resíduo tóxico chamado manipoeira ganhou uma solução sustentável e criativa.
5: Usando cascas de uma fruta comum na região, a pinha, também conhecida como fruta do conde, estudantes criaram um filtro capaz de manter o solo livre de contaminação do resíduo.
6: A inovação foi destaque em diversas premiações, incluindo a última edição do Prêmio Jovem Cientista.
5: Os detalhes você acompanha agora no quadro Ciência na Prática.
15: Ciência na Prática. O que parecia ser apenas água descartada na produção de farinha de mandioca, na verdade, escondia um líquido altamente poluente. Foi observando a própria comunidade que uma jovem cientista resolveu agir para transformar um problema em solução.
16: Meu nome é Beatriz Vitória da Silva. Eu venci o Prêmio Jovem Cientista, venci também, em primeiro lugar, o Prêmio Mercosul da Ciência e da Tecnologia. E atualmente eu estou fazendo faculdade em Economia pela UFCG aqui em Campina Grande. A gente viu que nas casas de farinha tinha um problema invisível, que é o descarte inadequado da manipoeira. No processo de prensagem, depois que eles fazem a farinha, é descartado um líquido chamado manipoeira. Ela chega a ser 25 vezes mais poluente que um esgoto doméstico.
15: Para descontaminar o solo e melhorar a saúde da comunidade, Beatriz e sua equipe foram investigar o que a própria natureza local oferecia. A resposta estava nas cascas descartadas de uma fruta muito consumida no quilombo, a pinha, também conhecida como fruta do conde.
16: Observando a realidade, você encontra as cascas jogadas no chão. A gente pegou as cascas da pinha, levamos para o laboratório. A gente viu que a farinha das cascas de pinha, ela tem propriedade porosas. Então a gente fez o filtro a partir das cascas de pinha, fazendo a farinha e o carvão ativado, e logo em seguida a gente fez alguns testes que apresentou resultados bastante positivos.
15: O projeto, batizado de Filtropinha, rendeu prêmios nacionais e internacionais e já está mudando de forma permanente a estrutura do quilombo.
16: A gente viu que o filtro, ele realmente tem uma eficácia. Graças à premiação, a gente conseguiu dar continuidade ao Filtropinha. A gente conseguiu, de uma certa forma, resolver o problema da manipoeira. E a gente não está só ajudando a comunidade. A gente está ajudando a nossa futura geração.
15: Acompanhe a pesquisa na página do Prêmio Jovem Cientista. E esse foi o Ciência na Prática, com produção de Warby Calil e edição de Edinaldo Júnior. E nosso encontro com o Saber Científico volta na próxima semana. Até lá!
6: Já pensou em assistir momentos históricos da televisão e do cinema brasileiro no celular ou no computador?
5: A Cinemateca Brasileira disponibiliza repositório digital de arquivos para consulta pública.
6: O trabalho integra a Rede Nacional de Acervos Audiovisuais, coordenada pelo Ministério da Cultura.
5: Instituições públicas e privadas podem aderir ao programa para manter viva a memória cultural do país.
17: Senhoras e senhores telespectadores da televisão Tupi, registramos as primeiras palavras do presidente senhor Jânio Quadros.
18: Registros como esses, que narram eventos marcantes da história do Brasil e do mundo, estão disponíveis no site da Cinemateca Brasileira, graças ao trabalho de pesquisadores que estão catalogando e digitalizando mais de 180 mil rolos de telereportagens e cinejornais da TV Tupi, a primeira emissora de televisão do país. Coordenado pelo historiador e professor da Universidade de São Paulo, Eduardo Moretim, o projeto tem o objetivo de manter vivas as mais de 200 horas de material televisivo.
19: É um projeto que procura colocar de novo em circulação parte desses 180 mil telereportagens da TV Tupi. A preservação, ela precisa estar vinculada à difusão pública.
18: O acervo audiovisual da Cinemateca Brasileira inclui cerca de 250 mil rolos de filmes e mais de 1 milhão de documentos. A instituição hoje faz parte da Rede Nacional de Arquivos Audiovisuais, uma iniciativa coordenada pela Secretaria do Audiovisual do Ministério da Cultura. A rede reúne órgãos públicos e privados para cuidar da memória cultural do país. Daniela Leda, coordenadora de gestão e contratos da Cinemateca Brasileira, explica que a rede busca fortalecer iniciativas de salvaguarda dos acervos.
20: A Rede Nacional de Arquivos Audiovisuais, ela foi criada para realmente fortalecer esse conjunto de políticas públicas de preservação audiovisual.
18: O processo de adesão começa com o envio de documentação pela plataforma gov.br. Em seguida, é realizada uma análise técnica do acervo, como detalha a coordenadora de gestão e contratos da Cinemateca Brasileira, Daniela Leda.
20: Ao aderir à rede, a instituição se compromete compete a manter os dados atualizados de acervo, a colaborar com o Inventário Nacional de Bens Culturais Audiovisuais e também a adotar e disseminar boas práticas de preservação, descrição e acesso daquele acervo.
0: Segundo o historiador e professor da Universidade de São Paulo, Eduardo Moretim, esses acervos contribuem para construir a memória e também para consolidar a pesquisa histórica e audiovisual.
19: Sem essas imagens, nós não temos essa memória e os pesquisadores não podem, a partir da existência dessas imagens, reconstruir o sentido desse passado.
0: O Banco de Conteúdos Culturais disponibiliza, além de cinejornais e telereportagens, filmes históricos na íntegra, como a obra É Com Esse Que Eu Vou, de 1948.
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0: Aquelas instituições que aderirem à rede passam a ter divulgação institucional e do acervo no portal Filme Cultura. E qualquer cidadão pode revisitar o passado por imagens na página da Cinemateca Brasileira no endereço cinemateca.org.br. Reportagem Gabriela Noronha.
6: Estão abertas as inscrições para o programa de capacitação em construção industrializada.
5: Realizado pelo Ministério do Desenvolvimento, Indústria, Comércio e Serviços, o curso prepara profissionais para planejar e implementar soluções inovadoras e sustentáveis em obras de infraestrutura.
6: A capacitação gratuita é voltada a gestores públicos e privados, profissionais da construção civil e estudantes.
5: A inscrição pode ser feita por meio da plataforma da Escola Nacional de Administração Pública, no endereço escolavirtual.gov.br.
6: E essas foram as notícias do governo federal.
5: Fique agora com as notícias do Poder Judiciário e do Congresso Nacional. Boa noite.
6: Boa noite para você e até amanhã.
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22: Relator determina que Polícia Federal investigue possíveis irregularidades na atuação da CVM no caso Master.
23: STJ define que banco pode encerrar conta corrente de forma unilateral.
22: TSE mantém indeferida candidatura de Arruda ao governo do Distrito Federal.
23: Boa noite, eu sou Arthur Filho.
22: E eu sou Walter Lima.
23: O ministro do Supremo Tribunal Federal, Flávio Dino, determinou que a Polícia Federal abra investigação sobre possíveis crimes e interferências indevidas na atuação da Comissão de Valores Mobiliários, a CVM, no caso do Banco Master.
22: A decisão considera um relatório que apontou fragilidades estruturais na autarquia e falhas na apuração de denúncia sobre possíveis irregularidades relacionadas ao banco. No relatório, resultado de uma auditoria, o grupo de trabalho da CVM identificou falhas de divulgação de informações em 73% dos 314 processos relacionados ao grupo econômico, deficiência de compliance em 32%.
23: Bancos podem encerrar conta corrente de forma unilateral.
22: E para o STJ, isso não significa violação ao Código de Defesa do Consumidor. Fátima Uchoa.
24: O entendimento do STJ foi firmado em recurso repetitivo e por isso deve ser seguido pelo judiciário de todo o país. Segundo o relator ministro Humberto Martins, a discussão surgiu porque o Código de Defesa do Consumidor considera abusiva a recusa do fornecedor em prestar serviços ou vender produtos a quem esteja disposto a pagar. Mas ele observou que a própria norma prevê exceção para intermediações reguladas por leis especiais, o que abrange a legislação das instituições financeiras e as normas do Conselho Monetário Nacional. Para o ministro, a regra legal se refere à recusa em contratar antes do começo da relação de consumo, diferente de uma conta já contratada.
23: Justiça do Trabalho de Minas Gerais considera discriminatória dispensa de jovem aprendiz grávida com TDAH.
22: Ela foi demitida por suposto desempenho insuficiente. Samantha Flor.
2: A justiça concluiu que não houve uma avaliação objetiva que comprovasse desempenho insuficiente. A aprendiz tinha média 8,43 nas atividades teóricas e não recebeu o acompanhamento adequado no desempenho das funções. A dispensa foi anulada e as empresas foram condenadas a pagar cerca de R$ 10.700 por danos morais. Como ela estava grávida, também terá direito à indenização referente à estabilidade gestacional.
23: Por 5-2, o Tribunal Superior Eleitoral TSE confirmou hoje, quinta-feira, decisão do Tribunal Regional Eleitoral do Distrito Federal, o TREDF, que indeferiu o registro de candidatura de José Roberto Arruda, do PSD, na disputa ao cargo de governador do Distrito Federal nas eleições gerais deste ano.
22: A maioria dos ministros acompanhou o voto do relator, ministro Dias Toffoli, determinando a imediata comunicação da decisão ao Tribunal Regional Eleitoral para cessar a condição subjúdice de José Roberto Arruda na disputa pelo governo do Distrito Federal.
23: Com a decisão, a candidatura de Arruda também não pode mais receber os fundos eleitoral e partidário, e ele deve cessar a campanha, inclusive as inserções no rádio e na TV e a participação em debates.
22: José Roberto Arruda permanece inelegível devido às sucessivas condenações em segunda instância por ato doloso de improbidade administrativa.
23: Ministério Público Federal consegue na Justiça a construção de escola indígena em Amarante do Maranhão.
22: A nova escola substitui a antiga unidade que funcionava em condições precárias e não tinha estrutura adequada para atender aos estudantes indígenas. Vanessa Pereira.
3: A nova escola atende os estudantes indígenas da aldeia Guaruru, na terra indígena Arariboia, em Amarante do Maranhão. A obra foi realizada após a ação do MPF, ajuizada em 2023, que apontou as condições precárias da antiga unidade, onde faltavam estrutura e até carteiras para os estudantes. Em vez de reformar o prédio, o governo do Maranhão construiu uma nova escola, concluída em 2025 e já em funcionamento. Na sentença, a justiça reconheceu o cumprimento da obrigação e determinou que a manutenção do prédio ficará a cargo do Estado.
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23: A você uma boa noite.
22: E até amanhã.
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7: Eu sou Humberto Pinheiro e estes são os destaques de hoje do Jornal do Senado, que começa agora. Senado analisa proposta que atualiza serviço Disque Idoso. Projeto dá prioridade a iniciativas voltadas ao esporte feminino. Lei garante continuidade de recursos para projetos de combate ao câncer. Boa noite. O projeto que busca atualizar o programa Disque Idoso, criado em 2007, pode ser analisado pelos senadores. O objetivo é ampliar a prevenção a maus tratos, o acesso à informação e aos direitos. Mais detalhes com o repórter César Mendes.
9: De autoria do senador Paulo Paim, do PT do Rio Grande do Sul, o texto muda o nome do programa Disque Idoso para Disque Pessoa Idosa e amplia as suas funções, já que além de receber denúncias de maus tratos e violência, passará a oferecer também informações sobre direitos, acesso a benefícios, programas governamentais e serviços públicos. Paim explicou que o atendimento será feito dentro do atual Disque 100, serviço gratuito focado no atendimento a grupos vulneráveis, sem a necessidade de criar uma nova central telefônica. Segundo ele, a proteção da pessoa idosa vai além do combate à violência.
21: Amplia os serviços oferecidos, colocando a pessoa, seus direitos e sua dignidade no centro da política pública.
9: A proposta busca ainda fortalecer a articulação entre os órgãos de assistência social, saúde, segurança pública, Ministério Público, Defensoria Pública e Conselhos de Direitos.
8: O Senado pode votar uma proposta que permite o uso da renúncia fiscal de empresas e pessoas físicas no incentivo ao esporte para priorizar projetos voltados ao esporte feminino e destina, no mínimo, 10% dos valores a essas iniciativas. Repórter Lana Dias.
10: Em audiência pública na Comissão de Esporte, a senadora Tereza Leitão, do PT de Pernambuco, relatou a desigualdade no setor, algo que a proposta busca combater.
11: Não é porque a gente compete mulheres com mulheres, mas é porque você, comparando o que o futebol oferece aos homens, com o que o futebol oferece às mulheres, com o que o futebol oferece, o voleibol oferece aos homens, com o que o voleibol oferece às mulheres, em termos de condições de prática esportiva.
10: A proposta prevê limite máximo de valores por proponente, critérios de distribuição regional, equilíbrio entre modalidades esportivas e critérios de alternância ou limitação de acesso a tratamento prioritário, para evitar concentração excessiva.
8: Uma nova lei aprovada pelo Senado e sancionada pelo Executivo garante até 2031 a continuidade do incentivo fiscal para empresas que destinam recursos a projetos de combate ao câncer e de atenção à pessoa com deficiência. A reportagem é de Yasmin Rodrigues.
12: A proposta chegou ao Senado depois de passar pela Câmara dos Deputados e foi analisada em regime de urgência pelo plenário. A relatoria ficou com a senadora Mara Gabrilli, do PSD de São Paulo, que defendeu a manutenção do mecanismo como forma de dar previsibilidade às instituições que dependem desses recursos.
14: A prorrogação garantirá a possibilidade de que organizações da sociedade civil sem fins lucrativos, como por exemplo as APAES, o GRAAC, que é o Grupo de Apoio Adolescente à Criança com Câncer, por exemplo, e centros especializados em reabilitação e hospitais do SUS, tenham previsibilidade orçamentária para atendimentos e pesquisas.
12: O Pronon e o Pronas PCD permitem que recursos privados sejam direcionados a projetos previamente aprovados pelo Ministério da Saúde. O primeiro é voltado à prevenção e ao tratamento do câncer. O segundo apoia ações de prevenção e reabilitação de pessoas com deficiência.
8: Também foi sancionada pela Presidência da República a lei aprovada pelo Senado que institui o programa Institucional de Bolsa de Iniciação à Docência, PIBID, como política de Estado. A norma estabelece objetivos, modalidades de bolsas e regras para o programa de formação inicial de professores da educação básica. A reportagem é de Pedro Pincer.
25: A nova regra estabelece que o PIBID será desenvolvido no Ministério da Educação e na CAPES, em parceria com instituições de ensino superior e redes públicas de educação básica. As ações de formação poderão ser voltadas às diferentes etapas e modalidades da educação básica. Isso inclui educação do campo, escolar indígena, escolar quilombola, especial, bilíngue de surdos e de jovens e adultos. A relatora, senadora Damares Alves, do Republicanos do Distrito Federal, destacou a importância da iniciativa.
26: É certo que o fortalecimento da docência por meio do PIBID é um instrumento direto e hábil para assegurar a qualidade do ensino. Programa pode contribuir com a realização do princípio constitucional de valorização dos profissionais da educação. Deste modo, o PIBID atua diretamente na raiz dessa valorização.
25: Foi vetado o artigo que tratava das despesas do programa. O dispositivo previa que elas seriam custeadas por dotações orçamentárias destinadas anualmente ao MEC e à CAPES e proibia a redução dos valores das bolsas e o contingenciamento das despesas do programa.
8: 38% das mulheres com deficiência no país já sofreram algum tipo de violência doméstica. Foi o que revelou uma pesquisa inédita do Senado. As vítimas ainda enfrentam o despreparo dos agentes públicos na hora da denúncia. Repórter Patrícia Oliveira.
27: 83% das mulheres com deficiência vítimas de violência doméstica não denunciam o agressor, porque na maioria das vezes se trata de um marido ou parceiro de quem dependem economicamente. Os dados apresentados em uma audiência pública na Comissão de Direitos Humanos também apontaram que apenas 31% dessas vítimas buscam uma delegacia especializada e ainda enfrentam barreiras físicas e dificuldades no atendimento, como destacou a vice-presidente do Instituto Maria da Penha, Regina Célia Barbosa.
0: Ou por ignorância, ou por negligência, ou por falta de sensibilidade à sua condição de deficiência.
27: De acordo com a pesquisa, mulheres com deficiência estão mais expostas à violência sexual e financeira. Para Priscila Celares, do Ministério dos Direitos Humanos e da Cidadania, os novos dados poderão embasar mais iniciativas governamentais.
5: E com isso conseguir desenvolver e articular políticas públicas que sejam mais específicas.
27: A pesquisa feita pelo Instituto Data Senado e o Observatório da Mulher contra a Violência é a primeira da série histórica iniciada em 2005 a destacar especificamente a realidade das mulheres com deficiência.
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15: Os brasileiros vão eleger no dia 4 de outubro 1.059 deputados que vão atuar nas assembleias legislativas e na Câmara Distrital do Distrito Federal. Mas você sabe quais os papéis desses deputados? Confira na reportagem de Rodrigo Rezende.
16: Os deputados estaduais e distritais são representantes da população nas assembleias legislativas de cada estado e na Câmara Legislativa, no caso do Distrito Federal. Uma vez eleitos, eles têm mandato de 4 anos. Todos esses deputados, 1.059 no total, colaboram na organização da administração estadual, como explica o consultor legislativo do Senado, Gilberto Guerzoni.
17: O Brasil é uma república federativa, então os estados têm autonomia e legislam sobre uma série de temas, além da sua própria organização, segurança pública, saúde, educação, meio ambiente, cultura, além de aprovar as leis estaduais e distritais, né? No caso do Distrito Federal, os deputados estaduais e distritais também são responsáveis pela fiscalização dos governos, né? Do governo do estado e do governo do Distrito Federal.
16: Para exercer essa fiscalização, os deputados podem solicitar informações a órgãos públicos, convocar autoridades para prestar esclarecimentos e criar comissões parlamentares de inquérito, as CPIs. Os deputados estaduais e distritais também votam o orçamento dos estados e do DF e propostas de leis de iniciativa dos governadores. No caso do Distrito Federal, há uma particularidade. Como o DF não possui municípios, os deputados distritais tratam tanto de temas de competência estadual quanto de assuntos que em outras partes do país seriam discutidos por vereadores.
15: Com trabalhos técnicos de Eliseu Caires, o Jornal do Senado fica por aqui. Acompanhe agora as notícias da Câmara dos Deputados. Boa noite e até amanhã.
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19: Plenário pode aumentar folga remunerada do trabalhador que doar sangue.
20: Projeto estende auxílio acompanhante a todos os tipos de aposentadoria.
19: Comissão estabelece parâmetros para acervos de livros em salas de aula.
20: Boa noite. Estudantes de 4 a 11 anos de idade poderão contar com acervo de livros nas salas de aula. A ideia é incentivar a formação de jovens leitores, como informa a repórter Mônica Tati.
28: Proposta aprovada pela Comissão de Educação da Câmara dos Deputados prevê que as salas de aula da pré-escola e dos anos iniciais do ensino fundamental tenham um acervo de livros. O texto insere o dispositivo na Lei das Bibliotecas. O acervo seria formado por livros paradidáticos e de literatura infantil, destinados ao uso de alunos e professores. O deputado Tarcísio Mota, do PSOL do Rio de Janeiro, que leu o parecer do relator, o deputado Pedro Kizai, do PT de Santa Catarina, destaca que o projeto fortalece o Sistema Nacional de Bibliotecas Escolares e é essencial para formar novos leitores.
1: Nós temos, infelizmente, caído o número de leitores na sociedade brasileira. E nós sabemos que o livro é uma janela para o mundo, é a possibilidade de ampliar os nossos horizontes. E quando isso é feito desde o início, na pré-escola, isso é decisivo, não só para aquela criança poder adquirir mais hábitos de leitura, ampliar os seus horizontes, mas para que a própria educação funcione. Nós temos evidências científicas que demonstram que em famílias onde há crianças leitoras, essas crianças aprendem mais, aprendem melhor, têm, portanto, sucesso no fluxo escolar.
28: O projeto, que prevê a formação de acervos de livros nas salas de aula para crianças de 4 a 11 anos, aguarda a apreciação da Comissão de Constituição e Justiça. Se for aprovado, pode seguir direto para o Senado. Da Rádio Câmara de Brasília, Mônica Tati.
2: Saúde.
3: Luiz Tibeto, Avante de Minas Gerais, apresentou projeto para viabilizar no SUS o uso experimental da polilaminina em pacientes com lesões recentes na medula ou paralisias causadas por traumas. Ele explica que o tratamento vai depender de indicação médica e autorização dos órgãos competentes.
4: Luiz Tibeto aponta que a polilaminina é estudada pelo potencial de regenerar fibras nervosas lesionadas. A proposta do congressista dá prioridade a pacientes da rede pública com lesão medular aguda, que deverão ser acompanhados por equipe especializada durante a pesquisa.
3: Gustinho Ribeiro, do PP de Sergipe, apresentou o projeto que cria regras especiais para a renegociação de dívidas de pessoas acometidas por doenças crônicas incapacitantes. Para ter acesso ao benefício, é preciso comprovar o impacto dos custos do tratamento ou a perda da capacidade financeira causada pela doença.
4: Pelo texto de Gustinho Ribeiro, a conciliação prevê mais prazo para pagamento, redução de juros e parcelamento da dívida. Segundo ele, a medida busca proteger pacientes em situação de vulnerabilidade e evitar que o superendividamento comprometa o tratamento.

0: comissão da Câmara aprovou o programa de atendimento a vulneráveis vítimas de estupro com o objetivo de humanizar o acolhimento e garantir a coleta de provas contra o agressor. Saiba mais sobre o assunto na reportagem de Maria Neves.
1: A Comissão de Segurança Pública da Câmara dos Deputados aprovou o projeto que institui um modelo nacional de atendimento humanizado e de coleta de provas para casos de estupro de vulnerável, chamado Ação Protetiva 360 Graus. Pela proposta, estados e municípios que aderirem ao programa terão de criar núcleos de atendimento humanizado e multidisciplinar às vítimas. Na versão aprovada, o relator deputado Paulo Bilinski, do PL Paulista, prevê que as autoridades deverão realizar a coleta de provas imediatamente, ainda no local de acolhimento. De acordo com o parlamentar, a literatura forense estima que a janela máxima de preservação dos vestígios é de até 72 horas a partir da agressão. A proposta também estabelece o prazo máximo de 30 dias para a emissão dos laudos periciais. Esse prazo poderá ser prorrogado por igual período, mas somente com justificativa técnica fundamentada. O texto original do deputado delegado da Cunha, do União de São Paulo, prevê somente a emissão de laudos dentro dos prazos legais. Delegado da Cunha afirma que a criação do programa é importante principalmente porque a maior parte dos abusos sexuais de vulneráveis ocorre dentro de casa e o agressor quase sempre permanece impune.
2: A Ação Protetiva 360 tem por objetivo proteger crianças e adolescentes do crime chamado estupro de vulnerável. É o estupro praticado contra menores de 14 anos, que acontece na maioria das vezes dentro de casa. Outro dado assustador é que a grande maioria das vítimas tem de 4 a 8 anos. E outro dado alarmante: em 80% dos casos, o estuprador é inocentado por falta de prova material, falta de DNA.
1: De acordo com o delegado da Cunha, iniciativa semelhante ao programa proposto já foi adotada na Baixada Santista, em São Paulo, e dobrou o número de condenações de agressores sexuais de vulneráveis. Pela legislação, além de menores de 14 anos, são consideradas vulneráveis pessoas que não têm discernimento ou não podem oferecer resistência ao estupro, devido a alguma doença ou neurodivergência, por exemplo. O texto aprovado estabelece também quem pode acionar os núcleos de atendimento no caso de suspeita de estupro de vulnerável. Além da própria vítima e de familiares, estão na lista profissionais de saúde ou de assistência social e integrantes do Conselho Tutelar. Além disso, a versão do relator, delegado Paulo Bilinski, prevê que quando o pai, a mãe ou o responsável legal for suspeito do crime, a justiça poderá autorizar a coleta de material biológico. Segundo o deputado, a medida evita que o próprio agressor impeça a preservação dos vestígios criminais. Ainda de acordo com a proposta, sempre que houver suspeita, o núcleo de acolhimento da vítima vulnerável deverá comunicar à autoridade policial competente em no máximo 12 horas. Delegado Paulo Bilinski argumenta que a comunicação estabelece o elo entre o programa de atendimento e o sistema de persecução penal. Sem ela, afirma que o fluxo de atendimento poderia funcionar integralmente, sem jamais levar à responsabilização do agressor. A proposta que institui um modelo nacional de atendimento humanizado e de coleta de provas para casos de estupro de vulnerável ainda será analisada por 3 comissões da Câmara. Se aprovada em todas, poderá seguir para análise do Senado. Da Rádio Câmara de Brasília, Maria Neves.
3: Projeto de Cezinha de Madureira, do PL de São Paulo, prevê a ampliação para 12 meses do prazo para apresentar queixa em infrações praticadas contra crianças, adolescentes e idosos. A proposta altera a legislação para dobrar o tempo atualmente concedido às vítimas ou a seus responsáveis.
0: Cezinha de Madureira argumenta que o período de 6 meses é insuficiente para que famílias ou idosos

0: processem o trauma emocional e formalizem denúncias. Ele ressalta que o ajuste alinha a legislação à ampliação do prazo já concedido a mulheres vítimas de violência doméstica.
1: Como estratégia de prevenção e enfrentamento à violência, Antônio Carlos Rodrigues, do Podemos de São Paulo, quer ampliar a autonomia financeira das mulheres. Projeto apresentado pelo deputado prevê qualificação profissional, acesso a crédito e incentivo ao empreendedorismo feminino.
0: Antônio Carlos Rodrigues ressalta que o projeto dá prioridade para mulheres vítimas de violência doméstica em situação de vulnerabilidade ou responsáveis pelo sustento da família. Ele afirma que o acesso ao trabalho e à renda podem ajudar essas mulheres a romper relações abusivas.
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4: Trabalho.
1: Pedro Westphalen, do PP do Rio Grande do Sul, apoia projeto que permite o aproveitamento de médicos, dentistas, farmacêuticos e veterinários pelas forças policiais estaduais. O relator defende o redirecionamento de profissionais dispensados por excesso de contingente nas Forças Armadas.
0: Pedro Westphalen avalia que a cooperação entre União e Estados fortalece o atendimento médico dos agentes de segurança. Na visão do parlamentar, a medida amplia a capacidade de resposta do Estado em emergências sanitárias e calamidades, sem gerar custo extra às Forças Armadas.
1: Projeto de Davi Soares, do Podemos de São Paulo, reduz para 35 horas semanais a jornada máxima de trabalho dos professores da educação básica. O texto estabelece ainda que a nova regra se aplica tanto ao ensino público quanto às escolas privadas sem redução salarial.
0: Davi Soares sustenta que a sobrecarga de tarefas como correção de provas e planejamento de aulas tem provocado a síndrome de burnout entre os docentes. Para o congressista, a redução da jornada ajuda a preservar a saúde dos trabalhadores e melhorar a qualidade do ensino.
1: Celso Sabino, do PDT do Pará, quer estender o direito ao abono salarial aos empregados domésticos. A proposta garante o pagamento do benefício aos trabalhadores da categoria que tenham atuado por pelo menos 30 dias no ano base e recebam remuneração mensal dentro dos limites legais.
0: Celso Sabino argumenta que a medida corrige uma distorção histórica na legislação que hoje nega o benefício à classe por ausência de contribuição do empregador físico ao PIS. Ele ressalta que o custeio será feito com recursos do Fundo de Amparo ao Trabalhador, sem gerar novos encargos aos contratantes.
4: Votação.
1: O plenário da Câmara pode votar projeto que aumenta de 1 para 2 dias a folga remunerada do trabalhador que doar sangue. O repórter Antônio Vital tem os detalhes.
5: Pode ser votado a qualquer momento no plenário da Câmara projeto que aumenta de 1 para 2 dias por ano o direito do trabalhador faltar ao serviço para doar sangue. De acordo com a proposta, o empregado poderá deixar de comparecer ao serviço 1 dia a cada 6 meses, sem desconto no salário, desde que comprove a doação. O autor do projeto, deputado Dr. Luizinho, do PP do Rio de Janeiro, disse que ampliar o incentivo é uma medida de baixo custo e elevado impacto. Ele justificou a proposta como necessária para manter os estoques seguros e regulares, já que uma folga por ano não é mais suficiente para atender a demanda diante do aumento da população.
6: Quando a gente permite que um trabalhador, uma vez no ano, faça doação de sangue e possa se ausentar do trabalho, a gente tinha uma população brasileira. Hoje nós temos mais presentes que o dobro da população. E a cada dia, o número de acidentes com motocicletas, acidente nas estradas, leva no aumento da necessidade de captação de sangue. Permitirá certamente, presidente, que a gente quase dobre a nossa capacidade de captação de sangue no Brasil.
5: De acordo com o Ministério da Saúde, o Brasil necessita, em média, de 5 mil bolsas de sangue por dia para atender a necessidade. E os hemocentros enfrentam oscilações periódicas abaixo da média, principalmente em períodos de feriados prolongados e férias escolares, quando diminui o número de doadores. O projeto ganhou regime de urgência, o que permite que seja votado diretamente no plenário da Câmara, sem passar pela análise das comissões permanentes da Casa. A urgência foi aprovada de maneira simbólica, sem votos contrários, e foi defendida por deputados de vários partidos, como Cabo Gilberto Silva, do PL da Paraíba. Ele destacou a necessidade de aumentar o número de doadores.
6: A questão das doações de sangue, às vezes no Brasil, reduz o ritmo, e sobretudo nas questões de festejos com vários acidentes, e os bancos de sangue precisam estar sempre prontos para atender a demanda da sociedade.
5: A manutenção de estoques de sangue é essencial ao funcionamento do Sistema Único de Saúde, o SUS, já que ele é usado em procedimentos de urgência e emergência, cirurgias de média e alta complexidade, tratamentos de câncer, doenças hematológicas e atendimentos obstétricos. Ainda não há data para votação no plenário da Câmara do projeto que aumenta de 1 para 2 dias por ano o direito do trabalhador faltar ao serviço para doar sangue. Da Rádio Câmara, de Brasília, Antônio Vital.
4: Economia.
0: Permitir que cuidadores de pessoas com deficiência empreendam com um MEI sem a perda imediata do benefício de prestação continuada é o objetivo do projeto de Rafael Prudente, do MDB do Distrito Federal. O texto prevê um período de transição de 2 anos em que rendimentos de até 2 salários mínimos não entram no cálculo do benefício.
1: Rafael Prudente argumenta que a iniciativa estimula a formalização das famílias sem comprometer o amparo social. O parlamentar defende ainda a garantia de restabelecimento simplificado do auxílio caso o empreendimento do cuidador feche.
0: Professor Alcides, do PSDB de Goiás, propõe criar o Programa Nacional de Geração Distribuída com Créditos de Carbono para conectar pequenos e médios geradores de energia renovável ao mercado voluntário de emissões.
1: Professor Alcides explica que a medida preenche uma lacuna entre o marco legal da geração distribuída e o sistema brasileiro de comércio de emissões. Para ele, a unificação possibilita a geração de renda extra para famílias e produtores rurais, além de estimular novos investimentos em fontes limpas no país.
4: Transportes.
0: Comissão aprova a proposta que permite grupos considerados mais vulneráveis desembarcar fora do ponto de ônibus durante a noite, como explica a repórter Paula Bittar.
7: A Comissão de Constituição e Justiça da Câmara aprovou um projeto de lei que permite a mulheres, pessoas idosas, pessoas com deficiência ou mobilidade reduzida escolher o local de desembarque dos veículos de transporte coletivo urbano no período entre as 8 da noite e as 5 da manhã, respeitado o trajeto da linha. De acordo com o texto aprovado, o motorista deve observar as condições de segurança ao parar para o desembarque. O relator, deputado Áureo Ribeiro, do Solidariedade do Rio de Janeiro, descartou a possibilidade de a proposta ser discriminatória com relação a homens não idosos, tendo em vista que o objetivo é proteger as pessoas mais vulneráveis, não se tratando de discriminação sem justo motivo.
8: É uma medida que pode fazer uma diferença muito importante na rotina de quem depende do transporte coletivo, especialmente mulheres, idosos e pessoas que precisam caminhar por trajetos escuros ou considerados inseguros até chegar à sua casa. A proposta busca dar mais proteção e flexibilidade, permitindo que o passageiro possa desembarcar em um local mais próximo e seguro, respeitando as condições de circulação e segurança do transporte.
7: A proposta, que permite a mulheres e pessoas idosas com deficiência ou mobilidade reduzida escolher o local de desembarque dos veículos de transporte coletivo urbano no período entre as 8 da noite e as 5 da manhã, pode seguir agora para a análise do Senado, a menos que haja recurso para votação antes pelo plenário da Câmara. Da Rádio Câmara, de Brasília, Paula Bittar.
1: Capitão Augusto, do PL de São Paulo, defende a criação do Programa Nacional de Proteção e Resiliência da Atividade Circense, chamado de Circo Seguro. Segundo o deputado, o objetivo é garantir apoio financeiro para reparar estruturas e equipamentos de circos destruídos por intempéries.
0: Pelo projeto de Capitão Augusto, o programa vai subsidiar a contratação de seguros e oferecer financiamentos com juros reduzidos para circos de pequeno porte. Para o parlamentar, a medida preserva uma tradição cultural e protege a renda de centenas de famílias.
4: Homenagem.
1: Dimas Fabiano, do PP de Minas Gerais, sugere a inscrição do nome de Francisco de Paula Vitor, o Padre Vitor, no livro dos heróis e heroínas da pátria. O deputado argumenta que o homenageado superou o preconceito e a pobreza para se tornar um dos religiosos mais venerados do estado.
0: Dimas Fabiano exalta a atuação do Padre Vitor na educação e no acolhimento dos mais necessitados na cidade de Três Pontas. O parlamentar considera o Beato um símbolo nacional de fé, resistência e solidariedade.
1: Termina agora o jornal Câmara dos Deputados, produzido pela Rádio Câmara, com trabalhos técnicos de Wellington Telles e apresentação de Val Monteiro e Luciana Vieira. Uma boa noite para você.
0: A Voz do Brasil está de volta amanhã. Boa noite.
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0: 10:03. 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
6: Boa noite para você que tá aqui na nossa programação. É Cobra FM
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6: Festa no seu rádio, alegria, música, bate-papo, a sua participação, só sucesso. Vem comigo, a noite é nossa, super noite de quinta-feira.
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6: Eu agradeço aí a sua amizade, o seu rádio ligado. Boa noite. Tô por aqui. Cheguei na 107.1 após aí a Voz do Brasil. Só sucesso, hein? A noite é nossa. 33 16 40 06, para você fazer aqui a nossa programação. Esteja à vontade, Cobra FM.
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0: Cutuinando aqui na noite é nossa. Reluz, e aí? Tá no trabalho? Boa noite pra você. Seja bem-vinda, seja bem-vindo. Fala comigo aqui. Manda um salve aqui pro sucesso. 43-33-16-40-06. A noite é nossa. Abração pra você que tá aí acompanhando aqui a Cobra FM. Não se esqueça, hein? 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
0: Mariana e Matheus.

0: mandou super bem, tá aí. Hugo Henrique, sucesso maravilhoso aí de Cristiano Araújo, Você Mudou. Eu trouxe aqui na nossa programação pra você que tá ouvindo aí a 107. Elias Henrique, como é que você tá, rapaz? Porecatu, boa noite pra cidade de Porecatu, ouvindo aqui a nossa programação. Arapongas, Colorado, o pessoal também ouve. Alvorada do Sul, Prado Ferreira, Jaguapitã, Cambé, galera também tá acompanhando aí, boa noite. Mas chama a sua cidade aí, só mandar um salve aqui, que eu mando um abraço e mando um alô pra você, tá bom? 43-33-16-40-06, você faz a nossa programação da super noite legal aí de quinta-feira. Quintou, já tá indo embora pra sexta-feira e tá chegando mais um fim de semana, que loucura, né? Mas o legal é que a gente tá sempre junto. Eu e você, você e eu.
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0: 10:32.

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13: Conte-me tudo e não esconda nada. Boa noite, faltam 20 para as 11.
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13: Valeu ter você por aqui, fica à vontade comigo.
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0: Ele é o Léo. É o Léo Foguete passando por aqui na Noite é Nossa. Boa noite pra você. Muito obrigado você que tá participando aqui no 33 16 40 06. Boa sorte, de repente pode cair um pix de duzentão. 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Fica aqui com a gente. Fica!
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0: Prince Eduardo passa por aqui, solteira no mundo. O João Batista de Alvorada do Sul já tá mandando um salve. A Rosângela de Pitangueiras já tá por aqui.
1: Boa noite, meu rei. Sou Rosângela de Pitangueiras.
0: E aí, tudo bem, amiga? Nós
1: pedimos o amado Batista, um pouco por amor.
0: Se não for por amor.
1: Todo mundo que curte, pra vocês da rádio. Que queria participar do sorteio da Ótica Lux, a luz dos seus olhos.
0: Tá bom, obrigado, viu, pelo carinho. Grande abraço pra você aí em Pitangueiras. O amado já tá por aqui, ele vai cantar pra você, tá bom? Ótima noite de quinta-feira. Deus abençoe sua vida, da sua família. Que legal ter você por aqui, menina. Amado Batista, se não for por amor...

0: Fechando aqui o Top R desta super quinta-feira. Nossa senhora, adorei, viu? Amei essa música. Gostou? João Paulo e Daniel, Desejo de Amar. Sucessão aí do João Paulo e Daniel. Muito, muito top, né? E aí, beleza? Bom ter você aqui. Continue comigo, porque tem muita coisa boa ainda. Só sucesso, né? Olha, um abraço. 11:05.
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0: Muito obrigado pela companhia, boa noite.
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0: É o nosso fim de noite sem censura na 107. E aí, tá tudo bem? Abração pra você.
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0: Sem censura, o nosso fim de noite, ele é muito mais sucesso. Ele é especial. Sem censura, você também pode falar aqui com a gente no 3316-4006. Sem censura, o seu fim de noite na Cobra FM.
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0: Fim de noite aqui, Luan Santana. Top essa música aqui, muito bonita. Boa noite pra você, muito obrigado aí pelo rádio ligado. Muita música especial aqui na nossa programação. Valeu pelo rádio ligado, você que acompanha aqui a Cobra FM. Abraço pra você, tá na empresa, tá no trabalho? Tá com a gente aí? Rádio ligado na Cobra FM, aí sim, aí botei fé em você, minha amiga, meu amigo. Tudo de bom, bom trabalho. Muita gente já tá voltando pra casa, tem gente que vai trabalhar a noite inteira, mas o legal é que o rádio tá ligado aqui na 107.1. Isso é uma benção, isso é maravilhoso. Boa noite pra você, tudo de bom.
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0: 11:30.

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8: Boa noite para você, 11:37.
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8: O nosso fim de noite, ele é assim, muita música especial, muita música bonita pra você. É o fim de noite, é o Sem Censura.
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0: Um anjo veio me falar. Ruge, essa música é maravilhosa, hein? Sem censura, 107.1. Agora faltam 9 para meia-noite.
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Skank, com essa poesia sutilmente linda, linda, linda. Muito obrigado. Valeu, João Batista está por aqui também, já está mandando um salve. Alete, boa noite. Clodoaldo também acompanha. Você, valeu. Tudo de bom. Você que vai ficar aí no trabalho, fica com a gente. Muito bom ter você por aqui, sabia? A madrugada é toda sua, a mais top do Brasil. Eu volto amanhã às 2h e às 7h. Às 4h tem o Peruca, aqui um amigo, um campeão em cada horário. Lembre-se que você é muito importante para mim e para Deus. Fica na paz. Deus abençoe, tudo de bom para você. A madrugada é toda sua. 4h para meia-noite. Tô indo embora. Tchau, gata. Tchau, gato. Fui.

0: 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Meia-noite e um. 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
1: 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Agora, 12:34.
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0: 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Acertando, uma hora mais um minuto. 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

0: 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Uma hora mais 35 minutos. 1:35. 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
1: Hora certa, 1:59.
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1: Conferindo 2:17.
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2: Mãozinha lá em cima, assim, ó.

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1: Confira 2:28. 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

0: conferindo 2h42. 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

0: Hora certa, Cobra FM informa, pontualmente 3 horas. 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

0: 3:36. 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

0: acertando 4 e 2.
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0: uma cesta. Obrigado pela audiência.
1: Mundo velho está
0: um abraço pro parceiro Robertão de Moinhos de Melo. Quero mandar um abraço pra nossa amiga Adriane do Jardim Perazolo em Rolândia, nossa amiga Nicinha de Cambé. Alô Nicinha, nossa amiga Ângela ligadinha com a gente. Pensa na mãe que faz um doce gostoso, hein? Doces caseiros, é, da nossa amiga Ângela. Alô Ângela, alô Roque. Ótima sexta-feira pra vocês. Obrigado pela audiência, pelo carinho. E você participa, manda sua mensagem, lembrando que daqui a pouquinho programa Cobra Repórter, a partir das 6 da manhã, Londrina, região muito bem informada, com muita informação pra você. Mas enquanto isso, por aqui, meu filho, é muita moda.

0: Agora, 4h40, faltando 20 minutos para 5. 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

0: beleza? Que maravilha! Lembrando que eu estou com você aqui também aos domingos, do meio-dia às 16h, fazendo a festa! Fazendo a festa no seu rádio! É, meu filho! E das 16h às 19h tem o Boteco da 107.
1: Que perfume é esse, Renato do céu?
0: Você gostou, filho? Daqui a pouquinho eu passo pra você o nome dele, beleza? Mas das 16h às 19h tem o Boteco da 107.
2: Hoje eu vou encher a cara.
0: É, meu filho, e você sabe que nesta sexta
3: inteiro que sextou.
0: Até às 18h, muita moda pra você. Participe, nossa amiga ligadinha com a gente. Alô, Daniele, um beijo no seu coração. Obrigado pela audiência. Ligadinha com a gente aqui na ZN, na cidade de Londrina. Um beijo. Já pulou cedo, tá tomando cafezinho e acompanhando o programa Só Modão. Beleza? E você sabe que até...

0: meus próprios olhos, foi no circo de rodeio, na chegada dos peões que vieram pro torneio.
1: Aí vocês judiam, velho.
0: Cê tá doido. Soltaram tanto foguete que fizeram bombardeio. Na hora da montaria que o negócio ficou feio.
2: Modão!
3: Aí eu pergunto a vocês: tem quem aguenta?
2: Não.
3: Tem quem aguenta negócio desse?
2: Não, uma moda dessa, numa sexta-feira, não tem quem aguenta. Participe no 43-3316-4006. Um abraço pro meu parceiro Roberto Brachiara, aqui de Londrina. Meu parceiro Brachiara, o famoso Giuliani. É, o Márcio Giuliani também tá com a gente lá na Fazenda Sete Arqueiro, acompanhando o programa Só Modão desta sexta-feira. Obrigado pela audiência, pelo carinho. E você participa, manda sua mensagem no 43-3316-4006. Daqui a pouquinho, meu parceiro e meu amigo Darcio Campos, trazendo tudo que vai acontecer no programa Cobra Repórter, que começa às 6 da manhã. E por aqui, meu filho, muita moda!

0: conferindo 5:14. 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
8: Ótima sexta!
9: Eu vi com meus próprios olhos, foi no circo de rodeio, na chegada dos peões que vieram pro torneio.
10: Aí vocês iludiam, né?
8: Cê tá doido?
9: Soltaram tanto foguete que fizeram bombardeio, na hora da montaria que o negócio ficou feio.
8: Modão!
11: Aí eu pergunto a vocês, tem quem aguenta?
8: Não.
11: Tem quem aguenta um negócio desse?
8: Não, uma moda dessa, numa sexta-feira não tem quem aguenta. Participe no 43-3316-4006. Um abraço pro parceiro Roberto Braquiara, aqui de Londrina. Meu parceiro Braquiara, o famoso Giuliani, é o Márcio Giuliani, também tá com a gente lá na Fazenda Sete Arqueiro, acompanhando o programa Só Modão desta sexta-feira. Obrigado pela audiência, pelo carinho. E você participa, manda sua mensagem no 43-3316-4006. Daqui a pouquinho, meu parceiro, meu amigo Dárcio Campos, trazendo tudo que vai acontecer no programa Cobra Repórter, que começa às 6 da manhã. E por aqui, meu filho, muita moda!

0: abraço, meu parceiro Vitor Rubio, o famoso. E o mais temido, anjinho.
1: Gente, vocês não vão vir aqui no puteiro, não? Vai fechar 4 horas.
0: Ah, minha filha, até 4 horas tem chão, hein? Às 4 da tarde tem chão ainda. E você aí, já tá tomando aquele cafezinho? Eu vou tomar meu cafezinho aqui também, ó.
2: Sextou.
0: Que delícia, que cafezinho gostoso. Tem que acordar cedinho, dar aquela caprichada no banho e tomar aquele cafezinho bem quentinho, uma delícia, uma maravilha. Pãozinho também, bem quentinho, uma delícia, que maravilha. Um abraço pro meu parceiro Roberto. Alô, Roberto, meu parceiro Edivan. Alô, Tabata, acompanhando também a gente nesta sexta-feira. E você?

0: daí, moda boa demais com Barreirito. Cadeira amiga, daqui a pouquinho, programa Cobra Repórter.
1: Bom dia, Renato Peruca, bom dia aos ouvintes da rádio Cobra 107.1, a mais ouvida do norte do Paraná. Renato Peruca, sexta-feira, e eu quero terminar minha participação dessa semana com esse modão apaixonado de primeira qualidade.
0: Qual é que é?
1: Trio Parada Dura, Camisola Preta.
0: Opa!
1: Eu quero oferecer pra você, Renato, oferecer pro Jacaré lá de Cambé, a Dona Preta de Rolândia, a Maria do Céu de Rolândia, a Elzinha de Rolândia e a Creuza Celestina de Rolândia. E eu quero desejar a todos um final de semana excelente. E eu vou ficando por aqui. Quero deixar o meu carinho, o meu abraço e o bom dia do Nestor aqui de Goiânia, São Paulo, capital. Fica com Deus, família sertaneja. E até o próximo programa, se Deus assim nos permitir. O bom dia do Nestor. Tchau, tchau.
0: Valeu, meu amigo Nestor. Daqui a pouquinho tem pra você o seu modão. Beleza, beleza. Moda boa demais com um trio. Parada do...
2: Fala, meu amigo Peruca. Bom
0: tudo
2: dia, bom? Como é que você tá?
0: Tudo 18.
2: Só alegria?
0: Só alegria, filho.
2: Tomar um cafezinho Quindu agora, né?
0: Rapaz, o melhor
2: faz tem. Parte, né?
0: Nossa.
2: Sextou, então vamos tomar um cafezinho Quindu.
0: É gostoso, hein?
2: Beleza, Peruca?
0: Beleza.
2: Se der tempo, toca pra nós, é menino do pedágio, falou?
0: Tá bom.
2: Forte abraço, bom final de semana.
0: Valeu. Um abraço, meu amigo Esmeraldo, padaria Pão e Cia, na cidade de Gambé. Esmeraldo, daqui a pouquinho, vai coloca o modão pra você. Beleza.
3: Bom dia, Renato Peruca.
0: Ó. Oh.
3: Bom dia pra você, Tereza.
0: Ô, Tereza.
3: Eu ligo o rádio 6 horas da manhã pra me tomar remédio.
0: Aí, ó.
3: Você fala a hora, eu ligo o rádio pra... Eu tomo remédio.
0: Olha só, rapaz.
3: Em jejum.
0: Ah.
3: Bom dia pra você, que Deus abençoe vocês aí.
0: Amém.
3: Deus, Nossa Senhora, abençoe meu filho nas estradas com esse tempo de chuva.
0: Verdade.
3: Que ele é caminhoneiro, Paulo Rogério Venance. Que modão, hein, está tocando hoje.
0: Você viu
3: tá
0: só?
3: Tá lindo o teu programa, eu ei. Amo o teu programa.
0: Alô, Tereza.
3: Bom dia.
0: Bom
3: beijo,
0: dia.
3: Com Deus.
0: Amém, valeu, Tereza, um beijo no seu coração. Meu amigo Paulinho do Jardim Primavera também tá com a gente. Alô, Paulinho. Daqui a pouquinho tem um modão.
4: Fala, Peruca, bom dia.
0: Ô, aqui Betão.
4: É de Holândia, Beto Eletricista, Gonçalo.
0: Você sumiu, Beto.
4: Passando aí pra desejar um bom dia pra você aí. E um ótimo final de semana, hein?
0: Valeu.
4: Sextou.
0: Hoje é dia.
4: Vamos lá, Peruca, vamos pra luta que o dia é grande.
0: O dia é grande, meu parceiro, e sexta-feira. Falar pra você, hein? Dá umas 2:30, depois do almoço, mas dá vontade de tomar um.

0: Tá aí, moda boa demais com Di Paulo e Paulino. Na sequência, programa Repórter Notícia. Alô, Cleitinho, já pulou cedo tomando seu cafezinho Quindu? Gostoso, saboroso. O louco café Quindu é uma delícia. Às 4 da tarde eu volto com o Boteco do Peruca, beleza? Cleitinho, a molecada tá chorando, Cleitinho. Você tá buzinando às 4 da manhã, acordando a molecada, Cleitinho. Tá assustando o povo, Cleitinho. O vizinho tá brabo já, Cleitinho. Pelo amor de Deus. Pra cair, inclusive, a buzina de carreta ainda pra ajudar, hein? Você tá doido. Eu tô indo nessa. Um abraço e... Tudo de bom.
1: Peruca, mete o fumo.

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0: Senhor, no silêncio deste dia que amanhece, venho pedir-te a paz, a sabedoria e a força. Quero olhar hoje o mundo com os olhos cheios de amor, ser paciente e compreensivo, manso e prudente. Quero ver os meus irmãos e irmãs além das aparências. Quero vê-los como tu mesmo os vês, e assim não ver senão o bem em cada um. Cerra meus ouvidos a toda calúnia, guarda minha língua de toda maldade. Que meu espírito viva só de paz. Seja eu tão bom e alegre que todos quantos se achegarem a mim sintam a tua presença, Senhor. Reveste-me interiormente da tua beleza e que no decorrer deste dia eu te revele a todos. Amém.
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1: 6:05, 6:05. Bom dia, Norte do Paraná. Está começando mais uma edição do Repórter Notícia. Edição desta hoje, sexta-feira, 25 de setembro, ano 2026. A estação Primavera Brasileira, 6:05, sextou, meu povo. Ah, sexta-feira sua linda chegou, hein? É mais um final de semana na vida da gente. Dia de número 268 do ano, restando 97 dias para terminar 2026, hein? Tá passando, 6:06, não vai perder o horário tá conhecido.

0: É o baiano, Raul. Toca Raul, pirulito.
1: 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Cobra criada. 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Pega a mulher, deixa de manhã. Minha cobra quer comer sua aranha.
0: 6:07:30. Hoje é Dia Internacional do Farmacêutico, Dia Nacional do Trânsito e Dia Nacional do Rádio. É a Rádio Difusão. Ah, você gosta de rádio com a gente assim também? 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Juntas, irmanadas. É a nossa rede de rádios, viu? 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Logo, logo entrando no nosso ecossistema. 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E dia da radiodifusão. Tem o dia do aparelho, né? Que já foi o dia do radinho. 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
3: Ô, Dácio Campos, jornal tá uma beleza.
0: Ô, Zezinho. Obrigado, minha querida. É sexta-feira, né?
2: Não, é muito simples. É muito simples. É só mudar a estação. É só
0: girar. Continua na nossa estação, viu? 6:09. Vamos acordando, levantando. Ah, Darcy Campos, sexta-feira, viu? É, filho. Vamos pular da cama. É dia de luta, dia de labuta. Pula da cama, mira o chuveiro, toma aquela ducha caprichada pra você sair fresquinho. Fresquinha. Vamos tomar nosso cafezinho gostoso. Ah, café bom, hein?
2: Só mudar a estação.
0: Ah, café forte encorpado. E o cheiro de café tá vindo da casa de quem hoje, hein? A Maria Aparecida, lá do Capricórnio. Ô, Cidinha, obrigado, viu, pela audiência, pelo carinho. Cidade de Rolândia nos acompanhando, tomando cafezinho, 6:10. Tá indo pro trabalho, bom trabalho pra você. Tá voltando do trabalho, bom descanso pra você. Você que trabalhou a noite toda, a madrugada toda, agora vai descansar. Agora a gente quer saber como que tá o seu caminho pro trabalho, viu? 3316-4006, você manda mensagem, interage conosco. Tá vendo alguma situação inusitada, acidente de trânsito, informação que mereça destaque, informação que você queira compartilhar, porque informação é mesmo pra compartilhar, viu? 3316-4006, você manda mensagem aí na nossa programação. Tá vendo aí algum acidente de trânsito, uma informação aí que você falou, ó, informação interessante, vamos mandar lá pro pessoal, pro repórter notícia. Já salva esse WhatsApp, viu? 3316-4006, 3316-4006. Polícia trabalhando. Os bombeiros em ação. Polícia Rodoviária Federal, Polícia Rodoviária Estadual, SIAT, SAMU. As forças de salvamento, as forças de segurança. Para mais um dia.
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0: 6:11 agora. Fernanda Massuda, esposa de William Massuda, o Kabuto, gravemente ferido durante um campeonato de jiu-jitsu em Londrina, no dia 22 de agosto, usou as redes sociais esta semana para atualizar o estado de saúde do marido. Ela contou que Kabuto segue internado no hospital evangélico, ainda sem mexer as pernas. Fernanda lembrou que a recuperação é lenta e que, apesar da pouca evolução, a família segue confiante na plena recuperação do lutador. Enquanto Kabuto segue em recuperação, a Polícia Civil trabalha para concluir o inquérito do caso. O delegado Roberto Fernandes de Lima, responsável pela investigação, ouviu novas testemunhas nos últimos dias. Segundo ele, elas confirmaram em depoimento que Massuda foi vítima de batistaca, que é considerado um golpe ilegal. E aí, por conta disso, trouxe essa lesão gravíssima para William Massuda e o Kabuto. 6 e 12 agora. Evandro Ribeiro está chegando com seu destaque. Evandro, bom dia.
5: Olá, pessoal, muito bom dia. Daqui a pouco todos os detalhes, as informações sobre um advogado de Londrina que foi preso com um arsenal dentro de casa num condomínio de luxo na nossa cidade. Tinha carabina calibre 32, 38, 9 milímetros, muita munição. Já já os detalhes.
0: Já já as informações aqui no programa 6:13 agora. Miro Silva com seu destaque. Miro, bom dia.
6: Muito bom dia, Darcio Campos, bom dia nossa equipe, bom dia para você que está sintonizado aqui na rede de rádios. E olha só, a Polícia Rodoviária Federal e a Polícia Militar apreenderam quase 4 toneladas de maconha. A droga estava escondida em uma carga de feno. A prisão do motorista e a apreensão da droga aconteceu na cidade de Cambé na tarde de ontem. Daqui a pouco os detalhes.
0: 6:13, Luiz César Jaimes com seu destaque. Luiz, bom dia.
7: Olá, muito bom dia para você também, Darcio Campos. Bom dia a todos, trazendo o meu primeiro destaque para esta sexta-feira. E atenção, criança de 8 anos morreu após ser atacada por cão da raça Pitbull na cidade de Apucarana. A situação aconteceu ontem e eu trago os detalhes daqui a pouco.
0: 6:13 agora, vai pular o ponteiro, 6:14, que tragédia é essa, hein? Meu Deus do céu. Acabou com o dia ontem, hein? Criança tava brincando, o cachorro foi, atacou e matou-a. 6:13, ou melhor, 6:14 agora. O André Garcia tá chegando com seu destaque. Tem o André Garcia aí com seu destaque, ô Pirulito? Ou não tá no nosso, tá? Tá, piscando na tela do meu computador aqui. André Garcia, bom dia.
8: Olá, muito bom dia para você que está nos acompanhando nesta sexta-feira aqui na programação da 107.1. Daqui a pouco você vai conferir todos os detalhes, todas as informações a respeito do incêndio de grandes proporções que atingiu uma fábrica de espumas na cidade de Arapongas. Daqui a pouco a gente volta e explica melhor como tudo aconteceu.
0: 6:14:30, daqui a pouco o André Garcia volta também falando de um borracheiro, viu? Que morreu, né, na noite passada. Vai trazer todos os detalhes. O pneu, na verdade, o macaco hidráulico acabou cedendo. Tudo começou assim, né? Um ônibus acabou aí tendo um problema no pneu, acionou o borracheiro. Esse borracheiro, 40 e poucos anos, foi até o local e o macaco hidráulico acabou cedendo. E o ônibus caiu por cima do corpo aí do borracheiro, cara. Morte instantânea. Tragédia. Foi no finalzinho da noite desta quinta-feira, né? Os detalhes daqui a pouco com o André Garcia também aqui no programa. 6:15:30 agora, daqui a pouco tem o nosso momento de esporte. Miro Silva, logo mais tem seleção brasileira, hein?
6: É o Brasil que joga agora pela manhã com várias novidades, né?
0: É.
6: Será que ganha?
0: Ah, cara, eu acho que dá pra ganhar, né? A Austrália também não é tão assim, né? Dois jogos com a Austrália, né? Vai fazer hoje, terça-feira. Testes, né? Eu acho que assim, né? Dá pra ganhar a Austrália, mas acho que ainda na frente de ganhar, acho que a primeira ainda é fazer os testes ali. Eu acho que somente lateral, né? Acho que vai ser o primeiro lateral de ofício, né? Nessa era agora, vai ser o Mateuzinho.
6: Eu acho que ele vai testar todo mundo, né? Provavelmente vai jogar todos os jogadores que foram convocados, né? Inclusive aí a novidade aí que você falou, que é o Mateuzinho, né? Primeira vez dele na seleção?
0: Primeira vez. É um lateral de ofício, né? Porque só tem o Wesley, né?
6: E o Wesley novamente machucou, né?
0: Machucou. Então, vamos aguardar aí. 7:00 da manhã, daqui a pouco começa aí o amistoso. Depois pega de novo na terça-feira a Austrália. Depois, aí depois no começo do mês, a Índia, né? Faz esse jogo da Índia. A Índia que... Eles são fanáticos pelo futebol brasileiro, né, Índia? A Índia torce muito pelo futebol brasileiro. Muitos torcedores da Índia aí na Copa do Mundo torceram pro Brasil, né? Então eles amam o Brasil.
6: É, e se não golear a Índia, aí você pode ficar com
0: o
6: pé atrás.
0: Lá deve ser o quinto esporte, não sei, provavelmente. Porque lá o cricket, né? É tipo um beisebol lá, né? Muito, muito famoso lá na Índia, né? Não é o futebol. O futebol tá longe de ser o esporte favorito. Daqui a pouco, no nosso momento do esporte, todas as informações, 6:17.
5: Uma mulher teve o carro furtado e depois, no outro dia somente, é que ela achou o carro. Estava com as quatro rodas para cima num córrego que corta a Via Expressa 10 de dezembro. Ela tinha parado o carro, gente, para salvar um cãozinho abandonado.
7: E olha só, e daqui a pouco aqui no programa, o cantor Renner, que fazia dupla com Rick, que morreu em acidente aéreo. O Renner, ele fala pela primeira vez, se pronuncia pela primeira vez após a morte do parceiro de dupla. Já já, o depoimento do Renner aqui no programa.
6: E olha só, um comerciante foi preso na cidade de Rolândia durante uma operação da Polícia Civil com parceria com a Polícia Militar. Ele estava escondendo quase 7 quilos de cocaína, que está avaliada aí em quase 400 mil reais. Daqui a poucos detalhes.
0: 6:18 agora, viu? Daqui a pouco tem o nosso trânsito nosso de cada dia, tem a previsão do tempo, como que vai se comportar o tempo aí no final de semana e obviamente tem a sua participação, viu? 3316-4006, aqui você tem vez e voz.
5: Durante esta semana tivemos um assassinato na Zona Leste, o dono de um espaço de festas. Agora o autor do crime, ou suposto autor do crime, está ameaçando os moradores vizinhos onde aconteceu o fato, ali na Zona Leste da cidade. Já já os detalhes com o Capitão Castro.
6: E olha só, a mulher faz um apelo para ajudar o filho a comprar um medicamento caríssimo. 8 mil reais custa a medicação. O filho, ele tem um problema sério de saúde, ela está desempregada e é separada do marido. Com 3 filhos, ela não tem para onde correr e faz um apelo aqui no nosso programa daqui a pouquinho.
7: Homem de 32 anos é esfaqueado após desentendimento em Apucarana. O aspirante Potter da PM vai trazer os detalhes já já.
0: Ah, o cardápio de notícias está à mesa. Até às 9. 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
3: Ah, é a previsão do tempo. É o tempo e a temperatura para esta hoje. Sexta-feira, sextou, hein? 25 de setembro, abraçando aqui a Cidinha, lá de Paulínia, São Paulo, tá ligada com a gente também, viu? Obrigado pela audiência, Edneia de Cambé, bom dia. Pessoal que já vai sintonizando, viu? Já vai nos acompanhando. Muito obrigado pela sua audiência, pelo seu carinho, né? É o pessoal que já está sintonizado. Vamos passar aqui na previsão do tempo para saber como que vai se comportar o tempo e a temperatura nesta sexta-feira. Hoje o dia amanheceu aí, será marcado, né? O amanhecer do dia será marcado pela presença de nuvens baixas entre leste, Campos Gerais, sudeste e centro-sul, com possibilidade de formação de nevoeiros em algumas áreas. No decorrer do dia, a nebulosidade tende a se dissipar gradualmente, favorecendo maior presença de sol e forte aquecimento em todo o território paranaense. Nas faixas oeste e norte, as temperaturas máximas devem ultrapassar os 30 graus, enquanto as demais regiões do estado, os termômetros podem superar os 25 graus, hein? Hoje vai fazer aí um calorzinho, né? A temperatura vai subir hoje, a máxima para hoje 28 graus, mínima durante a madrugada 15, amanhã 31 graus, hein? Vai fazer calor no sábado, hein? 32 para o domingo e 32 para segunda-feira, 33 para terça-feira, temperatura subindo, de 28 vai para 31 amanhã, domingo 32 graus, segunda também 32 graus, então o maçarico aí vai ligar, hein? Vai ligar. É, inclusive a meteorologia diz: vamos ter aí um período de calor, hein? 5 dias de muito calor, temperatura 5 graus acima da média. Então você já sabe que o bicho vai pegar, hein? O bicho vai pegar nessa primavera, verão. É. Então vamos esperar aí temperaturas altas. 28 para hoje, 31 para amanhã, 32 para o domingo e 32 para segunda-feira. Sem previsão de chuva hoje, amanhã, domingo, segunda-feira. Tem indicativo pequeno de chuva lá para terça-feira, viu? Mas é pouca coisa também, né? Para terça-feira, 5 milímetros, né? 4 milímetros, por aí vamos aguardar. Mas para os próximos dias, pode lavar roupa, pode colocar no varal, que não há previsão de chuva, é o que diz a meteorologia. Para nossa região aqui, uma passada em Arapongas, né? Cidade de Arapongas, cidade dos pássaros, mínima foi 15, máxima deve chegar também hoje a 27, 28 graus. Não tem possibilidade de chuva para hoje, assim como amanhã também. 30 graus para amanhã, 31 para domingo e 31 para segunda-feira na cidade dos pássaros, na cidade de Arapongas. A gente vai para Maringá, viu? Cidade de Canção, máximo hoje chega a 30 graus em Maringá, viu? Sem previsão de chuva também. 32 graus para amanhã, também com tempo bom, e 33 para domingo também. Bem, nebulosidade variável só na terça-feira. O tempo deve ser aberto até segunda-feira também na cidade Canção. Para a cidade ali na região de Purecatu, Vale do Paranapanema, hoje a máxima deve bater 28, 29 graus, tempo bom também, a mínima foi 18 ali naquela região. Máxima 31 para amanhã, 33 para o domingo, sem previsão de chuva também, é o que diz a meteorologia aí, portanto, para a região de Purecatu, né, para o Vale do Paranapanema. Para a região ali de Cornélio Procópio, né, região norte Pioneiro, não é? A máxima hoje deve chegar a 29 graus, nesse momento 14,7 graus de temperatura. Máxima 31 para amanhã, sem previsão de chuva, e 32/33 para o domingo. Vai fazer calor também na região do Norte Pioneiro para esse final de semana. 6:27 agora. Para o litoral, né? Uma passada aqui no litoral para saber como vai se comportar também o litoral, região ali de Guaratuba, Matinhos, né? Hoje a máxima não passa dos 24 graus, nebulosidade variável pro litoral paranaense, assim como também pro sábado, né? 25 para amanhã também, nebulosidade variável, e 22 para o domingo, né? Tem aí também tempo fechado para domingo, é o que diz a meteorologia, viu? E pancadas de chuva na segunda-feira para o litoral paranaense. Para finalizar, Curitiba, capital de todos os paranaenses, 12,3 graus neste momento, temperatura deve chegar a 25 graus hoje, com muita nebulosidade. Amanhã um tempo mais aberto, 28 para o sábado, 26 para o domingo, é o que diz a meteorologia. Portanto, pro domingo, vamos ter aí um pouco mais de nuvens, né? Na capital de todos os paranaenses, e pancadas de chuva tanto na segunda quanto na terça-feira. Como vai se comportar esse final de semana, esse primeiro final de semana da primavera? Calor, temperatura aí estável, né? Ou melhor, tempo estável e calor em grande parte do estado do Paraná, viu? Sem instabilidade. Instabilidade deve retornar aí na terça, né? Na terça e na quarta-feira, mas até segunda-feira a gente tem tempo bom em toda a nossa região. 6h28 agora, se você tiver alguma informação aí também, né? Do tempo aí na sua região, como que amanheceu o tempo aí, você pode mandar também, né? O pessoal fica de olho aí com medo do temporal, né? Nessa época do ano, né? Nessa estação primaveril. 6h29.
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16: 6h33 agora, é um show de informação para você aqui no programa. Muito obrigado, viu, pela sua sintonia. Tem muita notícia hoje no programa. A gente vai destacar muita informação aqui para você, tá? Das tragédias que ocorreram de ontem para hoje. Mas uma informação que chama atenção, Miro Silva, para hoje, sabe o que que é?
17: É
16: que o presidente Lula, ele marcou para esta sexta-feira, ele vai anunciar, eu acho que o fim das bets, viu? Proibição total das bets. Pelo menos é o que tá sendo falado.
17: Muito bom.
16: Apostas esportivas e dos cassinos online. Já, esse negócio já tá sendo falado há uns 15 dias. E até a gente trazia aqui no programa, até os clubes já se manifestaram, né? A gente trazia na semana passada. Quem que patrocina o Flamengo? Betano?
17: Betano.
16: Betano falou que vai sair fora. Os times falaram, se acabar com as bets, vão deixar fora os clubes. Como que os clubes viviam sem as apostas esportivas, Miro, antigamente? Por que precisa de aposta esportiva hoje?
17: Tinha vários patrocinadores aí, não precisava disso aí. Não. Né? E outra, as bets que acabaram com o futebol, né?
16: Esse negócio das bets aí não é só... O que chama a atenção de tudo isso não é só... Não é só o jogo ali, Miro, de aposta de futebol. Nessa plataforma que você entra, dessas bets aí, tem jogo do Tigrinho, jogo do Ursinho...
17: É
16: o sapinho.
17: E é o jogo do Tigrinho.
16: É a mesma coisa. É tudo Tigrinho. Então, nem dentro dessas plataformas tem essas porcariadas. Não é só, vou apostar empate no jogo tal. Não é só isso. Dentro dessa plataforma tem N jogos aí, né? Então, acaba... Principalmente o Tigrinho, que é o mais conhecido, né?
17: E aí o Tigrinho só... Veio pra tomar dinheiro dos viciados aí, né?
16: É, e a população, ela...
17: Tá doente por conta disso.
16: É, vai entrar na dívida. Eles jogam a isca, né? Eles jogam a isca. Você ganha uma, ganha duas. Cara, é fácil, hein? Fê, é só a banca que ganha. Você não vai ganhar. Você pode ter ganhado um negócio ou outro. E você sai fora. Quem entrou, sai fora. Porque é a isca que eles jogam. cara ganhou, o cara... Quê? Tem gente vendendo casa, vendendo carro, perdendo tudo por conta dessas porcarias aí. 6h35.
18: Agora no Repórter Notícia, a cotação do mercado agrícola e agropecuário. Sexta-feira, 25 de setembro. Trazendo primeiro mercado financeiro para hoje. O dólar comercial fechou a R$5,14. O dólar turismo para venda, R$5,34. E o euro, R$5,90. Nos produtos agropecuários, o boi gordo em pé arroba R$352,90. O frango congelado R$8,31 o quilo e o suíno R$4,59 o quilo. Nos produtos agrícolas, o café robusta R$965,79 a saca de 60 quilos. O café arábica R$1,546,58. O milho R$57,70 a saca de 60 quilos. O trigo R$78 e o soja R$138,50 a saca de 60 quilos. Nos produtos do Ceasa de Londrina, o destaque para esta sexta-feira é para o preço do melão amarelo comum. A caixa com 13 quilos saindo a R$80.
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16: 6:41, 6:41, é um show de notícia para você, é um show de informação nesta sexta-feira.
0: Atenção, atenção, notícia é prioridade por aqui. Tem repórter chamando, tem informação chegando.
16: Ah, no rastro da notícia, informação ao vivo sempre tem prioridade. Evandro Ribeiro, mais uma vez, bom dia.
2: Mais uma vez, bom dia, Dárcio Campos, amigos da Cobra FM, Sistema Cobra de Comunicação. Estamos acompanhando, monitorando uma grande operação, Dárcio Campos, que saiu, operação integrada, né? Polícia Militar, Polícia Civil, também a Guarda Municipal, o helicóptero BP Moa, o Batalhão de Operações Aéreas também, e já fazendo rasantes na zona leste de Londrina. É o combate ao tráfico de drogas. A operação que foi desencadeada e teve ali a preleção, né, Dárcio? Ali no Parque Ney Braga, ali os policiais chegaram por volta das 4 horas da madrugada e às 5 em ponto, eles saíram para as ruas da cidade de Londrina e também de cidades vizinhas. Uma grande operação. É gente sendo acordada, pé na porta, e o helicóptero batendo a asa também em cima das casas alvos desta manhã de sexta-feira. Estamos acompanhando, helicóptero no ar, Polícia Civil, Polícia Militar, Guarda Municipal, Canil, Choque, também o NOC, Núcleo de Operações com Cães, nas ruas da cidade, Dárcio Campos.
16: Tá aí, portanto, prioridade pro Evandro Ribeiro, qualquer nova informação, né? O Evandro Ribeiro volta atualizando, ampliando essa informação desta grande operação que acontece nesta manhã de sexta-feira aqui na nossa região, viu? 6:42, vamos girando as notícias, tem muita informação, tem mais alguma coisa, Miro?
17: Essa operação das Campos, como o Evandro Ribeiro relatou aí, começou logo pela manhã, saíram ali do Parque de Exposições Ney Braga, muitas viaturas nas ruas e a aeronave aí, né, da Polícia Militar, o helicóptero sobrevoando aí, ajudando nessa operação. Você vê assim, Darcy Campos, se você tem um vizinho tranqueira, infelizmente você vai ser acordado também, né, porque o barulho é muito grande, até a aeronave ali sobrevoando.
16: Então bom rasante, né?
17: Você tem que rezar pra ter um vizinho bom, porque se tiver um vizinho tranquilo, né? A pessoa acordar 4 horas, 5 horas da manhã com a polícia na porta.
16: Deus o livre. 6:43, traz pra mim o Luiz César Jaimes pra trazer detalhes a respeito de um menino de 8 anos que morreu após ser atacado por um cão pitbull. Que tragédia ontem, é assim? Que tragédia! O cão acabou avançando nessa criança, eles estavam brincando, né, Miro? E aí, o cão acabou aí, né? O instinto do cão. E pra soltar, tiveram um trabalho, hein?
17: É um cachorro pitbull, inclusive tem relatos ali de vizinhos ali que tentaram separar esse cachorro ali do menino, tacando ali até barras de concreto ali em cima do cachorro, e o cachorro não largava do menino. E era um cachorro da família, o que chama mais atenção, viu, Darcio? A mãe e os familiares relataram ali que a criança tinha o costume de brincar com o cachorro. Inclusive, ele estava com outras duas crianças, né? Quando o cachorro começou a atacar esse menino, as outras duas crianças saíram correndo e, lamentavelmente, essa criança acabou morrendo. Acabou com o meu dia ontem, viu, Dar?
16: Inclusive, viu, Miro, o cachorro teve que ser morto, né? Ele teve que ser morto, porque não soltava o menino.
17: Não soltava, e os populares ali acabaram matando esse cachorro ali, porque não tinha o que fazer, viu?
16: Gente, animal, principalmente essa raça, pitbull, é muito perigoso. É muito perigoso. A gente já teve outras situações que ocorreram aqui, né, na região. E por incrível que pareça, tá tendo muito. Tinha parado uma época, depois volta. Tem um caso no Brasil, um caso ali esporádico, mas parece que tem uma época que vai de uma vez. E o que tá tendo de ataques desses animais, desses animais aí, principalmente o Pitbull, né? Não que outros cães também não atacam, né? Mas o Pitbull, hein, Miro? A dá mordedura medo. Do Pitbull...
17: Não larga. É, dá medo.
16: O instinto do animal é esse. Ele foi criado desse instinto com um cruzamento de raças. E esse era cruzado com a raça Pitbull. Também. Esse cão aí, esse animal. E você vê, né? O dia que o animal às vezes estava estressado, né, Miro? Tem disso também. O animal se estressa.
17: O animal tem o dia ruim também.
16: É, se estressa. E aí, infelizmente, essa fatalidade que aconteceu. Luiz César Jaimes.
5: E um menino de 8 anos morreu após ser atacado pelo cão pitbull da família na cidade de Apucarana ontem. O agente Antunes da Guarda Civil Municipal da Cidade Alta, que atendeu a esta ocorrência, traz as informações.
6: Nós fomos acionados, né? Numa situação aí de que um cachorro havia atacado uma criança. Então, rapidamente, nós nos deslocamos até o local aqui. Quando chegamos aqui, nós já encontramos aí a criança em óbito. E o cachorro também. O cachorro, ele foi morto aí por populares que conseguiram adentrar na residência aí e acabaram matando aí o cachorro. Bom, a princípio o cachorro é da família, né? É da família ali. A criança ali, a princípio, estava brincando com esse cachorro aí e do nada o cachorro atacou essa criança. Pelo que nós levantamos, sim, a criança estaria sozinha aí com seus irmãos. Foi feito o isolamento do local, a gente está aguardando a chegada aí do ML para retirada do corpo.
7: Primeiro dizer que realmente é uma tragédia, a Polícia Civil ela foi acionada, nós comparecemos ao local, acionamos o ML, acionamos o Instituto, a Polícia Científica também. No local já estavam a Guarda Municipal e a Polícia Militar, onde a gente obteve as primeiras informações. O animal é um animal misturado com a raça Pitbull. Infelizmente, a criança que veio a óbito residia na residência e tinha 8 anos de idade, e o cachorro era da própria família. As primeiras informações que nós temos é que o cachorro já convivia com as crianças, inclusive tinha outros animais dentro da residência, uma cachorrinha menor, um gato também, que era costume eles conviverem com o cachorro. A gente está apurando agora se alguma coisa possa ter atiçado o animal, algum barulho, fogos, bomba, mas essas informações não foram confirmadas até o presente momento. É uma situação que a gente não pode ainda definir o que levou o animal a atacar a criança. Uma vez, pelo que eu entendi, já havia um certo convívio entre as crianças e o cachorro, né? Mas o fato é que o cachorro pertencia à própria família, uma situação muito triste, uma tragédia, uma criança de 8 anos de idade, né? Quando a vizinhança entrou para tentar socorrer a criança, uma vez que o cachorro estava ainda mordendo a criança, o animal foi para cima dos vizinhos, houve necessário de uma intervenção, o cachorro acabou também vindo a óbito para que ele não atacasse outras pessoas, inclusive as pessoas que estavam socorrendo a criança. Então, nesse momento agora, né, o corpo foi encaminhado ao IML, nós vamos instaurar o inquérito policial competente para tentar apurar todas essas circunstâncias, mas só com mais elementos informativos, só com mais informações é que a gente vai poder entender e até que saber aí se existe ou não a prática de algum crime, alguma omissão, né, por parte dos responsáveis, mas ainda é muito prematuro para a gente afirmar qualquer tipo de situação. Só o inquérito policial, o desenvolvimento do inquérito policial, a oitiva das pessoas, a oitiva dos vizinhos, a oitiva dos familiares, é que a gente vai poder dar uma definição jurídica a respeito desses fatos. Tinha mais duas crianças, uma de 13 anos e uma de 5 anos, os pais trabalham, acabaram saindo para trabalhar, as crianças ficaram na residência. Essas duas crianças são primas da criança que foi vítima. Existe um suporte por parte da avó que mora aqui, tanto é que a mãe deixou avisado, ó, qualquer coisa vocês vão lá na mãe, vai na avó, né, e saíram para trabalhar. Aí, como isso aconteceu, essas crianças são sobrinhas, né, da mãe e da mãe da criança que foi vítima. Mas também é uma conduta que vai ser analisada com calma nesse momento, né? Com os elementos informativos a gente vai averiguar, né? Analisar o que é que realmente aconteceu, se houve a prática de algum crime ou não. O inquérito policial vai ser instaurado para que a gente possa definir todas essas situações. São situações que vão ser apuradas, né? A família falou que pegou o animal, ele era um filhote, Me parece que antes deles mudarem para cá, eles trouxeram o cachorro antes, então ficou um pouco afastado. Mas o fato é que eles já estavam convivendo aqui com o cachorro há 3 meses, aproximadamente, né? Mas são circunstâncias que precisam ser apuradas. Então a gente vai ouvir todo mundo, né? Para a gente obter essas informações de maneira bem concreta e entender o que de fato aconteceu. O ataque se deu basicamente na região do rosto, né? As lesões provavelmente que levaram a criança a óbito foram na parte do pescoço.
5: Tá aí, portanto, por último aí, falou o delegado da Cidade Alta, a situação desta criança que morreu após o ataque de um pitbull na cidade de Apucarana, um menino de apenas 8 anos de idade.
16: Lamentável, Emiro. Agora a polícia, obviamente, né, abriu um inquérito para investigar, né, porque houve uma morte, né, esse ataque desse animal. Mas que fatalidade, hein?
17: O pequeno Brian, viu, o Darcy Campos? 8 anos de idade, um menino muito bonito, né, lamentavelmente perdeu a vida dessa maneira trágica, né? Um cachorro que era da família, né, ele era acostumado a brincar com o animal e, lamentavelmente, o cachorro acabou atacando. E é aquilo que você disse, né? O cachorro de uma raça perigosa, né? Você não sabe o que de um dia para o outro ele pode te atacar. E foi o que aconteceu, né?
16: Uhum.
17: A família não esperava isso. Tem até um vídeo aí que eu achei desnecessário, mas está circulando pelas redes sociais, da mãe abraçada com o menininho ali, gritando desesperada, chorando, né? Porque o menininho já estava morto, todo ensanguentado ali, né? Você vê que a mãe não esperava isso.

0: morte dessa criança. Ele estudava na Escola Municipal Senador Marcos Barros Freire. Que tristeza, né? Que tristeza.
1: Parou o bairro na tarde de ontem, viu, Darcy Campos? Eu tava acompanhando essa notícia ali nos sites aí, inclusive algumas pessoas fazendo live ali, mostrando ali o bairro onde aconteceu tudo isso, e parou o bairro. Muitos vizinhos, os moradores, os trabalhadores, todo mundo ali comovidos ali com essa situação dessa criança, né? A Polícia Militar, Guarda Municipal, todos os órgãos ali acionados ali por conta da morte dessa criança. Pequeno Brian, um moleque bonito, né? Infelizmente morreu dessa maneira trágica.
0: As condolências, né, pra família, as condolências.
1: É tudo, até pra nós, né, Darcy Campos, relatar uma notícia dessa é muito difícil.
0: É muito difícil, porque a família tem a força, né, pra seguir a vida depois dessa tragédia. E outra tragédia também, uma fatalidade, o André Garcia já vai trazer as informações, esse borracheiro morreu após ser esmagado por ônibus. O macaco hidráulico acabou cedendo, o ônibus caiu em cima dele, foi no finalzinho da noite passada na Cidade dos Pássaros. André Garcia.
2: O princípio de incêndio em uma das rodas de um ônibus que estava saindo de Arapongas e seguindo até o Paraguai resultou em uma morte trágica na PR-444. O borracheiro que havia sido acionado para solucionar o problema acabou sendo esmagado pelo veículo após o macaco hidráulico apresentar um problema. As equipes do SAMU foram acionadas, porém não puderam fazer nada, além de confirmar o óbito ainda no local.
3: Isso, hoje por volta das 23h15 aí da noite, o SAMU foi acionado para atender esse acidente aqui na PR-444, próximo ao KM-18. Informações aí que chegou preliminar para a gente é que o ônibus tinha caído sobre uma pessoa. Foi deslocado aqui um grande aparato, né? Pois tinha informação que tinha envolvimento de um ônibus. Na chegada da equipe aqui, a gente constatou aqui já esse acidente lamentável, né? Acho que, segundo informações aqui, o borracheiro foi prestar um serviço, ele adentrou aí embaixo do ônibus aí e o macaco aí parece que acabou cedendo, né? E esmagou aí, teve esmagamento de tórax, abdômen aí, ferimentos incompatíveis com a vida. Isso, logo que a gente chegou aqui no local aqui, os motoristas estavam apagando, né, o incêndio na roda dianteira direita do ônibus, né? Essa roda aí, o ônibus estava vindo, aí próximo a uma curva aqui, estourou o pneu do ônibus dianteiro. Então os motoristas aí do ônibus também foram grandes heróis, 21 tripulantes dentro do ônibus aí, né, ao todo entre o passageiro e os dois motoristas, ele conseguiu controlar o ônibus, parou. Aconteceu esse acidente, né, e na sequência aí teve esse princípio de incêndio nas rodas, os motoristas usaram os extintores do ônibus, a equipe aqui do suporte avançado de Arapongas também usou o extintor da ambulância e extinguiu aí o princípio de incêndio que tinha começado aí na roda do ônibus. Isso, segundo aqui os populares, né, passageiros do ônibus que estava aqui, o motorista do ônibus aí, imediatamente ele entrou dentro do ônibus, acho que no sistema de ar do ônibus, conseguiu elevar o ônibus e a esposa e a filha fizeram, né, a retirada do passageiro, do senhor, né, do borracheiro, debaixo do ônibus, retiraram, mas infelizmente na chegada aqui da equipe médica foi ferimentos incompatíveis com a vida.
0: 6h56 agora. Cara, que fatalidade, né? Foi atender esse ônibus que pegou fogo ali na roda, Miro. E aí fez o procedimento, né? Aqueles borracheiros que vão até o local, né? E aí pegou lá, estacionou o veículo, pegou o macaco hidráulico e ele acabou cedendo. Cara, morte instantânea. Imagina a energia, né? O impacto.
1: É o Marcos Miranda dos Santos, 46 anos de idade, muito conhecido na cidade de Arapongas e região, né? Ele que tinha essa facilidade aí de, né, trabalho móvel até o local, né? Então muita gente conhecia ele por conta disso. Ele foi até o local lá e infelizmente, né, a ferramenta de trabalho dele acabou cedendo ali e esse homem não teve chance nenhuma de ser socorrido com vida. Ele morreu ainda no local. Família, inclusive, foi até o local, viu, Darcy? Todo mundo isolado ali com a situação desse borracheiro que, repito, era bastante conhecido, viu?
0: Tá aí, né? Lamentável. Mais uma situação, né? lamentáveis.

0: Um trabalhador.
1: Quantas tragédias, né, Darcy?
0: É, números, hein, Miro? Meu Deus do céu.
1: É.
0: Semana vai fechando com muita tragédia, cara.
1: Semana pesada, muito pesada, hein?
0: Deus o livre.
1: Difícil.
0: Deus nos abençoe e nos proteja. 6h57, quero dar um recado para você que está nos acompanhando nesta manhã, viu? 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E-mail agora, não vai perder o horário, hein? Cuidado para não perder a condução. Vamos juntos até as 9. Muita notícia para você. A gente vai fazer uma pausa, né? Até quinta-feira que vem, né? O horário eleitoral gratuito. Uma pausa porque tem muita notícia, Miro Silva. Depois que a gente voltar às 7h25, o que a gente vai trazer?
1: E olha só, vou trazer detalhes de uma mulher que está desesperada. Ela precisa de um medicamento caríssimo para um problema de saúde do filho. O filho, se eu não me engano, tem 8, 9 anos e está fazendo um tratamento aí, é muito caro. Ela está desesperada, procurou a nossa equipe.
0: O rescaldo também aí do acidente, do incêndio que tivemos ontem na cidade de Arapongas. Detalhes da operação da polícia civil militar, né, nas forças de segurança nesta manhã de sexta-feira aqui na região. Os detalhes, as informações, tudo por completo, com riqueza de detalhes, já já. Agora pausa para o horário eleitoral gratuito, a gente volta às 7h25.
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5: 7h26, estamos de volta, viu? Depois do horário eleitoral gratuito, é até o dia 1º, viu? Horário eleitoral gratuito das 7 às 7h25, do meio-dia ao meio-dia 25 no rádio. Vamos trazer, continuar trazendo mais notícias, mais informações para você que está nos acompanhando nesta manhã. Traz para mim, o Pirulito, o Evandro Ribeiro, porque o autor de homicídio ligou para a vizinhança. Onde aquele corpo daquele homem foi encontrado, aquele espaço de lazer, aquela área de lazer. O corpo do homem foi encontrado e dizem vizinhos que estão recebendo ligação, estão sendo ameaçados. A polícia está investigando, Evandro Ribeiro.
6: Durante esta semana tivemos um latrocínio roubo seguido de morte na zona leste de Londrina. O homem que era dono de um espaço de festas foi morto com requintes de crueldade. Afundamento de crânio e facadas pelo corpo também. A Polícia Civil está investigando o caso. Agora, moradores do local onde foi encontrado o homem, onde ele era o dono do estabelecimento, do espaço de festas, estão relatando ameaças de morte do autor do assassinato. Ele está ameaçando os moradores vizinhos para se calarem, para não falarem nada a respeito do caso, senão ele os matará também. Os detalhes desse assunto polêmico com o capitão Castro.
7: Essas informações chegaram até o conhecimento da Polícia Militar através da imprensa. Foi a imprensa que recebeu alguns áudios de alguns moradores lá da região, relatando que alguma pessoa que não foi identificada está através de um número de telefone ligando para a vizinhança para ameaçar. Primeiramente, como é que essa pessoa tem o telefone dessa vizinhança? Então deve ser alguém próximo que conhece, que tem acesso às informações particulares e privadas daquela comunidade. Mas, como é que o assassino tem essa coragem de utilizar um telefone para assumir a sua responsabilidade? Porque a partir desse momento, esse número já passa a ser investigado. Se está querendo apenas praticar um trote, já está também envolvido, porque com essas informações está buscando coagir as pessoas para que fiquem silenciadas. Isso é crime. A partir de agora, esses áudios são encaminhados para a polícia. Nosso setor de inteligência, que está apoiando a Polícia Civil, coleta informações e repassa para aquela instituição que está fazendo as investigações desse assassinato. O áudio, as informações, tudo o que é pertinente a esse número passa a ser investigado. E não adianta querer se desvencilhar, né, desse telefone, porque todo o rastreio, todas as informações podem servir agora como prova para identificar esse criminoso. O que é mais importante de tudo, não é somente repassar para a imprensa, tem que buscar a Polícia Civil, lavrar o boletim de ocorrência por ameaça, para que essas informações, esses áudios, sejam periciados.
6: Evandro Ribeiro.
5: Ah, não tá tão difícil pra polícia achar, porque se o cara tá ligando pros vizinhos, deve conhecer. E a polícia já tá com o celular, né, o número dessa pessoa, né, que tá ligando, ameaçando. Ela não pode falar nada, não. Então o cara reconfessa já do crime, do latrocínio. A gente continua acompanhando essa informação. 7h30.
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8: O desembargador Newton Ramos, do TRF1, foi alvo de operação da Polícia Federal nesta quinta-feira. De acordo com as investigações, Newton Ramos proferiu pelo menos 2 votos favoráveis ao Banco Master, 6 meses após a esposa dele, Camila Ramos, assinar um contrato de R$427 milhões com o Banco de Vorcaro. A operação foi determinada pela Corregedoria Nacional de Justiça. O desembargador é amigo de longa data do ministro do STF, Nunes Marques, e é apontado como um dos membros do grupo Turma do KN, conforme mensagens extraídas do celular de Daniel Vorcaro. Quando Nunes Marques atuou como vice-presidente do TRF1, Newton Ramos foi juiz auxiliar do agora ministro do STF entre 2018 e 2020. 3 anos depois, foi promovido a desembargador com o apoio de Nunes Marques. Newton Ramos enfrenta processo disciplinar no CNJ, que quer apurar se o desembargador e a esposa tiveram benefícios financeiros por conta de uma possível relação com Daniel Vorcaro. Newton Ramos também é suspeito de conseguir contratos de 5 tribunais estaduais com o BRB. Os depósitos podem alcançar R$30 bilhões. Newton Ramos também é suspeito de favorecer o advogado Kevin Marques, filho de Cássio Nunes Marques, ao conceder uma liminar favorável ao Master. Kevin, então advogado do Master, teria recebido R$500 mil do banco por conta da decisão. De Brasília, Alan Barbosa.
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5: 7:31, tá rolando o jogo do Brasil, hein? Tá 0-0 o jogo do Brasil, 19 minutos.
9: É, mas não tá fácil não, viu?
5: O Brasil não tá conseguindo passar do meio campo contra toda poderosa Austrália, hein? Meu Deus do céu. O jogo tá feio, hein? 20 minutos de jogo, 0-0. 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
5: E um homem de 32 anos foi esfaqueado após desentendimento em Apucarana. Rolo, confusão, hein? Luiz César Jaimes.
11: E um homem de 32 anos foi esfaqueado após desentendimento em Apucarana. O aspirante Potter da Polícia Militar traz as informações.
12: A Polícia Militar foi acionada via 190 para atender uma ocorrência que a princípio era de lesão corporal. Chegando no local e conversando com o público que estava presente, soubemos que a situação que houve foi a princípio um desentendimento entre possíveis usuários de droga. A vítima da lesão corporal estava já sendo atendida pelo SAMU. O que houve foi uma facada no braço direito da vítima, e o autor da lesão corporal já tinha se evadido. Já repassaram para as equipes policiais quais são as características do autor ali. Aí todas as equipes agora vão se mobilizar e realizar um patrulhamento tático pela cidade para ver se encontra esse autor. Né?
11: Daí, portanto, a situação desse homem de 32 anos que foi esfaqueado após um desentendimento em Apucarana.
5: Ah, hoje em dia, viu, Luiz? Não tem mais conversa, não. Entendeu? É tiro, porrada em bomba, nesse caso, facada, né? Olha a faca, hein? Meu Deus do céu. 24 minutos de jogo, 0-0, Austrália e Brasil. E só tá dando Austrália, Miro Silva.
13: Brasil!
5: Que time é esse, hein?
9: Tá feia a coisa ali, viu? O Brasil não consegue realmente passar do meio campo.
5: É, tá aí, amistoso, né? Amistoso da Seleção. Tá se preparando pra Copa. Já começa a arrancada a partir de hoje, né? Porque depois, no meio do caminho, vai ter 28, vai ter a Copa América. E junto com isso, né, vai ter as eliminatórias e 2030 a Copa.
9: E olha só, nós comentamos aqui ao longo da semana aí que o Brasil ia ganhar esse jogo, viu? Mas acho que eu vou mudar a minha opinião, viu? Tá feio.
5: Não, a Austrália é forte, a Austrália não é fraca, não. A Índia dá pra golear a Índia, mas a Austrália...
9: Índia? A Índia,
5: Austrália tem um conjunto bom aí.
9: A Índia eu cravo que vai ganhar.
5: A hora certa você confere.
9: Agora 7h36.
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5: E até às 9, muita informação para você, Miro Silva. O que tem depois do esporte que destaca aí? Seleção brasileira, 0-0 tá o jogo, 30 minutos contra a Austrália. Primeiro de dois jogos.
9: E olha só, tem um empresário na cidade de Rolândia que ele foi preso com uma grande quantidade de drogas, cocaína pura. A droga avaliada aí em R$400 mil. Prejuízo para o tráfico de drogas.
5: 7h42.
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5: Nesta sexta-feira, hoje é dia 25 de setembro, ano 2026, a estação... A Primavera Brasileira, dia de número 268 do ano, restando 97 dias para terminar 2026 nesta data. No exato 25 de setembro, lá de 1998, inauguração do Museu do Café do Brasil. Hoje é Dia Internacional do Farmacêutico, Dia Nacional do Trânsito e Dia Nacional do Rádio.
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5: A canção toca.

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amor incondicional. 7h44. É um show de notícia, é um show de informação. Vamos juntos até às 9 aqui na sua

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1: A estreia de Jorge Jesus à frente da seleção de Portugal foi com vitória por 1 a 0 sobre o país de Gales pela Liga das Nações. Mas houve uma frustração. Cristiano Ronaldo chegou a fazer a comemoração com direito ao grito de Siú coletivo no estádio José Alavade, mas o gol acabou sendo anulado por conta de um impedimento. O placar foi fiel à superioridade de Portugal, que ganhou por 1 a 0. Outros resultados desta quinta-feira, a Holanda ficou no empate em 1 a 1 com a Alemanha. 3 a 2, vitória da Noruega diante da Dinamarca. A Liga das Nações segue nesta sexta-feira com os duelos entre Itália e Bélgica e Turquia e França. Com informações da Liga das Nações, Daniela Esperon.
2: Série B, Campeonato Brasileiro, tem dois jogos importantes nesta sexta-feira. Às 7h30, o Novo Horizontino recebe o São Bernardo. O Tigre tem 50 pontos, é terceiro colocado, mais uma vez na briga para chegar à Série A, hein? É um time que vem batendo na trave, ficou muito perto do acesso das últimas três temporadas e agora muito bem comandado pelo Enderson, tenta finalmente chegar à elite. Do outro lado, São Bernardo, 41 pontos, não tá no sufoco do Z4, mas ainda busca aquela faixa dos 45 pontos para se manter na divisão. E às 8 tem o líder Vila Nova, 51 pontos contra o Londrina, no Oba, em Goiânia. O Vila tenta voltar à Série A depois de 41 anos. A última participação foi em 85. Eu não era nem nascido. E aqui eu falo como alguém que teve no VGD no último domingo. Eu vi Londrina e Fortaleza sair extremamente decepcionado, principalmente com algumas decisões do técnico Rogério Micali. A situação é gravíssima. São 28 pontos e a equipe tá no Z4. Sexta-feira de Série B. Em cima,
3: gente. 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
4: Ontem tivemos um jogaço pela Nations League. Holanda 1, Alemanha também 1. Kodgakpo marcou para a Holanda e Metia marcou para a equipe da Alemanha. Bora dar uma analisada nesse confronto? Começando pela Holanda de Xavi Hernández, estreia do treinador espanhol no comando dos Países Baixos. Então bora analisar essa equipe, começando pelo sistema defensivo. Verbruggen no gol não fez uma boa partida, dava para defender o gol que sofreu. E o sistema defensivo em geral, com Virgil van Dijk, Van Hek na zaga, Dumfries na lateral direita e o Van den Ven fazendo um zagueiro pela esquerda, não chega a ser bem um lateral. Mas o Van den Ven e o Van Hek são jogadores que têm muita qualidade na construção e principalmente em carregar a bola. O principal aspecto deles é a velocidade e fizeram isso muito bem no jogo. O Van Dijk, muito sólido defensivamente, fez um jogaço, auxiliando muito os dois volantes, tanto o Timber quanto o Gravenberch, e do lado direito o Dumfries, que é um tanque, é um lateral direito do Real Madrid, um lateral de ultrapassagem e muito vigor físico, fez uma partida extraordinária. Lá na frente, Kodgakpo marcou o gol da equipe da Holanda, inclusive nos acréscimos, um gol importante para não começar a Nations perdendo. Um grande jogador, um jogador de profundidade, tem velocidade mesmo sendo bem alto e conseguiu utilizar isso muito bem nesse jogo. O Reinders no meio campo, mesmo jogando no futebol saudita, parece que não perdeu o ritmo, parece que continua jogando muita bola, ao menos foi o que mostrou contra a Alemanha. E o Somerville, jogando pra caramba, rabiscando na ponta direita, indo pra cima, um jogador de um contra um, deitou. Quem foi mal foi o Brobbey, que inclusive lesionou um centroavantão, saiu aos 35 minutos, a Holanda, que não teve Memphis Depay, acabou colocando outro jogador e não funcionou. Realmente, a centroavância da Holanda parece precisar de Memphis Depay. Já na Alemanha, no comando de Jürgen Klopp, a Alemanha fez um grande jogo, fez um jogo sensacional, principalmente no aspecto defensivo. Ter Stegen mais uma vez sendo titular na seleção da Alemanha e agora, pelo visto, é titular absoluto. Fez uma grande partida o goleiro ex-Barcelona. Jonathan Tah e Nick Schlotterbeck na dupla de zaga, muito bem. Treu na lateral direita, fez uma partida ok, e na esquerda, Nathaniel Brown, muita profundidade, agregando na construção por dentro, uma partida muito boa dele, no meio campo. Joshua Kimmich e Metia, muito bem, Metia fez o gol da Alemanha, inclusive é um volante que pisa muito na área, fez gol na Copa do Mundo, é um grande volante, e o Kimmich é o capitão, é o líder da seleção da Alemanha, e fez mais uma vez uma partida sensacional. No ataque, a equipe da Alemanha que teve a DM jogando pelo lado direito, ponta direita do Barcelona deu assistência, mas fez um jogo bem ruim, muito abaixo do que ele pode entregar. O Amiri jogando por dentro, poderia ter caído um pouquinho mais pelo lado direito, se concentrou muito em sair por dentro, pro lado esquerdo, funcionando, ele tentando infiltrar dentro da área, e não deu certo, jogando como esse meia, pisando dentro da área, eu acredito que ele não tem tanto potencial. Agora, quando ele joga mais aberto, potencializa o futebol dele, parecido com o Chad, que fez um jogo sensacional, arrastando a bola para um contra um, procurando a linha de fundo. Kevin Chad fez um jogo incrível, e o Kai Havertz lá na frente, mais uma vez muito bem, porém se lesionou, saiu aos 30 minutos, é um jogador de muita qualidade, mas que convive com lesões ao longo da carreira. No geral, foi uma estreia para Xavi Hernandes na Holanda e Jürgen Klopp na Alemanha muito interessante. A gente conseguiu observar que ambos os treinadores têm estilos de jogo diferente e que conseguiram implantar isso na equipe com pouco tempo de trabalho. Foi interessante ver isso, a gente tem que observar, claro, as próximas partidas. Dentro da Holanda, conseguiu ter posse de bola, conseguiu controlar o jogo, teve 12 escanteios, tem que melhorar um pouco a bola parada, inclusive pela qualidade dos zagueiros que tem que melhorar esse aspecto. Mas no restante, foi muito positivo. E a Alemanha com o Jürgen Klopp, muito segura defensivamente, bem postada, soube sofrer.

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0: Manda mensagem 3316-4006. Quero te ouvir. O Brasil tá 0-0, hein? Passando um sufoco contra a Austrália, hein? Meu Deus do céu.
1: Brasil!
0: É, a coisa tá feia. 7:53 agora, vamos girando as informações, mas antes vamos falar de saúde, né? O Serginho tá comigo do Ser Forte. 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
0: 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Neste momento o Brasil faz 1-0, hein? 45 minutos e meio do primeiro tempo. 1-0 Brasil. Gol de Estevão.
4: Dois Estevão. Minutos

0: de acréscimos.
1: É, o Brasil tava levando sufoco um minuto antes aqui, quase que tomou um gol, viu? Um escanteio. Mas agora o Brasil, uma roubada de bola, uma baita de uma jogada do Estevão. Aí ele que foi buscar a bola, mandou de direita no cantinho, na bochecha da rede. É, Estevão fez o gol. Aí o Brasil vai precisar muito, porque não tá passando do meio campo, né? 7h57, Miro Silva.
0: E olha só, Darcio Campos, tem uma mulher que ela tá pedindo ajuda por conta do filho que precisa fazer... Né, ele precisa na realidade de um medicamento caríssimo. Esse medicamento, né, por conta de um problema de saúde que ele tem. E ela está fazendo um apelo porque ela não tem aonde recorrer, né? Ela faz um tratamento com o filho lá em Curitiba, né? E por isso ela está desesperada, porque ela não tem, ela está desempregada, separada do marido, tem outros filhos e ela não tem para onde correr. Vamos ouvir aí o nosso companheiro de trabalho, Ratolino, falou com ela.
2: Estamos com a Dona Áurea aqui no Jardim Perazolo. Jardim Perazolo, cidade de Rolândia. Dona Áurea está passando por um momento difícil, de dificuldade, não é? Um tratamento caríssimo para o seu filho. Ela vai falar com nós e vai explicar essa situação. Dona Áurea, está difícil as coisas e como que aconteceu, e o que está acontecendo? Explica para o pessoal que está acompanhando nós.
3: Oi, boa tarde. Meu filho, ele tem 13 anos, ele tem uma insuficiência renal. Síndrome de gesto, glomerulosclerose segmental focal. E ele já teve bastante complicação, já teve um período que ficou em coma, e vem piorando, então, vem piorando a função renal. E agora eles indicaram um remédio que custa, em média, R$8.000. E ele tem que tomar duas doses e depois uma a cada 6 meses. Então, assim, esse remédio se chama Rituximab. Então, assim, para que ele não é para insuficiência renal ainda, né? Mas já foi comprovado que funciona. E como sou mãe solteira, eu tenho 3 crianças, 3 menores. E eu não tenho condições de comprar. E eu queria pedir ajuda de quem pudesse ou alguém que soubesse como está conseguindo essa medicação.
2: Tá indo para Curitiba agora com o filho?
3: Isso, eu vou segunda-feira agora, eu vou. Terça-feira de manhã tem consulta lá. E a gente tá indo mais ou menos no prazo, cada 15 dias, mais ou menos, a gente tá fazendo revisão. Ele faz lá no Pequeno Príncipe.
2: E esse remédio, quantos que custa, de quantos meses ele tem que tomar, como que é?
3: Então, ele sai em média 8.700, só que daí cada 6 meses, a cada 6 meses.
2: E você pede encarecidamente, quem puder ajudar, pode entrar nesse Pix que está aí na nossa página aí, né, o Pix, né, e o pessoal pode fazer essa doação, né?
3: Isso, a gente criou uma conta para ele mesmo, né, no nome dele, Gustavo Henrique dos Santos Nunes de Araújo. Então, o Pix, no caso, é no nome dele, e é para a medicação. Então, alguém, quem puder, quem tiver condições, eu agradeço.
0: Eu, inclusive, estava lá junto com o Ratolino, na visita na casa dessa mulher, e ela chorou bastante antes de gravar a entrevista com a gente. Uma situação bastante delicada dessa mulher. Então, se você que está nos ouvindo puder ajudar essa mulher, né? Ela está desesperada porque o filho sofre com esse problema de saúde e precisa de um medicamento que custa R$8.000. Inclusive, está lá nas nossas páginas das redes sociais, né? A entrevista completa dessa mulher, e tem o Pix lá para poder ajudar. Quem não conseguir acessar lá as páginas, pode ligar aqui na rádio aqui, que nós passamos aqui o telefone e também o Pix dessa mulher para ajudar.
1: É, mandar mensagem,
0: ela
1: já encaminha o Pix, né?
0: Isso aí.
1: Vai ficar mais fácil para ajudar, né? Para quem não consegue, quem conseguir lá no nosso Instagram, @RadioCobraFM, no Instagram, tem essa matéria completa, a gente, para ajudar o... Quanto custa o medicamento, Miro?
0: R$8.000.
1: Oito horas, 2 minutos agora.
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1: Nesta sexta-feira, o amanhecer foi marcado pela presença de nuvens baixas entre o leste, Campos Gerais e sudeste e centro-sul, com possibilidade de formação de nevoeiros. No decorrer do dia, a nebulosidade tende a se dissipar gradualmente, favorecendo maior a presença de sol forte e o aquecimento em todo o território paranaense. Em Londrina, a máxima chega hoje a 28 graus, 27 em Arapongas, 28 em Porecatu, 28 em Maringá e 27 em Rolândia e Cambé. 8 e 2.
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6: Olá, muito bom dia. Sou Marcelo do Carmo, falo aqui da cidade de Cambé. E olha, eu vivi para ver isso. Bom, minha gente, todos sabem, todos os dias eu estou aqui para trazer a notícia da região de Cambé. Então é inegável que eu sou um cambeense nato, né? Não vou entregar minha idade aqui, mas já faz quase mais de meio século que eu vivo na cidade de Cambé. E por que que eu falo que eu vivi para ver isso? Para quem conheceu a estrada do Bratislava, que era uma estrada rural, com pouco movimento, e ver a transformação que o Bratislava está se tornando, e agora vai melhorar muito mais. Porque a estrada do Bratislava será ampliada de 6 para 9 metros. Pois é. A estrada do Bratislava será ampliada de 6 para 9 metros e a autorização para execução da obra ocorreu em uma reunião realizada ao longo desta semana, envolvendo o poder público e também a iniciativa privada. A melhoria faz parte de um processo de desenvolvimento da região, que também vem recebendo novos empreendimentos e condomínios. A expectativa é que a ampliação da via contribua para melhorar a segurança, a mobilidade e a infraestrutura, além de fortalecer o potencial do Bratislava como futura rota gastronômica e turística de Cambé. Diz alguns deles que poderá para o futuro se tornar uma gleba palhano de Londrina, de Cambé, aliás, né? Bom, mas vamos lá. As melhorias que estamos vendo na região do Bratislava, a ampliação e a criação de novos condomínios e agora o alargamento da estrada de 6 para 9 metros, não devem ser analisadas como ações isoladas. Elas fazem parte de um processo, gente, de planejamento urbano que começa justamente na discussão do plano diretor. E o plano diretor é construído com a participação de entidades organizadas e da sociedade para definir que rumo o município deve tomar. E ele é revisado, em regra, a cada 10 anos. Então é importante entender isso porque o plano diretor não se trata apenas de ruas e obras. Ele ajuda a definir onde e como a cidade pode crescer, quais as áreas podem receber determinados empreendimentos, como os bairros serão ocupados e quais os investimentos em infraestrutura serão necessários. E tudo indica que em 2028, Cambé deverá entrar novamente nesse processo de discussão de um novo plano diretor. E essa participação é fundamental. E é ali, gente, que começa a decidir o futuro da cidade em cada região. Onde poderá haver o crescimento, é ali que decide quais as áreas serão valorizadas e onde haverá infraestrutura e como queremos que seja Cambé e esteja daqui 10 anos, 20 anos. Por isso, acompanhar e participar da discussão do plano diretor é também participar da construção do futuro do seu bairro e da nossa cidade. Pois é, o plano diretor é isso, né? Quando a sociedade não participa a sociedade organizada. Por isso que é importante ter a Associação de Moradores atuante, por isso que é importante ter vereadores atento e legislando em conjunto com a sociedade, informando, porque é no plano diretor que vai informar se seu bairro fica como está ou se ele vai se tornar um bairro nobre, se ele vai receber mais infraestrutura, se ele vai ser um bairro mais voltado para o comércio. É ali que começa o futuro de cada bairro, é no plano diretor. Eu sou Marcelo do Carmo e desejo a todos uma boa sexta-feira e um ótimo final de semana.
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1: FM. 8-9 agora, é. A gente falou que o Brasil tinha marcado o gol com o Estevão, mas foi anulado, viu? Então tá 0-0, intervalo pro segundo tempo aí, né? Então tá 0-0 ainda, o Brasil levando sufoco da Austrália, Miro.
0: É, não sei não, viu?
1: É,
0: a Austrália tá melhor no jogo.
1: Tá amarrado Brasil, o jogo hoje.
0: O Brasil fez esse gol, mas realmente foi bem anulado, porque foi falta, no, foi falta antes do lance. Né? E segue 0-0, segundo tempo vem aí pra mais sofrimento dos brasileiros.
1: 8-9, Miro.
0: E olha só, teve um empresário que foi preso na cidade de Rolândia com cocaína. A droga avaliada em R$400 mil. Polícia Militar, né, juntamente com a Polícia Civil, fez essa mini operação para prender esse suposto empresário. E ele, né, que já tem passagens pela polícia, o Tenente Pérez, falou a respeito da situação. Tenente, como é que foi essa operação em conjunto aí, né, com a Polícia Civil?
7: Bom, a Polícia Militar, né, junto com a parte da Agência de Inteligência e também a parte de Rotan e Choque, né, também aqui da Polícia Militar, deslocou, né, até ali nas proximidades ali da cidade de Rolante, mais precisamente ali para os lados da Cidade Nova, né, Jardim Arabella, onde acabou encontrando, né, uma residência ali, ao qual havia já um mandado já de busca, né, e dentro dessa residência foi encontrado o casal, o qual estava em porte, né, de uma pistola Taurus 9mm, então com mais de 130 munições, assim como também 7,6 kg aproximadamente de substância análoga à cocaína, né, ali com em tabletes e também algumas partes fracionadas, né, ali junto com também o material próprio para o fracionamento, né, para ser assim distribuído, e também ali R$32 mil ali em dinheiro, já em espécie, né. Então todo esse material acabou sendo apreendido, né, e conduzido então ali para a Delegacia de Polícia Civil aqui de Rolândia.
0: Tenente, essa droga depois de batizada ia render muito mais, né? Em torno aí de uns R$400 mil de prejuízo para o tráfico de drogas, né?
7: Exatamente, a parte da cocaína, né, a substância análoga à cocaína ali que a gente foi localizada ali, é lógico que ela vai passar toda ainda pelos processos de identificação ali para identificar também o processo da pureza dela, né, porém realmente é um material que muitas vezes o próprio comerciante ali, no caso o traficante, né, ele acaba utilizando desse meio para poder ali às vezes batizar, misturar com algumas outras substâncias e por assim dizer, né, vender assim com bastante lucro, né, sendo então um prejuízo calculado aí quase chegando na casa dos R$400 mil mesmo.
0: Tenente, além da grande quantidade de drogas, o que chama atenção é muito dinheiro trocado ali também, né?
7: Exatamente, esse dinheiro em espécie ali, né, acabou comprovando de certa forma ali, junto com o próprio material ali da droga, né, qual estava fracionado, realmente ali a parte de comercialização, né, qual estava sendo utilizada ali aquela residência, né, junto com o casal. A princípio esse foi expedido, então esse mandado de cumprimento e busca ali que foi então concretizado, né, pelas equipes, e realmente teve todo esse êxito, né, em localizar todos esses itens, e o casal acabou ficando então preso também para poder ali dar o devido justificativa perante autoridade judiciária competente, né?
0: Tá aí essa situação que aconteceu na cidade de Rolândia, uma operação conjunta da Polícia Militar com a Polícia Civil, né, prendendo esse casal aí com grande quantidade de cocaína pura e também, além da cocaína, tinha outros materiais ilícitos, né, como arma, munição, enfim. Um casal aí que a polícia já estava investigando com o setor da Polícia Reservada, né, da P2, né, já vinha investigando esse casal e aí na manhã de ontem os dois foram presos, né, e a droga ali avaliada em R$400 mil.
1: É, uma grana aí, hein? Grana aí. 8:13 agora, viu? 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Jardim Santa Rita, mais um loteamento e com a qualidade e confiança da Iguaçu Empreendimentos. 8:13 agora, abraçando o pessoal que está nos acompanhando, viu? A Lucimara Fátima, Pablo Alexandre, Araújo Barbosa tá com a gente, o Cavalcante aqui também, né? Cavalcante Gomes tá aqui com a gente também, Olinda Froz Botelho, Cido Rezende também nos acompanhando, obrigado pela audiência, pelo carinho no nosso WhatsApp. 8:14 agora.
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1: Oito e 19. Ô, Miro Silva, você segue... Você seguia o cantor Rick? O Rick do que faleceu, né?
22: Não, pior
1: o
22: que
1: Rick
22: eu não...
1: O Rick Renner?
22: Eu não seguia...
1: O Rick
22: e ainda,
1: Solo?
22: E ainda não sigo ele.
1: O cara, ele tava com menos de 1 milhão. Depois que morreu, tá com 2.100.000.
22: É.
1: Acabei de ver aqui, ó. 2.100.000. Eu teve uma reflexão ontem... Sobre isso, né? A turma não seguiu o cara.
22: E aí aparece, né? Agora aparece bastante.
1: Foi mais de 1 milhão, né? 1 milhão de seguidor.
22: Mesmo quem não tá seguindo, aparece bastante vídeos dele agora, depois que morreu, né? As postagens que ele fazia, né?
1: É. Inclusive tem uma matéria do Luiz César Jaimes aí, falando a respeito dessa situação, né? Sobre o cantor Renner, que se pronunciou ontem no sepultamento, no velório, né? E sepultamento do parceiro. Foi, como a gente disse ontem no programa, né? Foi feito aí só para famílias e amigos. O velório restrito e depois, no final da tarde, o sepultamento. Luiz César Jaimes.
23: E o cantor Renner, que fazia dupla com Rick, que morreu em um acidente aéreo, eles que fizeram dupla durante 40 anos, o cantor Renner se pronunciou pela primeira vez após a morte do parceiro Rick. Ontem, Renner gravou um vídeo falando pela primeira vez do ocorrido. Vamos ouvir o depoimento do cantor Renner.
24: Amigo, não pare. O show tem que continuar.
25: Eu resolvi aparecer agora somente porque a gente passou por momentos bem difíceis até agora e que só a gente que está na pele, né? Próximos assim, sente, né? Afinal de contas, foram 40 anos, né? De convivência, de muito suor, muita luta, então não é fácil, mas Deus está dando a força, a gente vai, aos poucos, vai levantar, né? Saudade vai ficar, mas eu estou passando aqui para agradecer aos milhões, né, de mensagens carinhosas com o amigo e para com as famílias, né? Todas as famílias que estavam envolvidas também nesse dia, de uma certa forma, né? Então, obrigado Brasil, obrigado mundo, vocês são maravilhosos. Esse carinho que eu sempre digo, não tem preço, que levanta a gente, que conforta, tá? Então é isso, eu passei aqui para dizer que amo vocês, que o show não pode parar, né? A gente vai continuar cantando e é isso, obrigado. Não tenho, se eu puder resumir tudo isso, eu vou falar assim para vocês, gratidão, tá? Muito obrigado a todos vocês. Estou bem, tá? Estou bem. Estou forte no Senhor Jesus. Tá? Você que está assistindo esse vídeo, seja forte também no Senhor Jesus, tá bom? Ele ama você e vai te dar estratégias e o suporte necessário espiritual para você. Vem diretamente do reino, tá bom? Um beijo a todos os fãs do Rick Renner, do Brasil e do mundo. E até breve, tá? Muito obrigado.
1: Provavelmente, né, Miro? Deve seguir a carreira solo aí, né, o Renner. Eu até vi uma postagem lá que ele parece que ele vai. A banda, eles vão tocar aí, né? Não sei se os próximos shows agora, né? Porque teve um em Curitiba que foi cancelado, que ia ser agora em outubro, né? Comecinho do mês. Parece que foi cancelado, não sei o que vai fazer.
22: É, o Rick, né, ele era o cabeça, né, da dupla, né? Ele que, né, fazia tudo aí praticamente, né? E... acho que é difícil.
1: Eu não,
22: né,
1: sei se ele faz também a primeira voz também, né? Ele tem. Realmente esses cantores, né? Todo mundo que consegue fazer a primeira voz, né? Tem gente que faz. Primeira voz de boa, né? Em dupla,
22: acho,
1: né?
22: Acho que ele não tem nenhuma música da dupla Rick Renner com o Renner sendo a primeira voz, né?
1: Eu também não me lembro, não. Mas tá aí, né? O sepultamento foi ontem. As investigações continuam ainda a respeito dessa queda do helicóptero no começo da semana. 8h23, o doutor Evandro Rosa tá aqui com a gente nesta sexta-feira. Doutor, tudo bem? Bom dia.
2: Bom dia, Darcy. Bom dia, Miro. Bom dia, Peruca. Bom dia, Norte do Paraná. Hoje, Darcy, no caminho eu ouvi. Tava trabalhando essa noite, escutando a rádio sobre a fatalidade da criança, né?
1: Sim.
2: O pitbull. Já atendi muito, viu, Darcy? Já atendi muita agressão por cachorro. Eu já vi agressão por cachorro. Uma das maiores que eu vi foi um pincher na dona, no momento que ele estava comendo. A dona foi mexer no pote de comida. A agressão que ele fez no rosto da dona, sabe? Foi assim, foi uma extensa lesão. E eu já atendi tantas ocorrências por cachorro, Darcy. E tem uma orientação, né? O cachorro, por exemplo, se a pessoa tiver a oportunidade, ela sobe uma árvore, né? Sobe algum ambiente elevado, né? O cachorro não vai subir. Agora, se você não tem essa oportunidade, você não corre mais que o cachorro. Você não tem também a oportunidade de você tentar brigar com o cachorro, sabe? Colocar sua mão, impedir e tal, em pescoço, esse tipo de coisa, não. Existe um ponto fraco no cachorro, que é na coluna cervical, né? Mas aí você tem que estar posterior. Por exemplo, se os vizinhos tivessem a condição de pega na região cervical do cachorro, o cachorro larga. É uma região, sim, de fragilidade do cachorro, na região posterior da coluna cervical. Mas se não, Darcy, a posição que você tem que adotar é a posição fetal, sabe? Você coloca, você fica de, esconde assim, a parte vital, que é o pescoço, coloca a mão na sua nuca e tenta ficar em posição fetal. É a sua defesa. Tentar você reagir a um cachorro é inútil.
1: É complicado, principalmente esses cães aí, né? A mordedura é muito forte, né?
2: É inútil. Agora sim, é uma situação que... tragédia, né?
1: Deus,
2: que tragédia. Aí você fica pensando, né? Tem, sim, por exemplo, Cane Corso, Dogo Argentino, esses mastins, né? São proibidos em tantos países, né? Agora, o cachorro também tem...
1: uma lei, né?
2: O cachorro
1: deve ter até tramitando uma lei sobre...
2: Fila brasileira produzido, é proibido, né? Em muitos países. Agora, tem uma situação, Darcy. O cachorro também, ele segue a orientação que a família deu pra ele, né?
1: Exatamente. Ele também não... É o instinto. Às vezes o cão não tem culpa, cara. Ele tá num ambiente que... Né, então... Você vai culpar o instinto dele. Às vezes o animal que... nesse caso, sempre quando acontecem esses ataques, é do próprio da família, né? Geralmente os animais é doméstico, né? Da família,
2: sim,
1: né?
2: Sim. Agora, assim, eu não sei como pensar numa situação dessa. É. E o que eu penso, na realidade, assim, quando tendo crianças pequenas em casa, a melhor atitude, eu acho, que é não ter cachorros.
1: Não ter, né?
2: Não ter cachorros dessa raça.
1: É bom evitar, né?
2: Dessas raças.
1: 8h27.
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1: Foi divulgada na tarde de ontem mais um recorte, né, da pesquisa Datafolha, encomendada pela Rede Globo, né, e o jornal Folha de São Paulo. Mostra que o presidente Luiz Inácio Lula da Silva, candidato à reeleição, tem 40% das intenções de voto no primeiro turno, seguido por Flávio Bolsonaro, que tem 36%. Com a margem de erro aí de 2 pontos para mais ou para menos, eles estão em empate técnico, né? No limite de margem de erro. Na pesquisa anterior, né, há uma semana, Lula tinha 39 e Flávio 36, também em situação de empate técnico. Tá bem pegado, hein? Tá pra lá e pra cá, hein? Então vai ser decidido aí no sprint final as eleições, porque praticamente as pesquisas, elas estão bem parecidas, né? 3 para cá e 3 para lá. Faltando aí 9 dias para as eleições, hein? E a cobertura completa você acompanha na nossa programação. 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
1: Ainda continua 0-0, hein? O jogo do Brasil.
22: Jogo amarrado.
1: Vai ser decidido um pra cá, um pra lá, viu?
22: Jogo duro. Duro de assistir, né?
1: Terça-feira tem de novo. É verdade, hein, Miro? Duro de assistir, hein? E volta as emoções logo do Campeonato Brasileiro. Passar raiva com o meu Corinthians de novo. Manda mensagem 3316-4006, pontualmente 8h30.
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1: Vamos sair daqui do norte do estado, vamos até a capital com ele.
5: João Mar Valença,
1: bom dia.
6: Opa, bom dia a toda a equipe do Repórter Notícia. Hoje é sexta-feira, gente. Bom dia, 25 de setembro se comemora o dia do rádio, o dia da radiodifusão. Senhores empresários, senhores radiodifusores, obrigado por acreditarem no rádio. Estamos com 12 graus de temperatura em Curitiba. Nesse momento, 26 a máxima prevista para a tarde de hoje. Lembrando que sexta-feira é dia do nosso baú musical. E hoje é internacional, mas é daqui a pouquinho. Pioneira na geração de energia eólica no sul do Brasil, Palmas, no sudoeste do Paraná, tenta finalmente ampliar o parque instalado em 1999. Esse projeto original previa 200 aerogeradores, mas ficou praticamente parado por quase 3 décadas. Agora, estudos técnicos e ambientais foram refeitos e grupos internacionais da Alemanha, Indonésia e China avaliam investir neste empreendimento. Com a evolução da tecnologia, o número de torres necessárias caiu. Equipamentos modernos podem permitir produção semelhante com cerca de 80 aerogeradores. A expectativa local é de geração de empregos, aumento da arrecadação e até 100 milhões de reais por ano em receita de ICMS para o município, caso a expansão seja concretizada. Um estudo da empresa ICEA, que é uma plataforma de antecipação a riscos climáticos, aponta que o Paraná está entre os estados brasileiros que podem sentir mais os efeitos do aumento das chuvas extremas nas próximas décadas. A projeção indica acréscimo de 4,8 milímetros no maior acumulado de chuva em 5 dias consecutivos até 2075, atrás apenas de Santa Catarina e Rio Grande do Sul. O alerta principal não é apenas para um volume maior de chuva, mas para precipitações mais concentradas e intensas. Esse cenário pode aumentar os impactos sobre drenagem urbana, rodovias, agricultura, redes de energia e outras estruturas, exigindo maior planejamento e adaptação das cidades. Com previsão de 26 graus para a tarde de hoje em Curitiba, Jomar Valença com as informações da rede AERP. Hoje é sexta-feira, 25 de setembro, é dia do nosso baú musical. E esse cantor norte-americano, chamado Lobo, ele já teve muitos sucessos e tocaram muitos corações. E, logicamente, e foi gravado, inclusive, esta música que nós vamos tocar um pedacinho hoje, já foi gravado pelo KLB, logicamente com a versão em português. Então vamos matar saudades aí desse cantor e compositor chamado Lobo. Um grande abraço a todos, um bom final de semana. DJ, toca aí o baú musical de hoje.

0: Lobo, essa música é Lobo, né? Antigas, hein? Então a gente regravou depois essa música aí. 8h34.
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0: E o presidente Luiz Inácio Lula da Silva marcou para esta sexta-feira o ato na Avenida Paulista, em São Paulo, para anunciar o que o governo denomina de novas medidas de proteção às famílias e à economia popular. A principal medida prevista é a proibição total das bets, apostas esportivas e dos cassinos online no país. Nos últimos dias, técnicos do governo se debruçaram sobre o texto da medida com o objetivo de evitar brechas que possam ser exploradas pelas empresas do setor em eventuais questionamentos judiciais.
2: A Polícia Militar iniciou nesta quinta-feira a Operação Força Total na Zona Norte de Londrina. A ação reúne Polícia Militar, Polícia Civil, Guarda Municipal e CMTU, com patrulhamentos e abordagens em pontos estratégicos da região. O lançamento ocorreu na Avenida Henrique Mansano e recebeu viaturas das forças de segurança e também o apoio de uma aeronave, o helicóptero. As equipes atuam em locais definidos a partir de levantamentos sobre o índice de criminalidade na região. A operação conta com ação programada durante a manhã, à tarde e o período noturno. O objetivo é ampliar a presença dos agentes nas ruas e realizar abordagens em áreas apontadas pelos levantamentos das forças de segurança.
0: Trabalhadores com valores do antigo fundo PIS/PASEP começam a receber nesta sexta-feira um novo lote de pagamentos do chamado dinheiro esquecido. Nesta etapa, os valores contemplam quem solicitou o ressarcimento até 31 de agosto. Já quem pedir o ressarcimento até 30 de setembro receberá o dinheiro em 26 de outubro, conforme o calendário divulgado pelo governo. O trabalhador pode checar se tem valores a receber por meio do site Eficidadão ou pelo aplicativo do FGTS.
2: Na mesma semana em que foram registradas tempestades com vendavais, raios e granizo, o Paraná entra em alerta vermelho de grande perigo por conta de uma onda forte de calor. O alerta do Instituto Nacional de Meteorologia começa nesse sábado, meio-dia, e só termina às 18 horas de quarta-feira. De acordo com o INMET, a estação prevista, né, de 5 graus acima da medida, né, por conta de um período mais de 5 dias. Porém, causam riscos à saúde. Toda a região do Paraná estão incluídas no alerta vermelho.
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0: Oito e trinta e sete agora, 8h37. Pirulito, cadê a sua pedrada, Pirulito, de hoje? Pedrada. Quero ouvir a sua pedrada, Pirulito. Ah, hoje você tá infantil, hoje, hein? É dia do rádio hoje, hein? Gosta dessa música, Miro?
2: Eu gosto.
0: Quem tá cantando?
2: Balão Mágico.
0: Balão Mágico. Simoni. Quem que tinha mais?
3: Jarzinho. Não lembro o nome do terceiro.
0: Todo com quase 50 anos, acho que mais de 50 anos, acho que a turma tá, né?
3: Mais. Eu acho linda essa música.
0: E Djavan participando, né?
3: Djavan.
0: Essa versão aí de Djavan.
4: Super fantástico.
0: 8h38 agora. Hoje é dia do rádio, também é dia do aniversário da Rádio Tupi, viu? 91 anos da Rádio Tupi. Aniversário hoje dessa grande emissora. Muitos profissionais trabalharam na Tupi.

0: Super Rádio Tupi, viu? Uma rádio aí que
1: é pra tocar no carro.
0: É um exemplo pra muita gente, né? As rádios mais antigas. Hoje a gente tem de rádio antiga, acho que é Tupi. Tem a Rádio Nacional. Vou colocar a Rádio Gaúcha. A Rádio Gaúcha deve estar com 98, 99 anos, deve fazer. As duas rádios mais velhas, né?
2: Acho que
0: é Tupi. É Tupi e Gaúcha.
2: Qual que é a rádio do Zé Bétio?
0: Zé Bétio, ele trabalhou na Rádio Record, né?
2: Record?
0: A antiga, a Rádio Record.
2: 5:30, né? Da manhã, né?
0: Era 1000 kHz, né? AM 1000. Rádio Record, trabalhou também na Bandeirantes aí, ó. É, o Zé Bétio, ele...
2: Hoje eu ouvi uma...
0: A gente ouvia, né?
2: Uhum.
0: Muito na nossa região aqui também, pegava.
2: 5:30 da manhã, sabe? Né? 5:30 da manhã, né? Acorda, Zé. É. Aí o balde d'água jogando.
0: Um grande expoente, né? Aí do rádio, né? Esses comunicadores antigos. E essas rádios trabalham muitos profissionais que depois migraram pra televisão, né? Muita gente que começou no rádio aí tá na televisão, né? Porque o rádio foi uma grande escola. E as emissoras de rádio antigamente, elas tinham uma estrutura muito grande, porque não tinha televisão, né? Era o rádio. Então fazia o teatro no rádio, era grandes estúdios com anfiteatros gigantescos. Eles formavam até orquestra, né? Pra tocar músicas assim, sim, as músicas no rádio. Então as rádios mais antigas, elas são bem grandes porque tem seus teatros, né? Os anfiteatros assim, porque fazia tudo ali ao vivo.
2: Era um,
0: né,
2: estúdio.
0: Era um estúdio. É, tinha um estúdio e porque como recebia muita gente, né? E era tudo no, as rádios novela, fazia rádio novela, né? Imagina quantos atores
2: as precisavam, novelas, né? Era
0: tudo bem... no ao vivo, né?
2: Sim.
0: É. Tudo década de 50. Né? Década de 50, 60. Conferindo a hora certa.
3: Agora 8:39.
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0: 8h45, é um show de informação pra você que tá ligado, viu? Então 1-0 Austrália, Miro Silva.
3: Gol de falta.
0: É uma feia coisa pro Brasil nessa arrancada aí pra Copa do Mundo, né?
3: Você acha que tá mais fácil o Brasil empatar ou mais fácil a Austrália fazer o segundo? A
0: Austrália fazer o segundo. Então ela tá jogando desde o comecinho, tá jogando bem melhor.
3: Então tá feio.
0: Bem melhor. Então o Brasil não tá tendo ritmo de jogo, cara. Não, tá tendo ritmo de jogo, não é a palavra essa. Não tá tendo. Não tá tendo criação no meio, né? Você vê o Brasil ali sem criação total. Tá tendo muito chutão.
3: Eu não vi nenhum ataque do Brasil ali com chances
0: de. Tem criação? Cadê o Rafinha desse time? Tem que ter criação ali. Cabeça pensante. A seleção brasileira sempre teve aí grandes cabeças pensantes aí no.
3: Talvez o Pedro, né? O Pedro tá no banco, né? Mas
0: o Pedro, você não vai colocar ele pra pensar, né? O Pedro não, tem que estar na área, né? Pra fazer gol.
3: Mas o Pedro.
0: Mas eu digo assim, eu tô falando quem faz essa função, né? No caso do Rafinha. Quem que faria essa função? Bruno Guimarães?
3: Não, tá mal.
0: Tá. Não, o Pedro, se ele entrar, ele tem que ficar ali na boca da área. Na boca da área ali, porque o. Como já dizia o Ronaldo Fenômeno, o atacante vive de sobra. Sobrou pra ele, guarda.
3: Guardou.
0: Pode estar mal o jogo inteiro. Sobrou uma, ele guarda. 8h46 agora. Vamos girando aqui as notícias. Tem aí mensagem, meu senhor?
3: Só um recadinho aqui. Um ouvinte lá do Padre Ângelo, na cidade de Rolândia, ela encontrou um cachorrinho pincher. Né? Um cachorrinho pincher de cor preta, né? E está na casa dela. Olha o latino aí. Se alguém, porventura, souber de quem que é esse animalzinho, faz 3 dias que esse cachorrinho tá lá, entrar em contato no 99922-6758. 99922-6758. Esse cachorrinho pincher que apareceu no Padre Ângelo, na cidade de Rolândia. Tem o nome da rua aqui, quer ver, ó? Tá o nome da rua. Arlete Pinto Liberati. Tá lá na rua Arlete Pinto Liberati.
0: 8h47 agora.
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0: Oito 8h48, agora vamos trazendo mais notícias, mais informações para você. Mas antes, recado para você que tá ligado, viu? 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
21: Faltam 10 dias para o primeiro turno das eleições gerais. E quem pretende usar o aplicativo e-Título para votar precisa ficar atento ao prazo. O download e a ativação do aplicativo estarão disponíveis até às 23h59 do dia 3 de outubro, véspera da votação. Segundo o TSE, o serviço será interrompido nos dias de eleição para evitar sobrecarga e possíveis problemas no aplicativo. A versão digital do título com foto pode ser usada como documento de identificação na hora de votar. Mas atenção, o eleitor precisa apresentar o documento diretamente na tela do celular ou tablet. Prints ou fotos da tela não serão válidos. Para utilizar o e-título no primeiro turno, é preciso baixar o aplicativo gratuitamente, disponível para celulares Android e iOS, e fazer o primeiro acesso até o dia 3. Na ativação, o eleitor deve informar nome completo, data de nascimento, CPF ou número do título e nome dos pais. Depois, é necessário responder às perguntas de segurança, criar uma senha e fazer a validação facial. O aplicativo também permite consultar o local de votação, a zona e a seção eleitoral. Quem estiver com o título suspenso ou alguma restrição cadastral poderá acessar o aplicativo, mas continuará impedido de votar. Produção e reportagem, Cassie Balog.
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0: 8h50 agora, Miro Silva.
3: E olha só, a polícia realizou uma operação ontem para fiscalizar as motoquinhas elétricas. Tá uma febre, né, Darcio?
0: Ah, o que mais tem agora?
3: Aí tem muita criança e também adolescentes, né, pilotando essas motoquinhas aí. O Capitão Xavier, ele falou a respeito dessa situação aí. Como é que foi essa operação de vocês aí nessa fiscalização das bicicletas elétricas, o Tenente?
22: Bom, a gente foi num colégio ali na região central. Foram dois colégios que foi abordado. E a situação era a seguinte, a gente foi mais para orientar, principalmente os condutores e pais, que a moto elétrica, né? O veículo deve ser conduzido por maiores de 16 anos, beleza? Abaixo, então, ali 15, 14 anos não pode conduzir, mesmo com autorização escrita dos pais. E entre 16 e 18 anos, sempre com autorização do responsável. E sempre também com capacete de segurança.
3: Ô Tenente, nesse caso, se for abordado aí um adolescente abaixo de 16 anos, o que que acontece?
22: A gente vai orientar a chamar um responsável, chamar o maior responsável, para que possa levar realmente a moto. E se não tiver com os documentos que a gente vai pedir, e a moto vai aguardar alguém poder recolher.
3: A gente percebe aí um fluxo muito grande dessas motocicletas elétricas. E a maioria são adolescentes aí que não têm noção das leis de trânsito, né?
22: Eu não vou dizer que eles não têm noção das leis de trânsito, porque é algo muito novo. Então, as motos estão chegando faz pouco tempo, não é algo consolidado de forma nacional, estadual. Então, não vou afirmar que eles não têm noção das leis de trânsito, mas sim é algo novo que ainda deve ser estudado, ainda está sendo estudado, para saber quais medidas vai ser tomado.
3: Tá aí a

0: essas motinhas, né? Que são os autopropelidos e isso aí desempenha uma grande velocidade, né? Oi? É, tem patinete também. E aí você pega na velocidade ali e desanda, né? Já teve muitos acidentes com patinete já também, né? 8h53. Doutor, pessoal que queira te procurar aí pra fazer emagrecimento. Quero emagrecer, o que que eu faço? Ah, não sei fechar a boca. O que que faz, doutor?
1: Fazer um perfil hormonal, né? Pra saber do gasto energético. Fazer uma programação de alimentar. Fazer também uma programação de tratamento medicamentoso. Que hoje em dia é uma grande estratégia, né? E funciona. Somente tem que ser feito de uma forma correta, né? Pra não dar problema. Inclusive, essa noite eu internei duas pessoas com problemas por causa do uso de análogos, né? Uso incorreto.
0: Tipo Monjaro?
1: Tipo Monjaro. Fizeram as duas fizeram obstipação intestinal grave.
0: Ixi.
1: Com infecção por translocação.
0: É que segura, né?
1: Segura.
0: Constipação, né? Porque isso. Você não. Porque essas GLPs aí diz que dá uma segurada, né?
1: Muito,
0: a pessoa não consegue ir no banheiro.
1: Ah, sim,
0: aí causa constipação.
1: Isso aí faz grave porque faz parada, né, do conteúdo fecal.
0: É.
1: E a pessoa tem translocação bacteriana e faz infecção generalizada. Duas pessoas.
0: Vira um bolo fecal, né?
1: Isso, eu internei essa noite. Noite agora. É, sim, com orientação maravilhosa, né? 88% das pessoas respondem bem e perdem até 25% do peso em menos de um ano, perdendo tecido gorduroso, não tecido muscular.
0: Né? E jejum intermitente funciona?
1: Maravilhoso
0: para algumas pessoas. Ou é moda, hype? Não. Ou é hype isso?
1: Não, é maravilhoso, mas tem as pessoas que são contraindicadas também, né?
0: Tem o cara pega um período longo sem
1: tem até
0: sem
1: comer, 18 né? horas, né?
0: 18 horas faz, sem comer?
1: Né? Mas assim, tem pessoas que fazem hipoglicemia grave, né? Ou hipoglicemia reativa. Aí também é contraindicação absoluta.
0: Semana
1: né?
0: que vem a gente fala mais sobre isso, que é importante, viu? O jejum intermitente.
1: Sim.
0: Porque a pessoa.
1: E tá o jejum aí, né? intermitente foi a descoberta do tratamento da diabetes, sabia?
0: É. Quanto tempo que você fica sem comer? O que funciona, o que não funciona? Onde que o senhor está nas redes sociais e também onde que é seu consultório, doutor?
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0: Abraço, doutor.
1: Abraço, abençoado final de semana.
0: 8h55.
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3: Bom dia, Dárcio Campos, e bom dia a todos os ouvintes da 107.1. Nós recebemos hoje a dúvida do ouvinte Carlos Roberto Francischini, morador de Rolândia. Ele nos diz o seguinte: bom dia, doutor Moraes. Somos agricultores e nosso filho, que enxerga apenas de um dos olhos, recebe o BPC Loas. Tivemos nesse ano passado um ganho de R$180 mil com emissão de nota fiscal. Na hora que nós formos atualizar o cadastro único de baixa renda do CRAS, eles vão cortar o benefício que nosso filho recebe por conta dessa nota emitida? Olha, Carlos Roberto, o BPC Loas, né, o benefício de prestação continuada, ele é um benefício assistencial que não exige recolhimento de INSS, por isso que ele pode ser pago para uma criança, né, deficiente, desde que o grupo familiar, né, a família com quem essa criança mora, se insira numa situação de miserabilidade, ou seja, que sejam de baixa renda. Para você ter uma ideia, o limite de renda exigido é menor do que um salário mínimo para 4 pessoas na casa. Claro que uma renda de R$180 mil, ainda que seja anual, ela extrapola em muito esse limite de renda previsto para a concessão do BPC Loas. Mas existe a possibilidade de vocês demonstrarem que também tem muitos gastos, que esse valor diluído no ano, se compensado dos gastos que vocês têm, talvez não atinja o limite de renda estabelecido ali no BPC Loas. O BPC Loas, ele não tem nenhum impeditivo para que seja concedido também no caso do trabalhador rural, desde que esse trabalhador, ele seja de baixa renda, ele viva ali com dificuldade financeira e nessa situação tem direito sim ao recebimento do benefício. O que que eu oriento então? Que você informe

0: sim, né? O ganho, né, anual que vocês tiveram aí na propriedade, até porque tem a emissão de nota fiscal, esses dados são cruzados e o governo provavelmente sabe desse seu ganho, mas que tente demonstrar ali que também foram muitos os gastos e quem sabe assim o limite de renda estabelecido para a LOA seja preservado e o seu filho continue recebendo o benefício. Para você, ouvinte, que, assim como o Carlos Roberto, morador de Rolândia, tem dúvidas sobre qualquer tema relativo ao INSS, pode mandar a sua dúvida aqui para a rádio. O telefone é o 3316-4006 e nós responderemos essa sua dúvida ao vivo aqui no ar. E para você que gosta desse assunto, pode visitar também o Instagram do nosso escritório, que é o pupomoraes.advocacia_. A todos os ouvintes, um grande abraço, um ótimo final de semana e até segunda-feira.
1: Até segunda-feira, doutor Moraes, que traz luz. Clareza nas informações, doutor Moraes atende você em Rolândia, Cambé e todos os dias aqui no nosso programa. Se tiver dúvida, manda aqui pra gente. 8h59, as últimas desta sexta-feira, Mirocio.
2: E olha só, Darcio, a Polícia Militar, Polícia Federal e a Polícia Civil, uma ação conjunta, eles apreenderam quase 4 toneladas de maconha ontem à tarde na BR-369, na cidade de Cambé. E, né, mais uma outra informação, tem um confronto agora, nesse exato momento, na cidade de Cambé. Policiais da Rotan, eles foram abordar um criminoso, ele reagiu. Ainda não tem a confirmação, mas parece que esse indivíduo acabou morrendo nesse confronto, né? Tá baleado no local lá. Há confirmação, né, de testemunhas, né, que esse criminoso está em óbito no local. Só tô esperando a confirmação ao longo aí da nossa programação. Eu trago mais detalhes desse confronto que aconteceu agora na cidade de Cambé.
1: Dito isto, Miro Silva, vamos embora?
2: Vamos embora, um ótimo final de semana a todos e até segunda-feira.
1: Ah, se o pirulito quiser. Ficou ali na mesa de áudio, pirulito. Se comporte, hein, pirulito. Calma, porque... Vai devagar, pirulito. E lembre-se que este dia é único, nunca mais viveremos outra. Sexta-feira, 25 de setembro de 2026, portanto, aproveite cada minuto, cada segundo. Bom final de semana.

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1: É muito mais amor e alegria todo dia. Rádio do Norte do Paraná, uma excelente manhã pra você de sexta-feira. Sextou? Olha só, hein? Dia bonito, dia maravilhoso e você, claro, junto com a gente, curtindo a nossa programação. Três horas com muita música legal, hein? Nosso manhã total de segunda a sexta. Chegou a sexta-feira, temperatura nesse momento é de 21 graus, a mínima foi 17, né? Bem agradável aí durante a madrugada, então nesse momento 21 graus, agradável ainda, mas a previsão pra máxima pra hoje é de 30 graus, ô louco meu! Vai esquentar, vai ferver, hein? Olha só, probabilidade de chuva não tem, umidade 74%, vento 11 km por hora, ensolarado. Quem tá comigo por aqui, com aquele sorrisão de sempre, com aquela alegria de sempre, ela é Sorribas, tudo bom?
4: Bom dia! Bom dia, Sidney Domingues!
1: Bom dia,
4: audiência abençoada da 107.1, bora começar a sexta-feira com tudo alto astral, dia lindo, ensolarado, céu azulzinho, é céu de brigadeiro, não é isso?
1: Céu de brigadeiro, exatamente.
4: Maravilhoso, sexta abençoada, bora começar muito alto astral aqui juntinho com vocês até o meio-dia, 9:04.

0: Esse é o sucesso pra você do Matheus e Cauã. Expectativa e realidade aqui na programação. Começando muito bem, as melhores músicas da melhor rádio nessa sexta-feira maravilhosa. Bom demais estar juntinho com você. Vai participando aí, vai mandando o seu beijo, manda o seu oi, manda o seu bom dia. Vamos animar a sua manhã com certeza. E você, claro, a melhor companhia junto com a gente aí, deixando a gente entrar na sua casa, no seu estabelecimento comercial, no seu carro. Você nos dá carona ainda, não é verdade, Ellen Sorriso?
1: Exatamente. E olha só, vai mandando o seu beijo, seu abraço, seu alô. Hoje, sexta-feira, maravilhosa, lindíssima, ensolarada, animada, como o final de semana promete. 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
1: Hoje o dia do rádio?
0: Dia do rádio.
1: Exatamente. Qual é o teu rádio? Não, desliga o rádio. Eu tô vendo. Chique teu rádio. Aquele radinho do Sidney, pequenininho assim, que parece aquele... Parece não, né? Radinho de pilha.
0: Eu fico com ele pra cima e pra baixo, ó.
1: É muito bom. É necessário.
0: É necessário, com certeza. Pessoal, ouve também pelo Radiosnet, a plataforma digital aí pra você. As plataformas, né? Que você vai ouvir a gente, com certeza. Digital foi boa, hein? Mas tá valendo. Vamos lá, vamos que vamos no Pique da Alegria, 33164006, pra você mandar aquele alôzão especial pra quem você quiser. 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
2: Bom dia, Sidney! Bom dia, pessoal! Opa, tudo bem aí?
0: Tudo certinho.
2: Um bom dia pra todos os ouvintes. 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
0: Tá certo, meu amigo Leonardo, obrigado mais uma vez pela sua participação.
2: Eu que agradeço. Obrigado, um bom dia pra todos aí. Tamo junto.
0: Valeu. Agora 9h20.
3: Mais uma vez.
0: Mais uma vez.

0: Cultura FM, Diego e Vitor Hugo, beijei a cura.
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29: 9h36, bom dia pra você. Vamos que vamos, hein? Continua mandando seu oi, mandando seu beijo, participando das promoções. A Rádio do Norte do

0: Música do Danilo e Davi, Eu Não Sou Terapia, e muitas outras passaram por aqui também, do nosso Manhã Total, e vamos que vamos, no Pique da Alegria. Tá bonito mesmo o dia, hein? Maravilhoso, céu azul, tá esquentando, Ellen, tá esquentando.
1: A temperatura tá subindo, tá a subindo. Chapa tá esquentando, olhando esse tempo bonito assim, sabe, dá até vontade de fazer uma atividade roupa? Física.
0: Ah, não sei que você ia falar lavar roupa.
1: Não, não tem essas crises.
0: Tem não?
1: Não, essas crises. Ai, que vontade de lavar um banheiro hoje, vontade de lavar roupa. Eu não tenho essas crises. Eu acho que isso é anormal, né? Isso.
0: Mas tem porque que fazer.
1: Tem que fazer, é necessário. Mas dizer, ai, que vontade, esse problema não tem. Talvez seja um problema por não ter, mas essas vontades não passam pela minha cabeça, não. Às vezes dá uma animadinha, mas aí a gente fica quietinho até passar.
0: Sim.
1: Aí volta ao normal. Mas enfim, dá até vontade de fazer uma atividade física, caminhar nesse dia bonito, né? Sim. Olhar a paisagem, aproveitar o sol, tomar vitamina D.
0: É, vitamina D, verdade, né?
1: Não é? Hoje, sim, né? Pra ter força. É, a junta tá meio que ringindo. Aí pro final de semana, como a gente quer tomar líquidos diferenciados, aí a gente precisa se preparar na sexta, vamos dizer assim, tomar um sol, tomar uma vitamina, pra não passar mal no final de semana.
0: Exatamente, né? Só suco de laranja.
1: Aí a pessoa fica desidratada, não sabe por quê, né?
0: Pois, né? Não sabe por quê.
1: Aí segunda-feira chega, eu tô meio desidratado, vai saber.
0: Indireta, parece. Olha só, 23 graus já, Ellen.
1: Já? Então, a probabilidade de 30?
0: É, 30 pra hoje, hein? 30.
1: Muito bom.
0: Isso aqui dizem, né? Pode ser que ultrapasse,
1: pode ser,
0: né?
1: que suba mais.
0: Depende, né?
1: Depende. Lá. 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
0: Esse é o recadão pra você que tá ligadão, ligadona junto com a gente. 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Quero participar do lanche, beleza? Lanche e seu nome completo. Sempre o nome completo, né?
1: Sempre. Em todas as promoções, por favor, o nome completo. Às vezes acontece o pessoal falar assim, olha, eu quero participar da promoção, mas não manda nem o primeiro nome. Aí fica complicado a gente colocar no cadastro. Nome completo sempre, tá? 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
0: Um abraço para vocês aí.
1: A mesma coisa, nome completo com a palavra boné para você entrar pro cadastro.
0: Imagina só essa advogada brigando, né? Falando desse jeito.
1: Eu sou calma, Sidney.
0: Não vê, né? Ela faz com a mão assim, ah, é, então.
1: Eu falo com a mão, né? Eu tô aqui falando com a mão.
0: Imagina
1: aqui, ó.
0: Brigando. Ai, meu Deus do céu. Vamos lá, vamos mandar alô?
1: Bora.
0: Rosilda Costa do Encambé ouvindo a gente. Alô, Rosilda, tudo de bom?
1: Ana Maria, bom dia pra você. Obrigada pela participação.
0: Vamos lá, quem mais tá com a gente aqui? Um abraço. Sidney Allen, bom dia. Que Deus abençoe vocês. Amém. Todos da Cobra FM. Quero participar dos sorteios aí. Beleza, fica com Deus. É um ótimo dia. Pra você também, tudo de bom. Valeu. É, nossa ouvinte, Cleusa, sempre ouvindo a programação.
1: Marcela Câmara, bom dia. Obrigada pelo carinho da audiência.
0: Rosana Marques está ouvindo a gente. Rosânia, perdão, Marques está ouvindo a programação. Valeu!
1: Tânia Maria, um abraço para você.
0: Quem mais? Rafaela Mainardi está ouvindo a gente. Alô, Rafaela, boa sorte. Mandou aqui certinho, tá concorrendo.
1: Célia Dias, bom dia.
0: E daqui a pouco tem mais.
1: 10 para as 10.
0: Olha! Você

0: Fernando Moreno e Rio Negro e Solimões, Chapeludo. Bom dia pra você que está com a gente.
1: Ela gosta demais do Chapeludo.
0: Opa, como que vamos? 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
4: E até o dia 1º de outubro, a Justiça Eleitoral do Paraná realizará ações do projeto Van da Cidadania em todos os municípios do estado, com mais de 200 mil eleitores. A ação busca conscientizar o eleitorado sobre o número de cargos em disputa no primeiro turno do pleito neste ano, a ser realizado no dia 4 de outubro. Com o auxílio da van itinerante do TRE Paraná, os servidores e colaboradores da Justiça Eleitoral disponibilizam uma urna eletrônica, preparada com os mesmos cargos e ordem de votação da eleição, para que os eleitores tirem dúvidas e treinem o voto. A ação tem como objetivo distribuir colinhas eleitorais e conscientizar o público sobre a importância de levar anotados os números dos candidatos no momento do voto. Com as informações das eleições 2026, Darcio Campos.
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11: Muito bom dia para você que está ligado na programação da Rádio Cobra FM 107.1. Chegou a hora de informação. Quem vai trazer pra gente é o Ratolino. Bom dia, Ratolino.
12: Bom dia para você, Sidney. Bom dia, Ellen. Estamos a caminho aqui da cidade de Cambé para trazer mais informação de uma situação que acaba de acontecer. A polícia entrou em confronto com um indivíduo aqui, esse indivíduo entrou em óbito no local. A situação é a seguinte, Sidney e Ellen, a polícia foi cumprir um mandado de prisão desse indivíduo, ele reagiu e a polícia ali, zelando pela sua vida, entrou em confronto com esse indivíduo e esse indivíduo entrou em óbito no local. Esse indivíduo já é conhecido pela polícia, né? Até por conta de um homicídio que teria acontecido no ano de 2025 para 2026. E a polícia foi fazer o trabalho ali. E esse indivíduo enfrentou a polícia ali, armado com arma de fogo. E a polícia ali, por zelar da sua vida, entrou em confronto. E esse indivíduo entrou em óbito no local. A qualquer momento, mais informação.
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5: Muito bem, vamos que vamos. 10h10 da manhã, bom dia pra você. Estamos na segunda hora do nosso Manhã Total. A programação mais animada pra você nas suas manhãs, né? Essa sexta-feira linda, linda, linda. A Rádio do Norte do Paraná.

0: nesse ambiente. Tchau, Alexandre Pires pra você e Léo Santana, Botecoterapia. 10 horas e 15 minutos. Bom dia, bom dia, bom dia. Amanhã de sexta-feira, Ellen.
1: Isso mesmo, manhã animada, sexta agradável, temperatura gostosa, final de semana promete, muito sol, muito calor. E você, ouvinte, o que que vai fazer de bom? O que que você já planejou? Vai passear, vai receber visita, vai pescar? Eu conheço uma pessoa que quando melhora um tempo assim, ó, quer pescar. Se ela vai ficar com os peixes ou não, é um detalhe. Dona Maria Pacheco.
0: Tá de férias, tá?
1: É, tá na colônia. Colônia. Então, fala nisso, um abraço pra Regina, pra Maria e pro Luiz Pacheco, que estão sei lá por onde de férias, essa época, né? Do ano. O Didi, beijo pra vocês. Não sei onde é colônia. Esse lugar aí, essa colônia de férias. Muito bom, um dia eu chego lá.
0: Né? Colônia de férias é ótimo, né?
1: Aí, quando melhora o tempo assim, diz que vai pescar. Aí pega sacolas e sacolas de peixe, se vai ficar com peixe ou não, mero detalhe,
0: mas
1: né?
0: Mas você comeu um peixe esses dias, você falou que foi na casa dela, né?
1: Come, e que peixe, hein? Bom demais. E que delícia. E você, ouvinte, vai fazer o quê? O que que você vai fazer nesse final de semana? Conta pra gente, vai mandando aqui no 3316-4006. Lembrando que daqui a pouquinho nós temos todos os sorteios que falamos há pouco pra vocês. Hoje temos Pix de R$200 da Ótica Lux, temos boné da Agro Center, temos bolo com refrigerante da Panificadora São Miguel Arcanjo e temos um combo de lanches do Dog da Filó. Então é só mandar o nome completo com o nome da promoção que você quer participar, que daqui a pouquinho vai ter o sorteio pra vocês. 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
0: Esse é o recadão pra você que tá ligadão, ligadona junto com a gente. Ellen, faltam 3 meses pro Natal.
1: Você já tá pensando no meu presente?
0: Panetone? Você gosta de panetone? Já tem no mercado pra vender, já?
1: Já, menino. É. Eu gosto. Eu não tenho maturidade pra comer panetone, não. Eu sou meio violenta. Nossa, um panetone é pouco. É,
0: pouco pra você?
1: Panetone. Amo. Gosto do panetone, das frutinhas. Chocotone eu não gosto, não.
0: Chocotone também não sou muito chegado, não.
1: Eu não tenho maturidade de ver um panetone na minha frente, não. Eu abuso.
0: Vamos lá, faltam 3 meses.
1: E você já tá pensando no meu presente? É isso?
0: Tô pensando já. Tem que juntar, né? Começar a juntar o dinheiro, porque caro, né?
1: Ah, é? Não, eu sou simples, básico. Qualquer panetone me faz feliz.
0: Ah, então tá bom.
1: É, não precisa muita coisa, não. Mas olha só, o ano já tá terminando, hein?
0: É mesmo, né? Tá voando. Voou, né? Voou, vamos dizer assim. E olha só, hein? Só de pensar, 3 meses só pro final do ano aí.
1: Daqui a pouco já chegou.
0: É, vamos lá. Oi, bom dia!
2: Bom dia, Sidney. Bom dia, Ellen.
1: Bom dia.
2: Quero que vocês oferecem hoje o programa pro meu neto, Ederson Araújo.
0: Olha.
2: Que tá fazendo aniversário hoje. Opa. Desejando ele muitas felicidades, muitos anos de vida. E coloque o nome dele no sorteio do bolo. Luzia Paulo Duarte Araújo, Jardim Santiago. Ele coloca meu nome no sorteio da Ótica Lux, a luz dos seus olhos. Quero ver esse Pix.
1: Opa, já pode deixar. Tá, já tá cadastrado aqui. Um abraço pra você. Um grande abraço aqui pra Maria José. Bom dia, Maria José.
0: Alô, Osmar Cabecione, tudo de bom? Obrigado pelo carinho, pela audiência. Valeu, valeu, valeu pela audiência.
1: Elizabeth Motoc, um abraço.
0: Sidney Ellen, sou Karina Greco, tá ouvindo a programação. Valeu, Karina.
1: Lourdes de Souza, bom dia pra você.
0: Mandaram uma mensagem aqui, mas não colocou nome. Tem que mandar nome, hein? Senão a gente não consegue falar aqui.
1: Um abraço pro Sebastião Monteiro, bom dia.
0: Oi, bom dia.
3: Bom dia, Sidney. Bom dia, Ellen.
1: Bom dia.
3: Sexta-feira maravilhosa, né?
0: Tá bom demais.
3: Bom dia pra todos. Sim, Ellen, põe o nome da minha neta, Heloísa Vitória, no sorteio do bolo.
0: Beleza.
3: E eu quero ganhar o Pix de R$200. O de hoje tá pedindo, hein? É a Zenaide da Silva.
1: Opa, Zenaide.
0: Zenaide, o pessoal que manda mensagem aqui pro bolo tem que mandar aí o dia também, tá? Pra gente anotar aqui. O nome tem que ser completinho, beleza?
1: Vamos lá. Ione Alves, bom dia.
0: Oi, bom dia.
4: Bom dia. Meu nome é Alex Souza Borges, morador daqui do Conjunto Aviação. Eu queria participar desse sorteio de R$200.
1: Opa!
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0: Ó, o nosso amigo Alex Borges tá com a camisa do Corinthians aí, ó.
1: Gente boa, eu escutei, eu percebi pela voz, sábio esse rapaz. Eita, tá nós. Cadastrado, meu jovem. Um abraço aqui pro Edivan de Oliveira. Bom dia, Edivan.
0: A Marisa Soares está ouvindo a gente, mandando um abraço aqui pro Adriano, seu esposo, JS Violeiro, é isso? Um abraço, valeu.
1: E continua mandando o seu bom dia aqui pra gente. 10h21.

0: Aí tá você, o nosso Túnel do Tempo, pra matar saudades. Iris, Good Downs, na programação do seu rádio. Até o meio-dia, manhã total. Sempre tem uma do Túnel do Tempo pra você matar saudades. E ao meio-dia, a partir do meio-dia, né? Tem José Gazzone e o Baú da 107. As músicas do passado pra você
1: programa
0: matar saudades.
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0: Uma excelente manhã para você que está com a gente, 10 horas e 34 minutos, 10h34, manhã de sexta-feira. Estamos por aqui até o meio-dia com Manhã Total e muita música legal para rolar para você. Agora eu vou falar com a Letícia, Letícia da Farmácia São João, a gerente da Farmácia São João vai falar com a gente, vai trazer novidades. Bom dia, Letícia, tudo bem por aí?
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0: Bom dia.
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0: Bora que bora! Faltam 18 para as 11 da manhã.

0: Pra você a música do Corpo e Alma e Traia Venha. Três vícios pra você. Essa música é bonita, hein?
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0: Faltam 9 minutos pras 11 horas da manhã, 9 pras 11. Bora que bora até o meio-dia. Muita música legal, muito sucesso pra você. E vai participando ainda. Dá tempo pra você mandar mensagem pra concorrer ao Pix de 200 pila.
2: Exatamente. Hoje a gente tem Pix de R$200 presente da Ótica Lux em comemoração aos 25 anos de aniversário agora no mês de setembro. 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É só mandar o nome completo no 43-3316-4006 com a palavra da promoção que você quer participar para entrar aqui pro nosso cadastro.
0: Manda, hein, pessoal? Estamos aguardando a sua participação, 3316-4006, a galera de outras regiões também. Código de área 43, né? E o pessoal da internet, alô você que tá ouvindo aí pela internet, conectado, né?
2: Conectado com a gente aqui, ó, pode ser você o ganhador de um desses prêmios.
0: Não deu vontade de almoçar já.
2: Ah, mas você, 9 horas da manhã, você já tem vontade de almoçar.
0: Pode cedo, né?
2: Eu não falo nada porque eu não sou diferente.
0: Não, né?
2: Nem um pouco. 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

0: Aí você quer ficar fitness pra sair de férias, depois você volta ao normal?
1: Já pensou com um tempo desse limpinho assim, ó, lá na beira do Oceano Atlântico?
0: Já pensou que delícia, curtir já uma pensou, praia?
1: Eu mandando mensagem pra você, esse aqui.
0: É, assim que você me ama? Em vez de convidar pra ir conhecer a minha região, ir pra praia comigo? É, Sidney, tô sentindo.
1: Eu gosto de liberdade.
0: Por acaso eu te prendo? Sidney, olha.
1: 6 minutos para as 11 da manhã, bom dia. Vamos lá, que a manhã tá animada, a manhã gostosa de sexta-feira, dia 25 de setembro. Esse mês é 30 só, né? Já contou no dedo novo?
0: Vamos ver nos ossinhos?
1: Vamos lá.
0: Nós estamos em setembro?
1: Setembro.
0: Só 30, não só tem 30. 31.
1: Mais 5 dias aí pela frente.
0: Isso, deu no vão do osso.
1: Eita,
0: então é 30.
1: 30.
0: Mandar um abraço aqui, eu quero mandar um grande alô pro Juca de Rolândia. Bom dia, Juca, obrigada pela participação.
1: Sidney Ellen, bom dia, sou o Antônio César Betim, é isso? Tá participando aqui o Antônio César, ele tinha esquecido de pôr o nome, a gente falou e ele foi lá e colocou o nome.
0: Aí tá sim, valendo. Hein? Tô com o cadastro bonitinho aqui. Um grande abraço aqui pro gordinho do Uber que tá dando carona pra nós. Abraço, jovem. Obrigada. Valeu. Pelo carinho da audiência.
1: Oi, bom dia.
2: Bom dia, Ellen.
0: Bom dia.
2: Bom dia, Sidney.
1: Bom dia.
2: Viu? Queria que vocês colocassem meu nome no sorteio aí do Pix. De R$200 da Ótica Lux, a luz dos seus olhos. É a Zilda aqui do centro. E um abraço aí para vocês. Não perco o programa de vocês todos os dias. Coloca meu nome aí no Pix, tá bom?
1: Beleza.
2: Um abraço.
0: Obrigado pela participação. Um beijo pra você. Obrigada pelo carinho da audiência. Pra entrar pro sorteio precisa do nome completo, tá bom? Leni Fonseca, bom dia.
1: Deixa eu ver quem mandou aqui. Olá, sou... Bom dia, Ellen, Sidney, Leandro Osório, Palmas Sul do Paraná. Ouço vocês aqui em Nantes. Quero participar também, né? Dos duzentão. Quero aproveitar para mandar um abraço para a mãe do meu filho que está de aniversário hoje. Ela na cidade de Palmas. O nome dela é Jéssica de Lima. Então tá aí, ó. Tá mandado o recado. Parabéns para Jéssica de Lima. Quem mandou foi o Leandro Osório de Nantes. Olha só, tá
0: vendo? Olha só, gente. Que bacana. Valeu. Um abraço para você, tá cadastrado.
1: Código diário é 46, ó. Um abraço aí para você.
0: Márcia dos Santos, bom dia.
1: Obrigado pela audiência da galerinha que tá participando. Quem mais tá com a gente? Daqui a pouquinho a gente atende, né?
0: 10h56.
1: Bom dia, já já cobra news. Já que

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1: E a Secretaria Municipal de Assistência Social de Londrina, em parceria com a Caritas Arquidiocesana, realiza mais um mutirão de atendimentos de regularização migratória para migrantes e refugiados. Desta vez, a ação será voltada às pessoas atendidas pelo Centro de Referência de Assistência Social, CRAS Oeste B. O mutirão ocorre nesta sexta-feira, das 13 às 16 horas, no anfiteatro do Centro de Artes e Esportes Unificados, na rua Ângelo Gaiotto, no Jardim Santa Rita.
2: Paraná.
1: Na mesma semana em que foram registradas tempestades com vendavais, raios e granizo, o Paraná entra em alerta vermelho, de grande perigo por causa de uma onda de calor. O alerta do Instituto Nacional de Meteorologia começa amanhã e termina só às 18 horas de quarta-feira. De acordo com o IMET, estão previstas temperaturas 5 graus acima da média, por um período de mais de 5 dias, que podem causar riscos à saúde. Todas as regiões do Paraná estão incluídas no alerta vermelho.
2: Brasil.
1: E o presidente Lula deve anunciar nesta sexta-feira a proibição total do funcionamento das empresas de apostas eletrônicas, conhecida como bets, no país. Segundo aliados, o anúncio será feito em São Paulo. A determinação ocorre a dias do primeiro turno das eleições presidenciais, após semanas de discussão no governo. Ainda de acordo com integrantes do governo, após o período de restrições eleitorais, também devem ser anunciadas medidas de amparo aos clubes de futebol, como um possível aumento na concessão de crédito ou renegociação de dívidas.
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1: O ex-presidente da República, José Sarney, está internado no Hospital Sírio-Libanês em São Paulo para avaliação clínica e continuidade do tratamento de um quadro de pneumonia bacteriana. Segundo o boletim divulgado na noite passada, o problema de saúde vinha sendo inicialmente acompanhado em São Luís, no Maranhão. O quadro clínico de Sarney é considerado estável.
2: Previsão do tempo.
1: No decorrer do dia, a nebulosidade tende a se dissipar gradualmente, favorecendo maior presença de sol e forte aquecimento em todo o território paranaense. Na região de Londrina, a mínima foi 15, a máxima chega a 28 graus. Jornalismo Rádio Cobra FM, Dárcio Campos.
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2: Muito bem, bora aqui, bora. 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
2: Vamos juntinhos até o meio-dia, já estamos na última hora do nosso programa, do nosso Manhã Total. Continua participando, tem sorteio de prêmios no final do horário. Tanta coisa boa aí, quem sabe seja você que vai faturar com a gente hoje, hein?
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0: Eita, nós, hein? É o terapeuta sentimento pra você. Ferrugem. 11 horas 24 minutos, 11h24. Bom dia, bom dia, bom dia. Seguimos por aqui até o meio-dia. Muita música bacana pra você. Claro, musicão, você gosta de curtir as músicas que tocam em todo o Brasil. Você, claro, ouve aqui com a gente também. De vez em quando tem uma do passado pra você relembrar os velhos tempos, boas lembranças.
1: Né? Aí sim. E ainda dá tempo de você participar aqui da nossa sexta premiada do Manhã Total. 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Gente, olha, show de prêmios. Nome completo, nome da promoção que quer participar, 4333-164006.
0: Tudo bem, dá um recadão pra você que tá com a gente ouvindo a programação. 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
0: Tá dado um recadão, vamos mandar os guerigueres, os alôs.
1: Um grande abraço aqui pra Laudiceia de Jaguapitã. Bom dia, querida, obrigada pelo carinho da audiência.
0: Daliana Aparecida tá ouvindo a gente, Londrina, valeu Daliana, tudo de bom, boa sorte.
1: Inês Bernardes, bom dia pra você, obrigada pela participação.
0: Rafael Fernandes tá ouvindo a gente, mandou certinho aqui, boa sorte também.
1: Luciana Batista, um abraço.
0: Bom dia, Sidney Ellen, sou João Miguel dos Santos, quero participar também do sorteio aí. Para o meu irmão, manda um abraço, Pedro Henrique dos Santos também. Ah, sim, tá participando, um abraço, boa sorte, valeu, valeu, valeu.
1: Maristela de Rolândia, bom dia.
0: Quem mais tá com a gente, vamos lá, Mara Aparecida, alô Mara, tudo de bom?
1: Adenilson Pereira, um abraço pra você.
0: Alice Marina, isso mesmo, tá curtindo a programação, valeu.
1: Márcia Rodrigues, um abraço.
0: Bom dia pra Rosângela Moreira, se tá ouvindo a gente, valeu Rosângela.
1: Rosilda Aparecida, bom dia. 11h26.

0: chega, Vitor Hugo. Moça pra casar, bom dia.
1: Essa moça é pra casar, São Paulo. Essa
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1: Muito bem, vamos que vamos. Faltam 20 minutos para o meio-dia já, hein?
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1: Estamos por aqui.
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1: Chega no Giro do Futebol com Augusto Galindo.
3: Começaram finalmente os grandes jogos da data FIFA. Tivemos Portugal 1, País de Gales 0 ontem pela Nations League. Partida que marcou a estreia de Jorge Jesus no comando de Portugal. Bora dar uma analisada nesse jogo, principalmente em Cristiano Ronaldo, que foi muito mal. Bom, analisando principalmente a seleção de Portugal, foi muito bem defensivamente. O Renato Veiga, que é um volante de origem, fazendo a zaga, foi muito bem. Deu profundidade na saída, arrastou a bola até o meio campo, agregou muito ao Rubem Neves. A seleção de Portugal, que inovou bastante, tentou sair para jogo num 4-1-3-2, 4-2-3-1. Inovou bastante, tentou carregar com os laterais, arrastar os meias, puxar um pouquinho o centroavante para fora da área, para tentar ter essa infiltração do Pedro Neto, do Bruno Fernandes e até mesmo do próprio Vitinho. Funcionou muito bem. O Nuno Mendes, lateral esquerdo, pisou muito no campo de ataque, atacando a linha de fundo, tabelando com o Bruno Fernandes e com o Vitinha. Rubem Neves, como primeiro e único volante, fez um trabalho fenomenal e eu acredito que esse é o molde principal da equipe do JJ. João Félix fez o gol de Portugal, inclusive é um centroavante que está ganhando muita moral no futebol saudita, fez uma grande temporada pelo Al Nassr, equipe do Cristiano Ronaldo, e vai recuperando o bom futebol, futebol que a gente viu no Benfica e que não deu certo em Atlético de Madrid, Chelsea, etc. Eu acredito que ele tem muito potencial ainda e quem sabe com 26 anos possa recuperar o bom futebol e voltar para uma grande equipe do futebol europeu. Pelo menos para o Portugal, está sendo decisivo. E o Cristiano Ronaldo, jogo muito abaixo dele, não conseguiu se posicionar, recebeu poucas oportunidades. Eu acredito que se ele quiser continuar sendo titular, dentre os 7 chutes que ele deu, apenas 2 foram no gol, ele vai ter que melhorar essa média. Eu acredito que o Cristiano é um excelente jogador, isso todo mundo sabe. Mas será que realmente ainda tem pique para jogar mais um ciclo de Copa? Eu acho muito difícil. A gente tem Gonçalo Ramos pedindo passagem, a gente tem grandes jogadores. Mas é claro, o nome pesa muito, mas vamos ver. Rafael Leão pedindo passagem, Bernardo Silva, Francisco Trincão, Francisco Conceição. Quem será que vai pegar essa vaga do Cristiano? Ou ele vai conseguir se recuperar? Tudo depende do grande trabalho do CR7 e do Jorge Jesus confiar nele. Já demonstrou que confia, se conhecem muito da época de Al Nassr. Com as informações do Data FIFA, Augusto Galindo.
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0: Baby, baby. Rick e Renner pra você, a música Baby. Faltam 7 minutos pro meio-dia já, Ellen Sorribas. Finalzinho do programa.
1: Exatamente, final do programa chegando. Vamos mandar os últimos alôs pra galera e revelar os ganhadores do prêmio daqui a, dos prêmios, né? Isso daqui a pouquinho. Eu quero mandar um grande abraço aqui pra Isaura Gonzaga. Bom dia, Isaura. Obrigada pelo carinho da audiência.
0: Um abraço pra Tatiane Aparecida ouvindo a gente.
1: Jean Carlos, bom dia.
2: Oi, bom dia.
3: Bom dia, Sidney.
1: Opa. Bom dia.
3: Sou Jefferson Moreira da Silva, de Alvorada do Sul, Paraná.
0: Alvorada do Sul.
3: Gostaria de participar do Pix

0: Bem, mais um aqui. Alô, Cleiton do Busão, é isso? Tá ouvindo a gente? Um abraço, Cleiton. Tudo de bom.
1: Vamos lá, ganhador hoje do combo Dog da Filó. Pra curtir um lanche delicioso foi o Pedro Henrique dos Santos. Pedro Henrique dos Santos, final do telefone 9924. Parabéns, Pedro. Ganhador do boné da AgroCenter foi a Luzia Duarte. Luzia Duarte, final do telefone 8695. Parabéns, Luzia. Feliz aniversário hoje, mega especial, vai pro Ederson Araújo, Heloísa Vitória da Silva Santos e pra Jéssica de Lima. Parabéns, muitas felicidades a vocês. Ganhador do bolo da semana, Caliane Vitória Duba Silvério. Caliane Vitória Duba Silvério fez aniversário no dia 23, final do telefone 3660. Parabéns, muitas felicidades. O ganhador do Pix vai ficar pro programa do Renato Peruca hoje a partir das 16 horas. 4 horas da tarde no Boteco do Peruca, o sorteio do Pix de R$200 da Ótica Lux.
0: É isso aí, pessoal. Faltam 5 minutos pro meio-dia. Não tem tempo pra mais nada, até porque vem aí a propaganda eleitoral gratuita. Ela é o jeito é embora, né?
1: Pessoal, excelente final de semana a todos vocês. Que Deus os abençoe. Segunda-feira, se Deus permitir, Ellen Sorribas no nosso Manhã Total, na companhia
0: do Sidney Domingues.
1: Um abraço a todos. Falou, Sidney. Só bom piscina, final de semana. Agora é só chuá-chuá.
0: Valeu! Valeu, galera. Obrigado pela audiência. Como eu falei, vem aí a propaganda eleitoral gratuita. E a seguir tem Baú da 107 com José Gazzone. Continuem ligados na Rádio Cobre FM, a rádio que mais cresce no norte do Paraná. Aproveita esse dia lindo, essa sexta-feira e o final de semana também. 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
6: Agora, 12:28.
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8: Meu boa tarde para você que está sintonizado na Cobra FM 107.1 nesta sexta-feira, dia 25 de setembro de 2026. Eu espero que esteja tudo muito bem com você, com a sua família. Eu desejo que você tenha um ótimo dia, um ótimo final de semana. Quero agradecer porque você está sempre ligado na Cobra FM, na 107.1, a Rádio do Norte do Paraná. E nós estamos aí há poucos dias para as eleições de 2026. Muita dúvida no ar, mas eu peço que todo amigo e toda amiga comece já a pensar no dia da eleição para poder votar da forma correta, sabendo quem é o candidato, qual é a sua proposta, para que a gente possa fazer aí da nossa sociedade uma sociedade melhor. Eu quero falar aqui rapidamente para as pessoas que eu sempre tive muito carinho, muito respeito, muita admiração pelos movimentos populares, né? Eu me recordo quando ainda era bem jovem e eu comecei a ouvir falar sobre as associações de moradores, sobre hortas comunitárias, né? Sobre movimentos populares e principalmente essas organizações comunitárias bem organizadas, elas são fundamentais. E eu sempre faço uma convocação para você, meu amigo, minha amiga, reservar um espaço, um tempo na tua vida para você poder participar dessa entidade, dar a sua colaboração, ajudar na solução dos problemas e estar também conhecendo de fato qual é a dinâmica desta vida comunitária, que ela tem que ser partilhada, nós temos que ser mais solidários, né? Eu gosto muito disso, os conselhos, sempre é importante a participação das pessoas da comunidade, não deixar aquilo restrito sempre à mesma pessoa, ou seja, mais pessoas participando, trazendo colaboração, ajuda a sociedade a ser mais viva, pulsante, e isso é bom para todos nós. Também quero falar sobre isso, de que nós estamos na época de discutir os orçamentos públicos. A peça do orçamento ela é mais ou menos assim, você faz a previsão do quanto vai arrecadar, por tributos, né? Impostos, taxas, toda essa parte, esse arcabouço de arrecadação, as transferências, né? Que geralmente são repassadas para os entes federados. Então você tem toda essa parte das receitas, aquilo que vai arrecadar, que geralmente, né, ele é estimado, mas não é uma certeza que pode acontecer na totalidade ou não. E você tem também as despesas, aquilo que será gasto no ano seguinte. Então, sempre você faz o orçamento no ano anterior. Neste momento, nós estamos discutindo os orçamentos para 2027. E aí, lembrar o seguinte, os governos eles têm as receitas, né, e têm as despesas, né? Mas de onde vem o dinheiro? Na verdade, o dinheiro vem dos impostos que nós pagamos. Quando eu compro um litro de óleo, uma lata de óleo no mercado, parte daquilo ali do valor que eu paguei são de impostos. É de impostos, né, que vai para o poder público. Então, tudo que é de arrecadação, de certa forma, é dinheiro nosso, né? E aí, por isso que é muito importante a gente saber o seguinte: todas as vezes que nós escutamos que qualquer governo está fazendo um gasto, seja por uma obra, um programa, alguma coisa, e ultimamente, né, época de eleição, a gente escuta muito disso, esse dinheiro é dinheiro teu, que será gasto. E pode ser que ele faça falta. Falta de que forma? Se ele vai fazer um gasto e ele não consegue achar a arrecadação de recursos para esse gasto e ele não tem esse dinheiro disponível no orçamento, então ele faz um remanejamento. Ele vai tirar de outro local. E muitas vezes é naquela política pública que você está usando. Então, não tem magia. Todo dinheiro que o Estado tem, Estado de uma forma geral, municípios, os estados e a União, todo esse dinheiro, ele nasce daquilo que é cobrado, tirado do cidadão. Por isso que é muito importante nós estarmos participando das entidades, entendendo como funciona essa dinâmica, para que a gente, enquanto cidadão, nós possamos saber e também ajudar na decisão daquilo que é melhor para todos nós. Então, a participação nossa sempre é fundamental. Fica aí essa convocação, esse convite para todos os amigos e as amigas que estão sempre ligados na Cobra FM. Um grande abraço, fiquem todos com Deus.
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13: 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Por aqui José Gazzone, junto com você, pelas ondas da Cobra FM. Se liga.
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13: 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Hoje, sexta-feira, 25 de setembro de 2026. Está apenas começando Baú da 107. Por aqui, José Gazzone, junto com você, agradecendo a Deus por esta tarde linda e maravilhosa. Aumente o volume, está no ar, Baú da 107.

0: hora certa, 12:38.
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11: 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Uma ótima sexta-feira para você ligado e curtindo. Cobra FM 107.1. 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

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E aí, tudo bem com você? Tudo tranquilo? Uma ótima tarde. Nesta sexta-feira, você ligado e curtindo aqui a 107.1. Qual é a sua saudade? O baú da 107 toca pra você.

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2: Hora certa, conferindo

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0: 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Uma ótima tarde de sexta-feira. Desde já agradeço aí pelo seu carinho, pela sua sintonia. Meu coração é totalmente seu e às vezes parece pequeno demais para todo o amor que sinto por você. Baú da 107. 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

0: 1:34. 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

0: 1:56. 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

0: Ali, ó. Agora sim. Beleza, Sueli? Bom, gente, o baú vai ficando por aqui. Quero agradecer a você pelo carinho, pela sua sintonia. O baú volta amanhã, viu, gente? Tem aí uma ótima tarde na sequência. O Eli vai comandar a sua tarde. Só as melhores pra você. Valeu, um abraço, até lá. Tchau, tchau.
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1: Agora 2:07.
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15: Oi, gente, boa tarde para você.
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15: E aí, tudo na paz de Deus? Boa tarde, minha amiga, boa tarde, meu amigo. Sexta-feira, ô, coisa boa, sextou, 25 de setembro. Aqui você tem um amigo, um campeão em cada horário. Tava muito bem com José e o Baú da 107.

0: Daqui a pouco sai o Pix de duzentão. 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

0: Entre as mais, tem aqui pra você, Danilo e Davi, Eu Não Sou Terapia. Só sucesso, eu tô apresentando aqui as músicas mais tocadas, as mais executadas em todas as rádios do Brasil e também nas redes sociais. Tudo que é sucesso, você ouve aqui na nossa programação, então fique ligado com a gente aqui.
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0: Agora 2h29.

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19: Oi, gente, boa tarde para você, muito obrigado aí pelo carinho. Agora 2h34, 2h34 aqui na 107. Eli Reis, o seu
20: amigo sucesso. 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
19: O mundo dos famosos, aqui no show do ouvinte. Olha, a minha amiga Ana Maria Braga, sabe? Ana Maria Braga, lá da Globo, minha amiga, né? Tá sabendo, ela vai se afastar do programa, hein? Sério? Ela vai ficar afastada aí do programa Mais Você por 45 dias. Eu vou te contar agora, conte-me tudo e não esconda nada, né? Foi ela mesma que falou hoje no programa dela. Ela falou assim, o seguinte... O motivo do meu afastamento, temporário, é o início das gravações da segunda temporada do reality show de culinária Chefe de Alto Nível, que ela comanda no horário nobre da TV Globo. Por bom motivo, é verdade. E enquanto isso, né, a apresentadora, né, vai deixar o matinal aí a partir da próxima segunda-feira, agora dia 28 de setembro. E enquanto a Ana Maria Braga ficar afastada, enquanto o programa estiver aí, estiver afastada, ela vai do Mais Vocês exibirá aí os bastidores, né? E apresentará de 3 em 3 os 24 novos participantes da competição. Então tá aí, né? Enquanto Ana Maria Braga estiver fora gravando, o Mais Você exibirá bastidores e apresentará aí de 3 em 3 os 24 novos participantes da competição. Então, portanto, Ana Maria Braga ficará afastada do Mais Você por 45 dias. O Mundo dos Famosos é aqui na Rádio Cobra FM. Abraço pra você, obrigado aí pelo rádio ligado, obrigado pela amizade. Tô esperando a sua participação aqui no 33164006. E hoje sai din-din pra você, vai cair din-din na sua conta. Um pix de duzentão? Nossa! 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
1: Fred e Fabrício passam por aqui entre as mais tocadas desta sexta-feira. Você não cuidou. É mais um sucesso que você ouve aqui na nossa programação. Aqui uma melhor do que a outra, é só ficar aí com rádio ligada, acompanhando esta super sexta-feira, tarde gostosa. Eu queria saber como é que está aí o clima por aí. Entre em participação aqui. Participe aqui comigo, nosso WhatsApp 43-33-16-40-06. Entre no clima aqui da nossa sexta-feira. Só sucesso, são as mais tocadas no seu rádio.
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1: E as férias de julho aqueceram o turismo no Paraná e a atividade cresceu 6,7%. O período de férias escolares movimentou destinos do estado e deu novo impulso às atividades turísticas na comparação com junho. O avanço foi mais que o dobro da média brasileira, de 2,7%, segundo a análise da Federação do Comércio de Bens, Serviços e Turismo do Paraná, FEComércio, com base na pesquisa mensal de serviços do Instituto Brasileiro de Geografia e Estatística, IBGE.
2: Economia.
1: Economistas consultados pelo Banco Central às vésperas da última reunião do Comitê de Política Monetária, Copom, esperam que o fenômeno climático El Niño aumente a inflação no Brasil em 0,5 ponto percentual em 2027. O resultado do questionário foi divulgado pela autoridade monetária nesta semana. Essa foi a estimativa mediana registrada por 89 economistas na pesquisa, encaminhada antes da decisão sobre a taxa básica de juros na semana passada.
2: Brasil.
1: Mercados, supermercados e hipermercados poderão funcionar em feriados sem a necessidade de acordo ou convenção coletiva com os trabalhadores. A decisão provisória foi concedida pela desembargadora Mônica Nobre, do Tribunal Regional Federal da Terceira Região, em ação movida pela Associação Brasileira dos Supermercados Abras. Com a decisão, fica suspensa para o setor supermercadista a regra do Ministério do Trabalho, que passou a exigir negociação entre os sindicatos de trabalhadores e empregadores para o funcionamento em feriados.
2: Destaque da hora.
1: E o governo federal deve manter por mais 30 dias a subvenção de R$ 2,12 por litro de diesel, disse o ministro do Planejamento e Orçamento, Bruno Moretti. Atualmente, o benefício é resultado da combinação de duas medidas, uma subvenção de R$ 1,12 por litro e outra de R$ 1 por litro, anunciada pelo governo no início de setembro. A decisão ocorre em meio à preocupação com os efeitos da alta do petróleo e com os problemas do mercado internacional de combustíveis relacionados ao conflito no Oriente Médio.
2: Previsão do tempo.
1: Tarde de sexta-feira de estabilidade em toda a nossa região. Agora no Vivi Xavier, zona norte de Londrina, os termômetros marcam 27 graus. Jornalismo Rádio Cobra FM, Dárcio Campos.
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3: 3 em ponto.
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3: Legal ter você por aqui.
4: Até o dia 1º de outubro, a Justiça Eleitoral do Paraná realizará ações do projeto Van da Cidadania em todos os municípios do estado, com mais de 200 mil eleitores. A ação busca conscientizar o eleitorado sobre o número de cargos em disputa no primeiro turno do pleito neste ano, a ser realizado no dia 4 de outubro. Com o auxílio da van itinerante do TRE Paraná, os servidores e colaboradores da Justiça Eleitoral disponibilizam uma urna eletrônica preparada com os mesmos cargos e ordem de votação da eleição, para que os eleitores tirem dúvidas e treinem o voto. A ação tem como objetivo distribuir colinhas eleitorais e conscientizar o público sobre a importância de levar anotados os números dos candidatos no momento do voto. Com as informações das eleições 2026, Darcio Campos.
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6: Tá louco, hein, Dércio? Tão concentrado aqui que quase atropelo você, rapaz. Tá aí. Agora, 3h12. Agora sim, é só alegria.
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6: Bom demais ter você por aqui. Seja bem-vinda, seja bem-vindo. Ótima sexta pra você, sextou, fim de semana tá chegando. Que benção, hein? E você aqui na Cobra FM.

Vamos nessa, hoje, sexta-feira, 25 de setembro. Quem tá de data nova, quem tá dando a festa hoje, churrasco hoje à noite, sexta-feira, já é bom. Aí com churrasco fica melhor ainda. É meu amigo Ed Rock, o grande Ed Rock. Hoje tá dando um churrasco. Ele é lá de Rolândia, do Morumbi, Monte Carlo. É Santiago, do Santiago. Ele falou assim, ó, sucesso, é tudo minha conta. Um abraço pra mamãe, pra todo mundo aí, viu? Obrigado, viu, Ed Rock? Parabéns pra você. Luísa, Dona Luísa, é isso, né? Dando o churrasco, o Ed Rock, hein? Um abraço, então, pra família e pra mamãe. Tudo de bom, hein? Quem mais aí tá? Ângela. Ângela também tá dando churrasco. Lucas Valotto, né? Grande cantor aí. O Lucas, ele que é de Maringá, é isso? Tá dando churrasco hoje também. Parabéns pra você, tudo de bom. Douglas Jorge também tá dando churrasco. Matheus Garcia também falou que tá dando churrasco hoje. Olha só, rapaz. Reginaldo Poiotti também. Família Poiotti, um abraço aí. Aí tem a foia. Também tá dando churrasco aí, ó. Olha que legal, é muita gente dando churrasco hoje, nesta sexta-feira. O Adilson Zanata, família Zanata, aí tem também, hein? Tem a porva, como diz, né? Tá dando churrasco aí, ó. Você escolhe aí, tá bom? Quem mais aí tá dando churrasco? Só entrar em contato comigo aí. Wellington Rissas também, né? O desenho, né? Aí tem a foia, aí tem, ó. Tá com o din-din, viu? Grande desenho, parabéns pra você, fera. Tudo de bom, hein? Fala sucesso. Grande abraço aí pro Kaminski. Mandar um abraço aqui pra deputada federal Luísa Canziani. Eles estão aí ligados. Obrigado pelo carinho, obrigado pela audiência. Abraço pra vocês e uma ótima sexta-feira. Meu grande amigo, o Kaminski. E também a deputada federal Luísa Canziani. Só sucesso, hein? Ouvindo aqui a Cobra FM 107.1. Vamos nessa! 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Que sucesso, é din-din na sua mão. 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

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Tá aí, Cazuza. 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Faz um bocadinho de tempo, ele faz. Cazuza é tudo de bom. Beijo aí pra minha amiga Patrícia de Maringá. Tá ligado, hein? Danada. Tá aqui com o sucesso na 107.1. Muito obrigado você que tá aí participando. Continue participando. Vamos junto, fazendo festa no seu rádio.

embaixador, meu amigo Gustavo Lima. Sucesso em 10 na mente. Olha que legal, oi, sucesso. Eu sou a Tatiane Daniele, da Silva de Arapongas. Obrigado, viu, Tatiane? Ótima sexta-feira pra você, tá bom, menina? Pra você e pra toda a sua família, muita luz no seu caminho. Muito obrigado pela sua participação. Mandou aqui um salve. Falou assim, sucesso, eu quero din-din. Você quer din-din? Hein, quer dinheiro aí? Então participe aí. Boa sorte pra você. 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E semana que vem tem mais duzentão. 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E quem ganha o presente é

0: Hoje eu tô terrível. Hoje é sexta-feira, hein? A casa tá sozinha. Tem peça no meu AP hoje.
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0: Ele é Hugo Henrique. Bacana, hein? Gostei, viu, Hugo? Gostei, hein? Ficou legal essa música aí. Na sua voz, hoje eu tô terrível. Ótima sexta-feira pra você. Obrigado aí pelo rádio ligado. 3h31.
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7: No seu carro, no seu trabalho, na sua vida, a gente tá junto aí, ó. Cobra FM. Abraço lá pra São Paulo, capital. Vinícius. Fala, Vinícius. Abração pra você, pra essa galera bacana aí da capital. São Paulo também ouve a nossa programação. Tá na Cobra FM, tá tudo bem. Agora 3h38. Boa tarde.
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7: Fala comigo! No 33 16 40 06. Já sai um pix de duzentão aí da Ótica Lux. 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Tô na escuta, hein? 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Edneia de Cambé, um abraço. Um abraço pro Elias Henrique de Porecatu. Valeu pelo rádio ligado. Maristela, fala, Maristela. Silvana Pereira Liberato, é isso? Silvana, como é que você tá, menina?
25: Boa tarde, sucesso. Aqui é a Silvana, do São Luís, do Rio de Londrina.
7: Que legal, Silvana.
25: A Ótica Lux, a luz dos nossos olhos.
7: Danada.
25: Coloca no sorteio desse Pix aí.
7: Boa sorte pra você, tá bom? Silvana Pereira Liberato, distrito de São Luís. Tá ligada nessa sexta-feira, tá no clima, né? Isso que é bacana. Sucesso, sucesso, sucesso.
26: Boa tarde, meu amigo, sucesso. Oi? Marcinha de Rolando. Tô aqui ligadinha no programa.
7: Que legal. A Marcinha tá na Cobra FM, ouvindo aí a Cobra FM. Que legal, né? Muito bom, né? Amizade é tudo de bom. Adoro amizade, viu? É, boa tarde, sucesso. Quero participar aí da programação. Quero din-din. Quero din-din na minha conta, sucesso. Ótica Lux, a luz dos seus olhos. Meu nome é Ana, moro no Francisquini. Obrigada, tenha uma boa tarde. Sou da cidade de Rolândia. Valeu, valeu, hein? Tudo de bom, papai do céu abençoe você. Muita luz no seu caminho. Luísa também tá ligada. Luísa, grande abraço para você, para Manu. Obrigado, obrigado, Ivone. Quem mais aqui? Antônio César Betim também tá ligado. Ótima luz. Ótica Lux, a luz dos seus olhos, é isso, né? Valeu, valeu, valeu. Obrigado, todo mundo tá mandando, tá participando aqui. Tamo junto. Cobra FM, obrigado, obrigado. Quem mais tá por aqui? Valeu, valeu, minha amiga.
0: Foi aniversário da minha sobrinha Camila Mâncio, né?
7: Parabéns, parabéns.
0: Da Sargenta Mâncio, né? Tá fazendo aniversário hoje.
7: Oh, que legal.
0: É, toca pra mim aí com lembrança boa, um raia velha, mandar feliz pra ela. Mandar lá pro voto da Ótica Luz, todas as meninas que trabalham com ele, né?
7: Isso.
0: E manda pro Mauro, pro Jonas, Maria Teresó, e dizer que Ótica Luz, a luz dos meus olhos e dos seus olhos. Porque ele vai buscar meu óculos, já ficou pronto. Um abraço, com Deus.
7: Amém. Obrigado pela participação. O ouvinte participa, bate papo, prozeia com sucesso. Sucesso, prozeia com você. Tá tudo certo aqui. Traia véia. Esse áudio é...

Música fez um sucesso com um Cheiro de Amor, agora tá aí nas paradas com a indústria, banda indústria musical. Adeãozinho. Eita. Top das tops. Muito bem, salve sucesso, Ótica Lux, a luz dos seus olhos. Porfírio Divino de IP São Paulo. Valeu, obrigado aí a galera de IP São Paulo, acompanhando aqui a nossa programação, tudo de bom aí. O que mais está por aqui? Vamos lá. Boa tarde, sucesso. Márcia de Rolândia está mandando aqui um salve, está participando. Obrigado, viu? Eu estou de volta às 7 da noite, aqui na Cobra FM 107.1.

Vem aí, ele, Renato Pedro Peruca. Peruca da 107, aqui você tem um amigo, um campeão em cada horário. E uma programação maravilhosa pra você. Muito obrigado você que participou, você que ouviu. A gente se fala logo mais às 7 da noite. Com a noite é nossa, muita música, já é sexta-feira. Nossa senhora, depois do programa tem festa no meu AP, hein? Meu Deus, só sucesso. Sextou é tudo de bom, né? É tudo de bom aí. Valeu, todo mundo tá mandando aí, tá participando, aquele abraço, né? Muito obrigado aí, valeu, valeu. Até às 7, tô indo embora. Tchau, gata. Tchau, gato. Fui.

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0: Cê tá louco, cadê o modo?
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0: Eu queria um modão das antigas no seco. Só voz, tem aí.
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1: Até às 7 da noite com o melhor convino da moda sertaneja. Participe 43-33-16-40-06 nessa. O quê? Mande o zap, manda seu áudio. Vocês sabem muito bem com ele, Diogo Cleiton, aqui pela 90.3. Alô, pessoal do Vale do Paranapanema. Estamos chegando com o boteco.
2: Boteco.
1: No quê? E pra você aqui da 107.1, estava com o sucesso do
3: Vixe.
1: Que volta às 7 da noite.
4: Bora, família, bora. Iniciar os trabalhos, bora. Ah, meu, tá gostosinho, gostosinho. Sextou, hein?
1: Sextou, é tudo nosso.
5: Mete o fumo, peru.
6: Milhão do Brasil.
5: Sarau.

0: Rapaz do céu, com modão desse, tem que tomar um chopinho.
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1: 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E aqui no Boteco você participa, vai mandando sua mensagem participando 43-33-16-40-06.
3: Boa tarde, peruca! É Márcio dos Santos de Rolândia, tô ligadinho no programa, quero participar do sorteio do Pix.
1: Show de
3: da
1: bola.
3: Ótica Lux,
1: valeu.
3: A luz dos nossos olhos.
1: Tamo junto!
3: Vem, Pix!
1: Valeu, valeu, Via!
4: Boa tarde, peruca! Boa tarde. Toca aí com o Zezé de Camargo e Luciano.
1: Qual?
4: Sem você.
1: Sem você.
4: Ótima sexta-feira a todos. Ótica Lux, a luz dos seus olhos.
1: Tamo um abraço. Junto, Sebastião.
5: Sei que o meu amor está cada vez.
1: Que é isso?
6: Ah, mas que dia gostoso pra beber pinga, hein?
1: Hoje tá.
6: Você tá doido.
1: Não.
6: Um limão rosa.
1: Ah.
6: O cara perdeu um dia dentro de beber pinga, o cara nunca mais recupera ele na vida.
1: Nunca mais. O quê?
7: Peruca! Ô, peruca!
1: Oi!
7: O negócio tá feio hoje, hein?
1: Tá mesmo, é?
7: Hoje o mato tá baixo pra roçar,
1: ah.
7: Tá alto pra carpir e tá molhado pra queimar, peruca! Hoje tá difícil, hein?
1: Peruca! Agora são 4 horas 23 minutos, participa e manda áudio, cadê o povo?
8: Tarde, peruca! Tarde, peruca! Como você tá?
1: Tudo hora 18.
8: Tô de morda lá, passando por Tamarana.
1: Aí sim, ó!
8: É, hoje eu tô acompanhado com a minha esposa hoje, peruca.
1: Na viagem?
8: Tamo aí, tamo que na escuta aí.
1: Tamo junto, um abraço pra ela, ué.
8: Abraço, peru.
1: Valeu, meu amigo Antônio Moro, junto com a esposa, viajando, passando ali por Tamarana e acompanhando o Boteco. Um abraço pra você, meu parceiro. Ótima viagem aí.
8: Sextou, meu amigo peruca. Aí, peru, o vídeo que o Braquiara fez pra você aí, ó.
1: Rapaz, você dá até medo. Solta o desse vídeo aí, vai.
9: Ô, peruca, não achou o teu chapéu aqui, ó? No bar do Jão? Tá acontecendo?
10: Você perdeu aqui, peruca?
9: Você perdeu. Você veio aqui, peruca?
10: Você veio aqui e esqueceu o chapéu.
9: Ó, teu chapéu tá aqui, vem buscar, tá, ó.
1: Tá bom. Alessandro, fala pro Braquiara, vou buscar o chapéu aí, tá bom? Vou deixar emprestado pra ele com 5 anos, depois eu busco de volta, beleza? Agora são 4 horas 23 minutos. Você participa, acabou o respeito, formando o que quer. Não sei o que tá acontecendo aí.
11: Fala, peruquinha! Coisa fofa do tio!
1: Ai, que neco!
11: Toca um modão apaixonado pra nós aí, ó.
1: Qual que você quer, coração?
11: Enquanto a chuva cai, Chico Rei, Paraná.
1: Nossa, essa é boa, hein?
11: E manda pra galerinha aqui da Pedreira Conquista em Narandiba, estado de São Paulo, Brasil, planeta Terra.
1: Ô, louco!
11: Você tá doido? Tomar aquela gelada que eu gosto. E dá uma bitucada na garrafa.
1: Ouve! Aí sim, ó!
12: Ai, maneco!
1: Ah, vem!
12: Ai, que doidona, tomei muita pinga!
1: Veinha do céu, eu descobri hoje de tarde que eu vou ajeitar um caboclo pra você. O Thiago. É, ele é barbudão. Eu vou ajeitar o Thiago pra você, veinha. Mas, ó. Vai pra cima. Você é o número dele, tá?
13: Boa tarde, peruca. A ótica, a luz,
1: ah.
13: A luz dos seus olhos.
1: Valeu,
13: põe filha. Aí no sorteio aí, peruca, tá dona Preta.
1: Ô, dona Preta.
13: É, tô precisando muito pra ir pra Londrina. Meu filho tá lá, no HU.
1: Ô, meu Deus.
13: Mais morto do que vivo, peruca.
1: Brinca não, dona Preta.
13: Por isso que eu não tô falando mais, quase na rádio, peruca.
1: Ah.
13: Ajuda aí eu, peruca.
1: Ô, dona Preta, vai dar tudo certo, meu amor. Deus é maior, tá no comando e seu filho vai sair dessa, tá bom? Um beijo no seu coração, inclusive colocar ele nas minhas orações também, dona Preta. Força, viu? Força que vai dar tudo certo, em nome de Jesus, beleza? Um beijo no seu coração, dona Preta. Ótima sexta-feira. Agora são 4 horas 25 minutos. Lembrando que daqui a pouquinho tem ele, Darcio Campos, com a notícia, com a informação, é claro, às 5 da tarde, você muito bem informado no Boteco.
14: Boa tarde, Renato.
1: Boa tarde.
14: Tudo bem?
1: Tudo...
14: Sextou, bebê?
1: Sextou, hoje é dia.
14: Bora tomar uma, né?
1: Tô dentro.
14: Bom, tô tomando desde ontem.
1: É mesmo?
14: Tá em massa, China.
1: Você tá doido, hein?
14: Quero participar do programa da Ótica Lux,
1: tá.
14: A luz dos seus olhos.
1: Show de bola, tá participando.
14: Já tenho um propósito pra esse dinheiro.
1: Maravilha.
14: Preciso ganhar.
1: Tá bom, meu amor. Um beijo pra você, viu? Ótima sexta-feira, tá todo mundo na cumbuca aí.
0: Fala, meu amigo do Peruca! Cê uma tá excelente sexta-feira! Manda um modão aí hoje aí pra nós, descida!
1: Descida!
0: Com o milionário José Rico!
1: Segura esse menino, pelo amor de Deus, você vem numa sexta-feira e vem me pedir um modão com o milionário Zé Rico, descida! E eu sem poder tomar nenhum.

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1: Ai, ai, ai.
2: Aê, machuca, peru.
1: Machuca demais.
3: Sexta-feira, 18 e 1.
1: Sordo, Gleidinho.
4: Ofereci aqui pra toda a galera do busão do tio Cleito. Ofereci aqui pra Lorena. E hoje eu só tenho uma coisa pra te falar. Bote com a luz dos seus olhos.
1: Aê, peruca.
4: Se ganhar esses 200 hoje aí, peruca do céu. Nunca mais a sexta-feira vai ser a mesma.
1: Nunca
4: viu?
1: Mais. Você tá doido?
5: O peruquinha, quem que é esse que tá imitando o Tiririca?
1: Rapaz, apareceu o Tiririca. Ô, Tiririca.
6: Vou pra cantar na cadeia. Florentina.
1: Não some assim não, Tiririca, pelo amor de Deus.
6: Florentina, Florentina.
1: Ô, Tiririca.
5: Ai, peruquinha.
1: Ajuda eu, Tiririca. Tiririca, mira.
6: Cantar
1: eu não tenho pra emprestar hoje.
6: Me empurrou. Aí tinha um lourão muito...
1: O Tiririca, cara. O fome. Verdadeiro. Ô, Tiririca.
5: O peruquinha. Quem que é esse que tá imitando?

0: Falou, pode crer, meu.
1: Boa tarde, amigo peruca. Tamo por cá. Toca o modão do barrilito aí pra nós aí, menino da canoa.
2: Canoa.
1: Ofereço pra todos que gostar da música.
2: Tá
1: Porfiro
2: bom.
1: Porfiro Divino de GP.
2: Show de bola. Valeu, valeu, meu parceiro Porfiro. Obrigado pela audiência, pelo carinho. Direto de EP, São Paulo. Ai, canoa. Alô, Tata!
3: Amigo Peru. Marcão de Criciúma, Santa Catarina, palco do momento hoje, Tietê, São Paulo.
2: Tietê, Peru,
3: já abandonei o caminhão aqui na beira da estrada mesmo.
2: Por quê?
3: Já abandonei tudo, mentira, deixei tudo aberto, chave no contato.
2: Vão roubar.
3: E com esses modão que você tá tocando aí, já tô falando pra ti. Tô indo embora pra Criciúma de a pé.
2: Mentira.
3: Abandonei tudo aí, o patrão que vem buscar o caminhão.
4: Falcão.
2: Então, meu parceiro, vamos fazer assim?
4: Começou pra nós.
2: Pra ficar bom pra você e pra mim?
4: Foi exatamente.
2: Alô, Marge de Criciúma!
4: Do Brasil.
2: Vou ajeitar a carona pra você no dia a pé.
4: E é
2: uma... Segundo.

0: faz parte.
1: Tá aí, modão.
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1: Agora 4:30.

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8: Ótima tarde.
9: É dia de
8: Boteco. Manda sua mensagem, participa. Lembrando que amanhã às 4 da madruga te espero com o programa Só Modão, acordando o galo, das 4 até
10: sexto,
8: às 10 da manhã, no seu sabadão maior, beleza? Um grande abraço, meu amigo Farias, ligadinho com a gente na cidade de Porecatu City. Alô, pessoal do Vale do Paranapanema. Obrigado pela audiência.
10: Boteco.
8: Aqui no Boteco. Manda o um zap, cadê o povo?
11: Piruquinha, Thiago, no Novo Horizonte. Como é que você tá, meu querido?
8: Tudo horizonte.
11: Esse dia aí não pude estar ouvindo aí, que tava trabalhando muito.
8: Ô, louco, meu parceiro.
11: Mas passando aqui pra desejar uma ótima sexta a todos aí.
8: Tamo junto.
11: E se puder, me coloca no sorteio aí também, Piruquinha. Vai que cola, né? Esses duzentinhos aí, você tá doido. Sem dúvida, qualquer um.
8: Maravilha!
11: Beleza? Forte abraço aí, tamo ligadaço aqui na Rádio Cobra.
8: Valeu! Valeu, meu parceiro Tiagão, obrigado pela audiência. Ótima tarde!
12: Boa tarde, minha cereja. Meu amor!
8: Cereja!
12: Meu cachinho de uva, que minha delícia!
8: Cachinho de uva!
12: Toca pra mim, com telefone cerveja, mais, João Mineiro e Marciano.
8: Tá bom.
12: Eu ofereço em geral pra todo mundo que gostar.
8: Tá bom.
12: Oi. Tá me amassando o amor.
8: Amassando o amor, olha quanto doce! Que mais?
12: Sextou. E aí? Vê se você vem aqui em casa hoje, tá, meu amor?
8: Então, filha.

0: tarde, Renato Peruca, boa tarde.
1: Boa
0: tudo
1: tarde.
0: Bem contigo? Tudo. Com sua família, tudo bem?
1: Tudo certo.
0: Toca uma música aí pra mim.
1: Com quem? Opa!
0: O Chico Rei Paraná.
1: Chico Rei Paraná, tá bom, hein?
0: Qualquer um aí, tá? Qualquer um você manda aí pra mim, bem bonita, tá?
1: Beleza!
0: Tudo de bom pra você, obrigado, beijo no seu coração, tchau!
1: Valeu, valeu, Neuza Proença de Guaravera, um beijo no seu coração! Daqui a pouquinho tem teu modo!
2: Ah, peruca!
1: Você tá bom, filho?
2: Olha. Rapaz! Você tá querendo andar no meu carro, cara? Quer não? Você não quer dar uma volta no meu carro, não?
1: Mas que rolê esse?
2: Rapaz! Ó quem eu tô ouvindo aqui agora, aqui, ó.
1: Quem?
3: Segura, peruca!
1: Ô, louco! Onde que tá? Olha! Rapaz! É nóis, meu parceiro! Alô, alô! Giovanni é o Geo Cowboy! Olha que gracinha! É o Geo Cowboy! Um abraço pra você, meu parceiro famoso! Pezinho de frango! Ajuda nós!
4: Ai, peruquinha!
1: Alô, Diogo Cleiton! Cuida desse menino, fi! Cuida dele! Cuida muito, bem dele.
5: Alô, perucão, boa tarde. Aqui quem vos fala é o Faria, ligado na programação aí,
1: normal. Faria!
5: Tá os procedimentos, sextou, né?
1: Rapaz, tu 100%.
5: Manda uma busca boa pra nós aí, rapaz, de caçula e marinheiro, se é que você tem aí. Fala pra nós, se tiver, você põe aí. Eu não sei se é bem caçula e marinheiro, não, mas é mais ou menos por aí.
1: Caçula?
5: Fala pra nós, procede ou não? Manda pra minha esposa Fátima, pra minha filha Meire, pra minha filha Fran, pra minha neta Manu e
1: Manu.
5: Pro meu netinho Cauã Pedro, tá aqui.
1: Alô, Cauã.
5: Ligado aqui comigo aqui.
1: Tamo junto. Esse
5: procede ou não, fala pra nós. É nós hoje, amanhã e sempre. E a emoção continua.
1: É isso mesmo, alô, meu amigo.
5: Alô, Pirucão, esse sorteio de 200, então aí coloca o tamanho, pai. Seu seu vídeo de todo dia, hein?
1: É nóis.
5: Não esquece de mim, não.
1: Jamais. Tamo junto, meu parceiro Farias. Alô, alô, Cauã Pedro. Rapaz, sorte o modão aí do caçula e marinheira, vai.
6: Para ter tudo que quero.
1: Alô, Tata! Tem outra no corte, vai!
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1: Rapaz do céu, essa aqui é a famosa moda pra baixo da raiz.
7: Fala, peruca, boa tarde, você tá bom?
1: Tudo bom, ué?
7: Ô, peruca, sorteia a cerveja logo aí pra nós tomar uma golada.
1: Tá
7: a garganta seca, positiva.
1: Tá garganta seca, menino.
7: Abraço, peruca, coxa.
1: Coxa, Zé Roberto, coxa.
7: Vixe Maria, mas encheu os olhos de cisco, hoje vai.
1: Não fala assim, Zé. Ô, Zé, não fala assim, Zé, já tô meio assombrado, cara. Já tô assombrado, Zé, você fala um negócio desse, pelo amor de Deus, Zé. Fala isso não.
8: Papai, a mamãe vai te pegar, hein?
1: É.
8: Vai te pegar na cinta, quer ver?
1: Não pega, que o pai é bom na carreira. Agora são 4 horas e 50 minutos. Você participa. Manda mensagem.
8: Papai, eu quero tubaína.
1: Rapaz, tubaína é gostoso. Aquela do Rio Branco, hein? Aquela do Rio Branco é uma delícia. Vê um gás danado, hein?
9: Papiruco, tá sortando redondo.
1: Oi.
9: Tem coragem?
1: Não
9: aí,
1: tem.
9: Ó. Ele tá dando redondo dele hoje.
1: Por quê?
9: Ô, peruca. Boa tarde, peruca.
1: Tarde.
9: Ô, peruca.
1: Do nada, olha lá.
9: Toca lá.
1: Qual?
9: Igrejinha Azul, peruca.
1: Igrejinha.
9: Pra nós aí.
1: Tá bom.
9: Bem em cima do corte, vai. Igrejinha
1: vai.
9: Azul.
1: Canta um pedacinho, filho.
9: Beleza?
1: Tá bom, é.
9: Vamos pra cima que é foguete.
1: Vamos pra cima igual foguete. Alô, São Martinho.
10: Não fui à rua.
1: Alô.
9: Mete o fumo, peru. Vamos pra cima.
1: Vou meter, deixa comigo.
9: Pá.
11: De bicicleta a gente roda.
1: Só dá doido esse lugar.
12: Tarde, meu anjo Renato.
1: Tarde.
12: Passaram pra pedir aquele modão.
1: Qual que é?
12: Você sabe de quem que eu gosto, da dupla preferida minha.
1: Beleza.
12: E manda todas as amigas em geral e familiares. E um grande abraço pro meu locutor, pro meu anjo Renato.
1: Ô, louco.
12: Fica com Deus, Edneide Cambé.
1: Valeu, Edneide Cambé, um beijo no teu coração.
13: Boa tarde, Renato Peruca. Então, esse Gabriel Colê de PSP.
1: Alô,
13: então, mandou pra mim.
1: Qual?
13: Sextou, idas e voltas, Mato Grosso Matias.
1: Nossa, meu amigo Enzo Gabriel, de EP São Paulo. Rapaz, uma moda dessa, eu não vou colocar nem no corte. Vou colocar inteira. Alô, Enzo! Alô, João Paulo Vincoleto!

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1: Vidome Jack, Mato Grosso e Matias.
2: Costuma por nós.

0: Tá aí! Moda boa demais. Agora são 5 horas.
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2: E a Câmara Municipal de Londrina aprovou em primeiro turno o projeto de lei orçamentária anual para 2027. A proposta estima receitas e fixa despesas de aproximadamente 3,98 bilhões de reais para o município no próximo ano. O valor previsto é 4,10% maior que o orçamento aprovado para 2026.
3: Cidades.
2: E começou ontem a obra de alargamento da estrada da Bratislava em Cambé. Segundo a prefeitura, a intervenção é importante para melhorar a segurança e a circulação de veículos em uma região que reúne condomínios, restaurantes, espaços de lazer e propriedades rurais. O trecho que será ampliado tem 1,5 km de extensão a partir do viaduto Zé do Carmo. A previsão é de que o serviço seja concluído em até 3 meses.
3: Brasil.
2: E a greve dos Correios chegou ao fim após 15 dias de paralisação. Em assembleia na noite passada, os trabalhadores aprovaram o encerramento do movimento e retornaram ao trabalho nesta sexta-feira. O tribunal considerou a greve não abusiva, determinou a compensação dos dias parados e definiu reajuste salarial de 4,9%.
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2: E os estados passaram a adotar a partir do dia 1º de outubro novos valores de preços médios ponderado ao consumidor final para os combustíveis. O Conselho Nacional de Política Fazendária, Confaz, publicou a atualização no Diário Oficial da União desta sexta-feira. O preço médio ponderado serve de referência para a cobrança do Imposto sobre Circulação de Mercadorias e Serviços, ICMS, referente aos combustíveis e não corresponde necessariamente ao preço cobrado nos postos.
3: Previsão do tempo.
2: Final de tarde de estabilidade em toda Londrina e região. Cambé e Rolândia marca agora 26 graus. Agora na Gleba Palhano, zona sul de Londrina, os termômetros registram 27 graus. 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

0: Tá aí, moda boa demais.
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0: Agora 5:12.
2: Cambé, uma cidade feita de histórias, trabalho, sonhos e gente que acredita no futuro. 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

0: firme, hein?
1: Tá aí, moda boa demais com Panda aqui no Boteco. Agora são 5 horas 23 minutos. Daqui a pouquinho, informação sobre o esporte, viu? É daqui a pouquinho. Enquanto isso, você participa!
2: Oi, meu moranguinho do Nordeste.
1: Morango do Nordeste, meu.
2: Tudo bem, Tirotinha? É, eu queria pedir a música Amanhã, do Leonardo.
1: Tá bom.
2: Oferecer pra Maria do Teresópolis, pra Cleusa, pra minhas irmãs, meus irmãos. E um bom final de semana, bebê. Beijo no seu coração.
1: Um beijo pra você, Mauro. Daqui a pouquinho tem essa aqui, ó, com o Leonardo.
3: Nada vira as costas, vai embora.
1: Alô, Mauro.
3: Se despede num abraço.
1: Que você tá fazendo agora, Mauro?
3: A saudade.
1: Fala pra nós.
4: Boa tarde, peruca. Como é que você tá, campeão de audiência?
1: Opa,
4: tudo beleza?
1: Beleza, Creuza.
4: Londrina, acabamos de chegar. Já sintonizamos aqui na nossa Cobra FM.
1: Beleza.
4: Se você puder tocar pra nós, pra chorar por você do peão do Vale Valentim, toca pra nós, hein?
1: Vamos tocar.
4: E manda pra toda a galera aí que curte.
1: Show de bola.
4: E aquela dedada na quinta roda aí do Jacaré.
1: O Jacaré.
4: Um abraço, fica com Deus.
1: Meu parceiro Braquiara de Londrina, o Jacaré sumiu, cara. Eu não sei o que tá acontecendo com ele.
5: Ô, peruca, bom, ligeirinho, rapaz. Ô, ligeirinho. Olha, aumentou as vendas do suco lá depois da... Do merchan aí, bicho.
1: É mesmo?
5: Rapaz. Fala aí pra ele, Tonho do Suco.
1: Tonho do Suco?
5: É, igual aquela música do... Do Água no Leite lá do Teodoro Sampaio, ele coloca água no suco.
1: Rapaz do céu, quer dizer então que o Tonho do Suco, ele faz aquele suquinho caprichado, gostoso. Ele faz tudo isso armada e coloca água de chuva. Alô, Tonho do Suco!
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1: Aí o modão aí, ó.
5: Ô, Ligeirinho. É, manda um abraço pra ele lá, tá lá.
1: O Tonho do Suco
5: dele lá.
1: Tá bom, é.
5: Quer suco de hoje, vem amanhã. É o slogan dele.
1: Rapaz do céu. Pensa num suco gostoso, cara. Nossa, chega a ser cremoso o suco.
5: Ô, peruco. Achei um xará teu, mano.
1: Quem?
5: Esse meu amigo Benê.
1: O Benê?
5: Resolveu botar a peruca também.
1: Olha que gracinha, cara. Olha.
5: Dá uma olhada.
1: É o tapetinho.
5: Meu Deus.
1: Que gracinha.
5: Tudo que há, a gente não pode piorar aí, ó.
1: Não pode, cara. Que gracinha.
5: Tá aí, manda um abraço. Benê, peruca.
1: Tá bom. Alô, alô, Benê. O homem do tapetinho. Rapaz, pior que ficou ajeitado, cara. Olha. Ô, meu parceiro Ligeirinho. Essa aí foi fio a fio? Ou será que é o tapetinho verdadeiro? Pela foto aqui, pela foto, parece que é tapetinho mesmo, rapaz.
7: Alô, peruca, boa tarde, meu companheiro.
1: Dá um vento, hein?
7: Aqui
1: tudo,
7: é o Camilo, meu. Aqui da peixaria aqui.
1: Ô, Camilo!
7: Do Porto Capim, positivo?
1: Positivo.
7: Tô aqui na colheita do milho aqui, graças a Deus, estamos encerrando a colheita deste ano.
1: Que maravilha.
7: Tocou a modona aí do Zezé aí pra nós aí.
1: Vamos tocar.
7: Oferecer aqui pros meus amigos aqui da colheita, todos que estiver ouvindo.
1: Aham.
7: Pra minha esposa, Jane.
1: Ô, Jane.
7: Tá lá em casa.
1: Tá bom, é.
7: Daqui a pouco vou chegar lá pra nós estampar uma.
1: Tá certo.
7: Beleza? Um abraço, meu amigo, fica com Deus.
1: Valeu, meu amigo Zé Camilo, obrigado pela audiência. Daqui a pouquinho tem um modão pra você.
8: Peruca, queria que você tocasse pra mim o Zezé de Camargo.
1: Qual?
8: Você toca pra mim a música Zezé de Camargo. Quem sou eu sem ela?
1: Tá bom, meu amor, vamos fazer assim. Daqui a pouquinho eu toco ela pra você com o Zezé.
9: Peruquinha. Ah, peruca!
1: Oi!
9: Boa tarde, peruca! Você foi buscar a minha churrasqueira, peruca? Não vai trazer minha pinga ou não?
1: Não fui, filho, não fui!
9: Vou ter que mandar a mulher aí te dar um cacete, ela vai de vassoura, viu?
1: Rapaz do céu! Meu amigo Rafael, não dá, filho. Eu vou levar essa pinga pra você amanhã.
9: Coloca o nome aí no sorteio desse Pix aí, dessa caixa de cerveja. Vai que pelo menos aí eu recebo, né?
1: Caixa de cerveja?
9: Porque a pinga tá difícil.
1: A pinga tá difícil, mas vai chegar, vai chegar.
9: Abraço, meu querido!
1: Tamo junto.
9: Tá sabendo que você tá dando o redondo aí? Que história é essa, peruca?
1: Tudo nos conforma. Pai, acabou o respeito.
10: Rafael.
1: Aí, ó, acabou o respeito. Povo, manda o que quer. Meu amigo Rafael.
10: Onde vai ser mais tarde?
1: Ligadinho com a gente.
10: O que tá fervendo?
1: Olha, ele de Mogi das Cruzes, rapaz. Bicho, tá longe mesmo, hein? Fala pra nós, filho, que endereço que é esse, pelo amor de Deus? Você não tá em Alvorada do Sul?
0: Vai. Ô, Peruca.
1: Oi.
0: Boa tarde, Peruca.
1: Boa tarde.
0: É o Jacaré, Peruca, aqui do Jardim Anelisa 3 também.
1: Ô, Jacaré.
0: Peruca, você viu a música com o Rick Remy? Eu vi os gritos da mamãe me chamar. Toca essa música pra mim aí.
1: Como é que é o nome da música?
0: E os gritos da mamãe me chamar.
1: Vamos ver, vamos ver.
0: A música com o Rick Remy. Eu vi os gritos da mamãe me chamar.
10: Me pare.
1: Entendi, grito, chamar.
0: Rick Remy. Eu vi os gritos da mamãe me chamar.
10: Vai ser mais tarde. Onde que tá fervendo?
1: Meu Deus.
10: Aqui no
1: que música é essa?
0: Rick Remy. Eu vi os gritos da mamãe me chamar.
1: Rapaz, vamos caçar. Ela vai procurar ela. Se nós encontrar, nós toca.
0: Caça a música pra mim aí.
1: Tá bom.
0: Beleza?
1: Tá bom, é.
0: Aí quero agradecer pra Dona Preta, né? Eu vi a mensagem dela também.
1: Ela mandou pra você, você viu?
0: Não é fácil não, né, Peruca?
1: Não é. Vai dar tudo certo.
0: Um problema na família, assim, de doença, é triste.
1: Aham, mas vai dar tudo certo.
0: Mas Deus é grande, Deus é poderoso, Deus vai... Vai dar uma força pra ele que ele vai sair dessa.
1: Amém.
0: Beleza?
1: Tá bom.
0: Aí quero agradecer pra Dona Preta também, tá? Essa música aí. Para Maria do Céu e Dona Tereza de Teresópolis. E para todos os ouvintes aí da Rádio Cobra FM.
1: Acertou!
0: Beleza, Peruca?
1: Show de bola.
0: Pra você também aí, tá bom?
1: Tá bom, valeu, meu amigo Jacaré. Rapaz, vou tocar essa moda pra você. Só porque você acertou um da rádio. Esse dia você mandou outra rádio. Misturou tudo,
11: Jacaré. Peruca, vem tomar um aqui no Zé Véio, aqui no São Martinho.
1: No São Martinho.
11: Vem aqui tem cerveja. Pode vir à vontade, tá lotada a geladeira dele aqui.
1: Rapaz, eu vou mesmo. Se for pra pagar, eu não vou. Mas se tiver na faixa, eu vou com certeza. Alô, meu parceiro jardineiro. Cuida muito bem, nosso parceiro. São Martinho.
12: Ô, Peruca, meu amor. Nós faz aniversário junto, né? O meu começa dia 20 de setembro, meia-noite. Aí meia-noite já entra o seu, né? Não, entra o meu também junto, né?
1: Oi, mãe. Nós
12: tamo junto, ó. Marca meu bolo aí, meu.
1: Como é que é o negócio?
12: Ô, Peruca, meu amor. Nós faz aniversário junto, né? O meu começa dia 20 de setembro, meia-noite. Aí meia-noite já entra o seu, né? Não, entra o meu também junto, né? Nós tamo junto, ó. Marca meu bolo aí, meu filho.
1: Rapaz, não, tira esse fundo. Agora me. Rapaz, tem o que é difícil, cara. Entender o povo manda. Ô, Jefinho! Ô, Jefinho, não manda essas coisas, não, fi. Pelo amor de Deus, Jefinho. Tem mulher no estúdio aqui mandando filho do Barbosa Neto, gente. O Jefinho Borracheiro tem filho do Barbosa Neto, o Barbosão.
12: Ô, Peruca, meu amor. Nós faz aniversário junto, né?
1: Tá bom, isso aí do aniversário eu entendi. Meu amigo Augusto Galindo vai falar do esporte daqui a pouco. Augusto, ajuda eu, pelo amor de Deus.
13: Meu Deus.
1: A parte do aniversário que ele faz junto comigo, você entendeu?
13: Ah.
1: Vai, você tá mais uma vez no comecinho, ó.
12: Peruca, meu amor.
1: Ó.
12: Nós faz aniversário junto, né?
1: Aí, ó, você entendeu essa
13: isso
1: parte.
13: Isso eu entendi.
1: Tá bom, agora vai o resto.
12: O meu começa dia 20 de setembro, meia-noite.
1: Aí, ó, e você entendeu?
13: Começa dia 20 de setembro, tá. Meia-noite.
1: 20 de setembro, meu aniversário é dia 21, vai.
13: Tá.
12: Aí meia-noite já entra o seu, né? Não, entra o meu também junto, né? Nós tamo junto, ó. Marca meu bolo aí, meu filho.
1: Você conseguiu entender?
13: Eu acho que ele quis dizer que é da meia-noite do dia 20 pro 21 aniversário dele. Acho que é isso.
1: Ele mandou outro áudio. Vamos ver se ele é o Jefinho.
14: Solta essa garrafa.
12: Ótica Lux.
1: Ó.
12: Peruca. A luz dos seus olhos. Eu quero ganhar esse duzentão, meu nível, hein? Meu aniversário. Nós tá junto, hein? O seu aniversário é junto com o meu. O meu dia 20, nós tá junto. O dia 21, meia-noite, nós tá junto. Quero ganhar o bolo e esse duzentão, hein?
1: Conseguiu entender agora?
13: Aí ficou difícil.
1: Ô, Jefinho.
13: Parece que piorou.
15: Ó, vou falar um negócio pra você. Sai que é fria.
1: Sai que é fria. Vamos de moto, daqui a pouquinho tem esporte aqui no Boteco.

0: Tá aí, Zezé de Camargo e Luciano.
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0: Agora 5h39.
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3: É meu filho, a Rádio do Nortão do Paraná. Daqui a pouquinho tem o áudio do povão. Participe, mande sua mensagem, seu áudio, porque hoje tem sorteio de duzentão no Pix. Beleza? Aí mandando o zap.

0: com Chico Rei e Paraná no Boteco. Agora são 5:52 e meu parceiro Augusto Galindo tá aqui mais uma vez e vem falar tudo sobre o esporte. Augusto, mais uma vez, boa tarde, tudo bem?
1: Boa tarde, Peruca, tudo bem, graças a Deus. Boa tarde pra você, ouvinte. É isso aí, hoje teve seleção brasileira. A seleção brasileira empatou no amistoso com a Austrália, 1-1.
0: Meu Deus do céu, que jogo feio, foi horrível o jogo, hein?
1: Foi horroroso, assistiu?
0: Assisti, na verdade, tá assistindo aqui na rádio. O primeiro gol, o pessoal anulou. Aí depois já desanimei, não assisti, não quis ver mais nada. Eu sei que tava feia a coisa, hein?
1: Tava feia, eu não vou mentir que eu vi o jogo na escola, entendeu? Escondido ali do professor. Eu sei que tem professor meu aqui que escuta a rádio, então um abraço pra eles aí. Mas assim, ó, falando do jogo, de verdade, jogo que era interessante pra seleção brasileira, a Austrália foi bem na Copa do Mundo, foi até o mata-mata, tem bons jogadores. Um deles é o Iran Kunda, que fez o gol da Austrália, inclusive um golaço de falta. Mas o Brasil tem muita qualidade, tem jogadores mundialmente conhecidos e não poderia sair com resultado negativo. O que é um resultado negativo? Uma derrota que quase aconteceu e um empate que aconteceu e só não foi evitado ali uma derrota por um gol do Rayan aos 95 minutos. O Brasil não pode depender de um gol no último lance do jogo para empatar com a Austrália, isso não pode acontecer.
0: Rapaz, foi horrível, que jogo feio, viu? E você lembra quem tava em campo ali do lado da seleção brasileira?
1: Lembra, a gente tinha o Hugo Souza no gol, que inclusive, na minha opinião, falhou no lance do gol da Austrália. Ele poderia ter pulado na bola, não foi. Tinha Marquinhos, tinha Vitor Reis na dupla de zaga, Vitor Reis ex-Palmeiras, Douglas Santos na lateral esquerda e o Mateuzinho do Corinthians na lateral direita. Inclusive, o Mateuzinho foi bem no jogo, uma partida legal dele. O Bruno Guimarães e o Danilo Santos é na volância, são dois volantes interessantes. O Danilo foi bem, acertou alguns passes, poderia ter melhorado um pouquinho no sistema defensivo, mas ok, partida ok dele. E aí o sistema de ataque me dá até medo de falar. Vinícius Júnior, muito mal, jogo horroroso do Vini. Rafinha, deu assistência, mas o jogo do Rafinha também muito abaixo para quem tava usando a 10, a 10 de Neymar, de Pelé, uma partida muito ruim dele. O Estevão foi bem, o Estevão foi para cima, fez gol, foi anulado, gostei da partida dele. E o Endrick, eu não sei o que aconteceu com o Endrick, de um ano e meio para cá, em nenhum lugar ele consegue apresentar um bom futebol. Teve ali uns 2, 3 meses bons no Lyon e depois sumiu.
0: Tá, então, é, meu filho, a seleção tá feia, tá horrorosa. Agora vamos partir, qual que é o próximo amistoso da seleção?
1: Terça-feira contra a Austrália de novo.
0: Contra a Austrália? Sabe qual vai ser o horário?
1: O jogo vai ser às 7 horas da manhã, igual 7? Hoje.
0: Aham. Uhum. E o Brasileirão volta quando agora?
1: Brasileirão só volta no dia 7.
0: Dia 7, meu Deus do
1: céu. E o Brasil ainda, depois desse jogo com a Austrália, ainda tem mais um.
0: Mais um.
1: No sábado, dia 3, contra a Índia.
0: Olha só.
1: 11 da manhã.
0: 11 da manhã. Que será que vai dar a seleção, hein?
1: Dá até medo, né?
0: Você tem alguma sugestão ali que pode... Alguém que ficou de fora poderia estar nesse jogo aí?
1: Ah, alguns jogadores acabaram ficando de fora porque foi uma convocação pra teste. Foram alguns jogadores que, por exemplo, nunca tinham ido. Mas um desses nomes é o Matheus Cunha, que fez uma excelente Copa do Mundo pela seleção e não foi convocado. Um jogador do Manchester United, de muita movimentação. E é titular da seleção, na minha opinião. Eu acho que o Ancelotti só não levou ele realmente pra fazer teste. Outro jogador é o Lucas Paquetá, do Flamengo. A temporada dele é muito boa. É o melhor meio-campista do Brasil hoje. Ele merece, sim, a convocação. Assim como o Luiz Henrique, do Zenit, que sempre foi bem quando vestiu a camisa da seleção brasileira. E alguns outros nomes. Mas eu queria ver, na verdade, ele testar mais o Breno Bidon, do Corinthians, que entrou muito pouco no jogo hoje. Eu acho que ele poderia ter aproveitado um pouquinho mais o Bidon. O Bidon é muito bom jogador. Ele é uma das maiores promessas do futebol brasileiro, pra falar a verdade. E até me corrigindo, se eu não me engano, o Bidon nem chegou a entrar. Ele foi chamado e voltou pro banco. Então, merece a oportunidade o garoto.
0: Tá aí, então. E daqui a pouquinho... Tem resenha?
1: Resenha 87, Rádio Cultura 87.5.
0: Começa às 6h30?
1: 6h30, 18h30.
0: Bacana, em breve vamos falar de novidade aqui?
1: Vamos.
0: Vai ter novidade aqui aos sábados, é isso? Na Rádio Cobra FM?
1: Vai ter novidade, estamos trabalhando ainda, já virou oficial, mas estamos... Uhum. Tá fluindo.
0: Bacana. Já vou abrir a boca aqui que também não preciso guardar essas coisas pra vocês. Aos sábados, a partir do meio-dia, vai ter esporte aqui também na Rádio Cobra FM?
1: Vai ter esporte.
0: Rapaz, que bacana, hein? Meu amigo, obrigado pela sua participação. deixando o pessoal muito bem informado sobre o esporte. Daqui a pouquinho na Rádio Cultura de Rolândia vai ter tudo sobre o esporte, não é mesmo?
1: É isso aí, valeu Peruca, tamo junto. Pra quem quiser seguir lá no Instagram, Augusto Galindo AG, Augusto Galindo AG lá no Instagram. Valeu Peruca.
0: Valeu meu amigo, segue ele lá, tem tudo sobre o futebol, beleza? Agora são 5h56. Vai mandando sua mensagem, participando. Alô, alô Soninha Santos, um beijo no seu coração. Daqui a pouquinho tem moda boa aí pra você.

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5: É, meu filho, a Rádio do Nortão do Paraná, nessa sexta-feira tem sorteião de duzentão no Pix. 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Daqui a pouco eu faço sorteio. Mande sua mensagem, seu áudio, show de bola. Alô, Neuza Carábia, um beijo no seu coração. Ótima sexta-feira. E atenção, viu, gente? Mesmo que seu áudio não saiu no ar aqui agora, você que participou desde a outra sexta-feira até agora, tá todo mundo na cumbuca. Beleza, Creuza? Cadê o povo aí?
6: Boa tarde, peruca. Meu nome é João Miguel, eu queria participar do sorteio.
5: Show de bola!
7: Ô, peruca, tô aqui, tô te escutando, meu filho. Ô, fala filho, comigo.
5: Fala
7: deixa
5: comigo.
7: Deixa eu falar.
5: Ô, Zé.
7: Se eu pedir, você toca uma pra mim aí ou não?
5: Mas não tô entendendo.
8: Peruca!
5: É. É nóis mesmo, filho. Entendi isso mesmo, cara. É isso mesmo?
7: Deixa eu falar. Se eu pedir, você toca uma pra mim aí ou não?
5: Toco, é. Vou tocar uma pra você, viu, Zé? Espera aí que eu vou tocar uma pra você, viu?
7: Escutar uma música boa e um modão chonado aí que eu já tô aqui, ó.
5: É, né?
7: Abrindo aquela gelada pra começar a sexta-feira.
5: Tá bom, é. Fica tranquilo, viu, Zé? Tô descobrindo as coisas suas. Eu vou descobrir certinho, José.
9: O papai daí tá com o azulzinho, papai.
5: Ah, faz tempo, filho. Isso aí não é novidade, não, ué.
9: Papai, esse daí tá com o palmil.
5: Rapaz, tá misturando os dois. Rapaz.

0: tá doido?
1: Tira, tira a peruca que eu não vou aguentar.
0: Não vai, Zé.
1: Ai, ai.
0: Não vai, Zé, eu vou tirar.
2: Peruca.
0: Daqui a pouquinho eu coloco ela inteirinha.
3: Hoje tem que tomar uma, viu?
0: Hoje é, ué.
3: Não importa quanto problema você tem na vida.
0: Não.
3: Não importa quanto você tá devendo.
0: Não.
3: Não importa o que tá acontecendo. Hoje é dia de tomar
0: uma. Hoje é dia. Um grande abraço, meu amigo Romeuzinho de EP São Paulo, obrigado pela audiência. Ótima sexta-feira. Alô, alô, Zé do Tadala. Ajuda nós, Zé do Tadala.
4: Boa noite, Renato Peruca, aqui é Ana Maria de Souza. Moro aqui no Passato Mar. Queria participar aí do sorteio da Ótica Lux.
0: Show!
4: A luz dos seus olhos. Moro aqui na cidade de Rolândia.
0: Valeu, um beijo pra você.
5: Alô, Peruca, boa tarde.
0: Boa tarde.
5: Vamos pra cima, filho. Sextou.
0: Igual
5: sextou.
0: Hoje é dia.
5: E deixa eu falar pra você, o testinho tá aqui, ó.
0: Que conselho?
5: Trabalhando num pulverizador.
0: Ô, testinho.
5: Tá. Tá desanimado, rapaz.
0: Tá mesmo?
5: Foi. Marcou com a gatinha ontem lá e no fim a gatinha não foi.
0: Não foi.
5: Ele tinha comprado flor lá, acho que foi rosa que ele tinha falado pra mim, um buquê lá pra dar pra mulher. E no fim voltou pra casa, colocou a.
0: Rapaz, pera aí, mas as mulheres gostam de receber rosa, flor, essas coisas? É verdade mesmo? Meu amigo. Guizago. As mulheradas gostam de receber flor ainda?
5: A flor no copo e hoje a flor já murchou, hein?
0: Já murchou.
5: Isso aí não é um bom sinal, não, bicho.
0: Rapaz do céu. Pior que buquê de flor, rapaz, é caro, né? Deve ser uns 80 conta o buquê de flor. Acho que é por botão que conta. Alô, Tessinha de Torres, explica pra nós. Deve ser por botão, né? Imagina só o valor que vai dar um buquê de flor, hein, cara?
5: Dá um toque pra ele aí, ajuda nós aqui, peruca, e vamos pra cima.
0: Tá bom.
5: Tô aqui mexendo no chicote de um caminhão.
0: No chicote? Tá mexendo no chicote?
5: Anda moda pra nós aí, mundo moderno.
0: Mundo moderno, tá bom.
5: Ah, eu vou te contar um acontecido aí de um tempo atrás.
0: Pode
5: que
0: falar.
5: Eu fiquei sabendo, tá? Rapaz, ele foi pra mexer com a mulher aí num rodeio aí. A mulher era sapatão e virou aquele rolo, o sapatão querendo bater nele no meio lá. E a mulher do sapatão querendo pegar ele. É um rolo da peste. O homem não dá uma dentro, rapaz. É só homem ou mulher homem? Ah, não. Ajuda aí, ô peruco. Ajuda aí.
0: Meu parceiro. Testinha de touro. Primo do Guizago. Que rolo é esse?
6: Nunca vi rastro de cobra nem couro de lobisomem. Se correr, o bicho pega. Se ficar, o bicho come. Porque eu sou é homem. Porque eu sou é homem.
0: Cada um.
6: Ainda sou é homem.
0: É cada um.
6: É homem como sou.
0: Eu não me intrometo, não, hein?
7: Boa tarde, Renato Peruca. Célia Dias do Monte Carlos.
0: Ô, Fia!
7: Qual é meu nome no sorteio do Pix do Duzentão?
0: Tá bom.
7: Ótica Lux, a luz de seus olhos.
0: Show de bola.
7: Tá com uma música pra mim do Sérgio Reis, filho adotivo?
0: Filho adotivo, tá bom, ué.
7: Dá pra você tocar, ô peruca?
0: Ô, meu amor.
7: Tchau.
0: Tchau, um beijo pra você. Meu amor, você pediu, mas eu não garanto que eu vou atender você, sabe? Porque tem um monte de música pra trás aqui, mas vamos fazer o possível, ou como diz aí, o impossível pra tocar.
8: Toca essa aí então, peruca.
0: Qual?
8: Dia 4 é dia de trocar o piloto desse trem doido aí, hein? E que tá andando, não?
0: Rapaz do céu. Falou tudo!
9: Boa tarde, peruca.
0: E aí, rapaz?
9: Oi.
0: Deixa eu falar pra você.
9: Pode falar, fi.
0: Toca pra mim aí, Caju e Castanha.
9: Caju e Castanha?
0: O WhatsApp, música do WhatsApp.
9: Vê Maria.
0: É, peruca. Se você puder tocar aí, beleza?
9: Vamos tentar encaixar.
0: Foi pra todos os por Catuense aí. Nossa. E vamos que vamos.
9: Vamos beleza?
0: Que vamos. Aqui é o Agnaldo, pô.
9: Valeu, meu amigo Geraldão.
10: Quero participar do sorteio.
0: Tá participando?
10: Saludos. Dos seus olhos.
0: Opa.
10: Terezinha Cristina de Souza.
0: Valeu, valeu, Terezinha, um beijo pra você.
11: Ganhou no sorteio desse Pix da Ótica Luz, luz para os meus olhos. Tânia do Norte.
0: Como é que é,
11: Tânia? Pix da Ótica Luz, luz para os meus olhos. Tânia do Norte.
0: Tá.
12: Boa tarde, peruquinha. Aqui é o Centerrinha. Eu estou aqui.
0: Onde?
12: É no Bar da Vivi, do Milton.
0: No Bar da Vivi?
12: Ligadinho nesse maravilhoso programa.
0: Ah, que isso.
12: E ela tá mandando um alô para o estrupício. Ela falou que você é o estrupício de Rolândia, viu? Tá mandando um abração pra você.
0: Segura, meu amigo Centerrinha. Rapaz, Vivi sumiu daqui, cara. Não mandou uma mensagem, um oi, um sinal de fogo, nada.
12: Você manda um abração para o pessoal do Herdeiros da Luta.
0: Tá mandado...
12: Para o Paraguai 1.
0: Paraguai 1.
12: Para Paraguai 2. Ah, e pai. Todos os ouvintes estão ligadinhos. E o pessoal da cidade de Paracatu e região, tá?
0: Show de bola, valeu meu amigo Zen Terrinha. Ajuda nós, Zenderinha.
2: Fala, Biruca, aqui é o Marilson do Posto Presidente.
0: Ô, Marilson.
2: Tudo certo, meu garoto?
0: Tudo hora 18,
2: né? Mete um modão pra nós aí, Bruno Marrone, esqueci.
0: Esqueci,
2: não. Manda lá pro São Martin lá da Agropecuária lá.
0: Da Agropecuária?
2: O Kleber, São Martin, igual ele fala, em cima do corte.
0: Segura o meu parceiro Amarildo. Você queria ela mais ou menos assim?

0: rapaz, já pode estampar um.
1: Peruca, oi. Boa tarde, Peruca. Boa Peruca, tarde. Eu queria participar do sorteio. Ótica Luz, a luz de seus olhos.
0: Show de bola.
1: Meu nome é Aldair Caetano. Eu quero pedir uma música do Rick Renner.
0: Tá bom, é?
1: A música do Rick Renner, Gruda Gruda, a história da moleca.
0: Show de bola, meu amigo Odair. Fala pra nós, Odair, qual é que é a sua cidade, meu parceiro? Nossa amiga Dani. Alô, alô, Dani. Um beijo no seu coração. Ótima sexta-feira. Obrigado pela audiência, pelo cara, pelo carinho. Eu ia ler Caroline e embolou tudo pro meio. Daniele Caroline, um abraço pra você, pra sua mãe e pra toda a sua família. Beleza, beleza.
2: Boa tarde, Peruca. É o Fiotão. Tá sumido, hein, cara?
0: Eu?
2: Peruca, toca pra nós aí. Rick Renner, cara metade.
0: Cara metade. Pra
2: todos que gostarem da música. Principalmente pros fãs de Rick Renner, né? Que infelizmente perdemos um grande compositor e cantor que foi o Rick, né?
0: Então, rapaz.
2: E ofereço também pro Valdeci Luz, Bruno de Andrade, Cretinho da Van, todo molecado do Busão.
0: Show de bola.
2: Seu Messeria Talismã, Sid Nelson, Degustador.
0: Sid Nelson,
2: cara. Easy, quem mais tá aqui?
0: Ah, não, mas quanto nome, né, cara? Rapaz. Que tipo de nome, cara? Como é que é o nome?
2: Messeria Talismã, Sid Nelson, Degustador.
0: Rapaz, Sid Nelson, cara. Alguém aí conhece algum Sid Nelson?
2: Nelson, Degustador.
0: Nossa.
2: O Easy. Quem mais tá aqui?
0: Quem mais?
2: Dilon. Toda a galera aí. Fechou, meu querido. Tchau, obrigado.
0: Rapaz, Sid Nelson, cara. Manda a foto dele pra nós ver como é que é o Sid Nelson.
3: Fala, Peruca. Sou o Jean Carlos. Quero participar do sorteio do Pix da Ótica Lu.
0: Show de bola. Valeu, tudo de bom.
4: Boa tarde, Peruca. Gostaria de participar do sorteio, hein?
0: Tá bom.
4: Da Ótica Lu, a luz dos seus olhos. Coloca uma música pra nós aí.
0: Qual?
4: Sextou.
0: Sextou.
4: Pra animar nossa sexta-feira.
0: Valeu, Rutinho.
5: Olá, Peruca. Boa tarde, tudo bem?
0: Tudo
5: aqui
0: bom?
5: É o Antônio.
0: Opa!
5: É, eu queria participar do sorteio de R$200.
0: Tá participando. Show de bola, valeu, tudo de bom, Tony.
5: Ótica Lux, a luz dos seus olhos.
0: Valeu.
5: Oi, Peruca, eu gostaria de participar do sorteio de R$200.
0: Tá bom, meu parceiro, um abraço pra você, meu amigo Tony. Rapaz, ele que manja, é esse mesmo, esse que eu pensei que era mesmo. Ele que manja os flashbacks, hein. Rapaz, eu amo, mano, os passinhos, hein. Cê tá louco, junta ele, a Ney e o Marcão, cê tá louco.
6: E aí, Peruca, tudo bem, tudo na Santa Paz?
0: Opa,
6: hoje tem mais duzentão, né?
0: É mesmo?
6: Vamos ver que vai ser o sorteio. Tudo aí, mais R$200 da Ótica Lux aí.
0: Você tá doido.
6: E quarta-feira, que é o dia 30 do 9, termina o mês, óbvio, né?
0: Show de bola.
6: É aniversário da Ótica Lux, mais duzentão.
0: Na quarta-feira. Beleza?
6: Que ótica maravilhosa, né?
0: Maravilha.
6: Esse povo também merece.
0: Com
6: Esse
0: certeza.
6: Povo merece ouvintes seus aí.
0: Maravilha.
6: Falou, meu irmão. Um abraço, até mais.
0: Valeu, meu amigo Walter. Obrigado pela audiência, pelo carinho. Ótima sexta-feira pra você. Ele que é o proprietário da Ótica Lux, a luz dos seus olhos, que nesse mês de setembro completa aniversário. E quem ganha o presente é você, ouvinte aqui da rádio, e você também, cliente da Ótica Lux. A luz dos seus olhos. Valeu, valeu, meu amigo Walter. Então hoje tem duzentão. E quarta-feira, fechando o mês, tem mais duzentão no Pix. Cê tá doido?
7: Ô, Pilu, mete o fumo.

0: Tá aí, Rick Renner. Cara, metade.
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0: Agora 6h35.
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2: Ótima! Sexta-feira, participante, sua mensagem 43 33 16 40 06. Daqui a pouquinho tem um sorteio.

0: Tabu!
1: Sai, cachorro!
0: No boteco!
1: Mete o fumo, peru!
0: Deixa comigo até as 7 da noite, muito modão!
2: Ô, peru, cara!
0: Tudo bom?
2: Toca pra nós aí esse modão apaixonado, a Estrada da Vida, Estrada Milionário da vida. José Rico.
0: Show de bola!
2: Ofereça aí pro meu amigo Dorcival, meu compadre.
0: Dorcival!
2: Grande Dorcival!
0: Rapaz, Dorcival, meu filho do céu! Que fase da vida, hein? Alô! Dorcival.
3: Ô, peruca, toca o modão aí do Tião Carreiro e Pardinho aí pra nós ouvir.
0: Vamos tocar.
3: Eu ofereço pra galerinha lá da Cocal.
0: Cocal.
3: Aí põe eu no sorteio da Ótica Luz, a luz dos seus olhos.
0: Show de bola, meu parceiro, tá participando. Cadê o povão mandando a mensagem, mandando um alô aí? No 43-3316-4006. Sorta o povão.
4: Boa tarde, meu querido jovem Renato Peruca, o locutor da 107.1 do norte do Paraná. Peruca,
0: tudo ouro? 18!
4: Ah, Peruca, hoje tu vai tocar ela inteira, Peruca. Que é pra todo esse povão lindo que tá ouvindo essa rádio na linha do norte do Paraná, do Boteco da Peruca.
0: Qual que é o modão?
4: Sabe qual que é, Peruca?
0: Não.
4: Toca o teu coqueiro?
0: Solta aí, vai.
4: Giliardi, peruca. Assim, ah, essa tua. Que teu pai gosta, peruca, tu não era nem nascido. Aquela nuvem, peruca.
0: Aquela nuvem.
4: Hoje, peruca, vai dar tempo hoje, hein, peruca?
0: Meu parceiro.
4: Mais barbaridade.
0: Não vai dar.
4: É sexto-feira.
0: Onde que tá? Sextou, meu amigo da Sirlino, mas eu não vou conseguir tocar, filho, uma apertada.
5: Alô, peruca. Peruquinha.
0: Oi.
5: Sextou, meu leite.
0: Sextou, hein?
5: E o Sem Terrinha, deu uma sumida?
0: Vai,
5: tá acontecendo com o Sem Terrinha?
0: Tá perdido.
5: Ele passou aqui, mas não tava aqui, não, né? A Vivi viu ele chegando aqui pra tomar um rabo de galo, né?
0: Rabinho de galo.
5: Aquele bem caprichado.
0: Rapaz, beleza, ué. Deixa com nós.
5: Belezeira?
0: Beleza.
5: Ô, peruca, toca uma música aí pra nós. João Paulo e Daniel, Estrela Perdida.
0: Estrela Perdida.
5: Então, oferece pra todos que estão curtindo aí a Cobre FM, o Boteco do Peruca, nessa sexta-feira abençoada por Deus. Beleza?
0: É nóis,
5: tá aqui na escuta.
0: Show de bola. Valeu, meu amigo Milton. Obrigado pela audiência. Cuida muito bem do Sem Terrinho. Ele não tá normal, cara. Depois que aconteceu isso com ele.
6: Acordei, o Jesse está.
0: Até ruim de falar no ar, cara. Mas foi uma coisa meio triste, hein? Alô, meu amigo Gilbertão. Ele é o empresário do Zé da Roça. Acompanhando a gente. Nossa amiga Manu tá ligadinha. Alô, Rosângela. Pessoal mandando mensagem escrita. Obrigado pela audiência. Nosso amigo Chico. O Bezerra tá aqui com a gente também. Obrigado pela audiência. Vai tá uma loucura. Gente, atenção. Você que participou durante toda essa semana, desde a última sexta-feira, obrigado pela sua participação, por você tirar um tempinho, mandar um zap aqui no 43-3316-4006. Alô, Marlene Cirpeloni, um beijo no seu coração, tudo de bom pra você.
7: Boa tarde, peruca. Aqui é a Ana, aqui de Rolândia.
0: Ô, Ana.
7: Gostaria de ouvir a música Descida também, que eu acabei de escutar aí. Quero mandar pra minha mãe, que tá também escutando a rádio, estando no trabalho dela.
0: Show de bola.
7: E gostaria de participar do sorteio da Ótica Lux.
0: Dá
7: a luz dos seus olhos.
0: Tá participando.
8: Ai, peruca. Ai, pode ajeitar o Thiago aí, se eu pego ele. É o Marcão lá de Criciúma, lá não deu conta. O Marcão não deu conta?
0: Ai, que franguinha.
8: Maneira pequena.
0: Ficou louco, Marcão.
8: Vai que é o Thiago, tem mais coisa.
0: Ficou ruim pra você, Marcos.
8: Ai, peruca, ajeita pra nós aí.
0: Alô, alô, Marcos, você não deu conta, veinha, Marcos. O que tá acontecendo com você? Agora são 6 horas e 54 minutos. Quero mandar um grande abraço, amiga, aqui, ó, Marcela Renata, da Câmara. Obrigado pela audiência, pelo carinho. Tudo de bom pra você, filha. Sorte o povão participando, mandando mensagem 43-33-16-4006.
9: Fala, peruca, sou o Jean Carlos. Quero participar do sorteio do Pix,
0: tá da Ótica Lux. Show de bola, valeu, Jean, obrigado pela audiência. Vamos fazer assim? Vou tocar o modão, na sequência eu volto e já faço sorteio. Beleza, quem será que faturou, que levou os duzentão, um oferecimento Ótica Lux? A luz dos seus olhos.

0: Milionário. Isso é rico.
1: Boteco.
0: E agora vamos fazer o sorteio. Quem será que faturou, levou os duzentão? 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Beleza? Sem demora, sem delongas. Dá mais áudio aí, solta aí, vai.
2: Fala, Zeca Motoqueiro, boa noite.
0: Boa noite. Meu filho, você errou o Zeca, filho. O Zeca é na 88.9 em Araponga. Tá bom? Você errou, mas foi no mesmo lugar quase. Às 6h58, você que participou, mandou sua mensagem, mandou seu áudio. Obrigado a todos de coração, viu, gente? Quarta-feira que vem tem mais 200.

0: Rapaz, deixa eu falar pra você.
1: Ah.
0: Toca pra mim aí, Caju Castanha.
1: Show de bola, valeu, meu parceiro. Qualquer o nome dele, solta o final do áudio dele, vai lá.
0: Vamos que vamos, beleza? Aqui é o Aguinaldo, pô.
1: Tá bom, valeu, meu amigo Aguinaldo. Acho que ele é de Porecatu, de Alvorada, pra aquele lado fora ali. Show de bola, valeu, meu parceiro. Obrigado pela audiência, pelo carinho. Já manda o Pix pra nós, nós já passa o nosso parceiro Walter e já vai mandar pra você. Na sequência agora, resumo do dia Cobra News. Eu volto amanhã.
2: Olha pra mim.
1: Às 4 da madruga, acordando o galo com muito Modão Raiz. Obrigado pela audiência, pela paciência. Tamo junto. Beleza? Um abraço pra você que fica com a gente. Eu volto amanhã. Chegando ele, Eli Reis, logo após o resumo do dia aqui pela 107.1. Já pra você aqui da 90.3. Alô, pessoal do Vale do Paranapanema. Ótima sexta-feira. Vem chegando ele, Wilson Bispo. Um abraço.

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1: Onda de calor coloca Paraná em alerta vermelho. Combustíveis terão novos preços médios a partir de outubro. Apucarana tem 90% da rede elétrica afetada após temporal.
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1: Sexta-feira, 25 de setembro. Excelente noite para você. Londrina marca agora 23 graus, 22 graus em Cambé e Rolândia, 24 graus no Vale do Paranapanema e 20 graus em Arapongas e Apucarana. E a primeira onda de calor desta primavera fez o Instituto Nacional de Meteorologia emitir um alerta vermelho para o Paraná e outros 5 estados. A previsão é de que a partir de hoje os termômetros comecem a se elevar no Mato Grosso do Sul, Paraná e São Paulo. O alerta é válido até o dia 30 de setembro e atinge além do centro e do sul do Mato Grosso, incluindo a capital Cuiabá, o oeste do Rio de Janeiro, incluindo a capital, e o sul e sudeste de Minas. Conforme o IMET, um dos sistemas que contribuem para essa configuração é uma área de baixa pressão que deverá se intensificar entre o norte da Argentina e o oeste do Paraguai ao longo dos próximos dias. Mais de 600 árvores caíram e cerca de 90% da rede elétrica de Apucarana foi afetada pelo forte temporal que atingiu o município na última segunda-feira. O novo balanço da Defesa Civil aponta que mais de 5 mil residências foram atingidas pelos estragos. A tempestade teve ventos de até 125 km por hora e provocou queda de árvores, rompimento de cabos e bloqueios em diversas ruas da cidade. A situação exigiu a mobilização de uma força-tarefa para liberar as vias e permitir o acesso das equipes responsáveis pela recuperação dos serviços. No pico do temporal, mais de 60

0: 1.000 residências ficaram sem energia elétrica em Apucarana. Suspeito de favorecer filho de Nunes Marques é alvo da Polícia Federal.
1: O desembargador Newton Ramos, do TRF1, foi alvo de operação da Polícia Federal nesta quinta-feira. De acordo com as investigações, Newton Ramos proferiu pelo menos 2 votos favoráveis ao Banco Master, 6 meses após a esposa dele, Camila Ramos, assinar um contrato de R$ 427 milhões com o Banco de Porcaro. A operação foi determinada pela Corregedoria Nacional de Justiça. O desembargador é amigo de longa data do ministro do STF Nunes Marques e é apontado como um dos membros do grupo Turma do KN, conforme mensagens extraídas do celular de Daniel Vorkar. Quando Nunes Marques atuou como vice-presidente do TRF1, Newton Ramos foi juiz auxiliar do agora ministro do STF entre 2018 e 2020. 3 anos depois, foi promovido a desembargador com o apoio de Nunes Marques. Newton Ramos enfrenta processo disciplinar no CNJ, que quer apurar se o desembargador e a esposa tiveram benefícios financeiros por conta de uma possível relação com Daniel Vorkar. Newton Ramos também é suspeito de conseguir contratos de 5 tribunais estaduais com o BRB. Os depósitos podem alcançar R$ 30 bilhões. Newton Ramos também é suspeito de favorecer o advogado Kevin Marques, filho de Cássio Nunes Marques, ao conceder uma liminar favorável ao Master. Kevin, então advogado do Master, teria recebido R$ 500 mil do banco por conta da decisão. De Brasília, Alan Barbosa.
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0: E os estados passarão a adotar a partir do dia 1º de outubro novos valores de preços médios ponderado ao consumidor final para os combustíveis. O Conselho Nacional de Política Fazendária, Confaz, publicou a atualização no Diário Oficial da União desta sexta-feira. O preço médio ponderado serve de referência para a cobrança do Imposto sobre Circulação de Mercadorias e Serviços, ICMS, referente aos combustíveis e não corresponde necessariamente ao preço cobrado nos postos. E a Secretaria Municipal de Fazenda de Cambé informa que o Programa Municipal de Renegociação de Dívidas Municipais, com desconto de multas e juros, o Refis Cambé, se encerra na próxima quarta-feira. O programa visa garantir que o contribuinte tenha acesso à negociação com melhor condição. Até esta semana, foram feitos mais de 6.900 acordos, com R$ 9,6 milhões negociados. O Refis não pode ser mais prorrogado neste ano. O Programa de Refinanciamento de Dívidas Municipais prevê de 40% a 100% de desconto sobre multas e juros de qualquer dívida ativa com a Prefeitura, como IPTU e ISS. O objetivo do programa é facilitar a vida do contribuinte que se encontra em dívida ativa com a Prefeitura, considerando que, por vários fatores, pode se encontrar em situação de inadimplência. A renegociação pode ser feita diretamente na Secretaria da Fazenda, que fica na Rua Pará, número 264, com atendimento de segunda a sexta-feira, das 8:30 da manhã às 11:30 e das 13h às 16:30. Para mais informações, o telefone é 3174-2900. E o Provopar, programa de voluntariado paranaense em Londrina, está com os estoques de alimentos totalmente zerados e necessita do apoio urgente da população para manter os atendimentos emergenciais. As doações arrecadadas pela instituição serão destinadas às famílias afetadas pelos recorrentes temporais no conjunto Vista Bela, na zona norte de Londrina e no município de Itamarana. O presidente da entidade, Fernando Ortiz, relata que o período atual já registra historicamente uma queda nas arrecadações, cenário agravado pelo aumento expressivo da demanda gerada pelos fenômenos climáticos. O Provopar presta assistência contínua a cerca de 45 instituições de Londrina e da região metropolitana, atuando no recolhimento permanente de alimentos não perecíveis, roupas e materiais de construção. Diante do volume de desabrigados e atingidos pelas chuvas, a entidade reforça que necessita de doações de todos os tipos de suprimentos essenciais. Além dos itens de primeira necessidade, o órgão realiza uma campanha de arrecadação de brinquedos até o dia 10 de outubro. Os interessados em colaborar podem entregar as doações diretamente na sede do Provopar, localizada na Avenida Brasília, número 1501.
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0: E com o fim do inverno e a chegada das estações mais quentes, ainda mais com a quantidade de chuvas observadas nos últimos dias, uma preocupação volta à tona em Cambé: o crescimento do mato e a necessidade de limpeza de terrenos. Com isso, a Secretaria Municipal de Fiscalização Urbana está antecipando as ações e já começa a promover mutirões de notificação e autuação para limpeza de terrenos em outubro, buscando minimizar os efeitos do verão. A ação se dá principalmente quando comparamos o volume de notificações e autuações do segundo semestre do ano passado com o primeiro semestre deste ano, quando a Secretaria intensificou as ações por conta do grande volume de chuva no início do ano. Em 6 meses, foram mais de 1.200 notificações ou autuações. O secretário municipal de Fiscalização Urbana, Diego Sola, traz os detalhes.
3: Foram mais de 1.000 ações de fiscalização em 6 meses. E tem um detalhe importante: por trás de cada número está um morador sendo atendido. Grande parte do nosso trabalho é orientação. Muita situação se resolve no diálogo, antes mesmo de qualquer multa. Além disso, quando um proprietário tem vários terrenos, ele costuma receber uma única notificação, que alcança todas as áreas. Ou seja, o número real de imóveis atendidos é ainda maior do que os números mostram. A maior demanda da Secretaria foi a limpeza de terrenos e imóveis, que mais que dobrou em relação ao semestre anterior. E é por isso que tem um recado importante. A partir de outubro, vamos iniciar mutirões de notificação e autuação para limpeza de terrenos em toda a cidade. Porque o verão está chegando. Com chuva e sol, o mato cresce muito rápido e terreno mal cuidado vira foco de mosquito de dengue, de animais peçonhentos e de prejuízo para toda a vizinhança. Então, o nosso pedido é simples. Quem tem terreno em Cambé, mantenha limpo e roçado. Quem já recebeu orientação, atenda no prazo. Quem ainda não recebeu, se adiante, porque a fiscalização vai estar em todos os bairros.
0: A secretaria pede ajuda nas denúncias de situações regulares. A pessoa pode ligar no telefone 3174-9373.
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4: Manchester City é considerado culpado em praticamente todas as acusações relacionadas a violações de regulamentação financeira da Premier League. O clube inglês espera recorrer contra a decisão emitida por comissão independente. As punições ainda serão definidas. Clube de Regatas do Flamengo divulga nota contra a proposta do presidente Lula de proibir totalmente as bets e alega insegurança jurídica no país. Abre aspas. Não se pode criar uma regra, levar empresas a assumir compromissos com base nela e de um dia para o outro mudar todo o marco regulatório, fecha aspas. A seleção brasileira perdeu mais uma posição no ranking da FIFA após o empate contra a Austrália. A seleção foi superada pelo Marrocos. Sporting Bet notificou Vasco e Palmeiras sobre a possibilidade de rescindir os contratos de patrocínio caso a proibição das bets avance no Brasil. A empresa aguarda o texto da medida provisória para definir os próximos passos. Para termos uma noção do buraco em que o Manchester City foi se enfiar, essas podem ser as possíveis punições, considerando punições anteriores. O Everton foi punido com 6 pontos por uma violação. O Manchester City foi considerado culpado em 115, é o equivalente a 684 pontos. City teria que vencer 228 partidas seguidas para voltar ao zero, proporcional a 6 temporadas perfeitas. Santos fecha com a Adidas, que será a nova fornecedora de material esportivo do clube a partir de 2028. O acordo será válido por 6 temporadas até 2033. A Adidas superou a proposta da Umbro, oferecendo valores maiores, mais possibilidade de marketing e uma rede de distribuição muito mais ampla. A parceria pode render mais de 250 milhões de reais ao Santos ao longo dos 6 anos, considerando valores fixos, royalties e premiações. A Umbro permanece no peixe até o fim de 2027. Será a terceira passagem da Adidas pelo Santos. Após o empate contra a seleção da Austrália, Carlo Ancelotti disse o seguinte, abre aspas, o torcedor precisa ser paciente, fecha aspas. Com as informações do futebol brasileiro e do futebol mundial, Augusto Galindo.
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0: Noite de sexta-feira de estabilidade. O sábado será marcado pelo predomínio de sol. No período da tarde, o aquecimento será expressivo em todo o estado, com as temperaturas máximas próximas ou superiores aos 30 graus em todas as regiões paranaenses. Não há previsão de chuva na nossa região. A máxima amanhã chega a 31 graus.
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0: 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Da redação, Dárcio Campos.
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5: Oi, gente. Boa noite. 7:14.

0: Linda, sexta-feira, 25 de setembro. Boa noite, cheguei. A noite é nossa, só sucesso.
1: Hoje é sexta.

Muito obrigado aí pelo rádio ligado, obrigado aí pela sintonia. É sexta-feira, sextou. Desejo pra você tudo de bom. E não se esqueça, hein? Pra semana que vem tem mais Pix de duzentão, Ótica Lux. Esse mês de setembro faz 25 anos e quem ganha o presente é você, tá bom? Não se esqueça aí, mais duzentão pode cair na sua conta. Ei, coisa boa, din-din. Quem não gosta de din-din? Bom sujeito não é, né?

0: aqui na nossa programação, Eduardo Costa. Essa música é maravilhosa, coisa mais linda do mundo. Top das tops. Linda, linda. Eduardo Costa aqui na nossa sexta-feira. Já aí, né? Em ritmo de fim de semana. Meu Deus do céu. Isso é bom demais. E você já se preparando aí pro rolê, pro churrasco. Dilcinho, como é que você tá, rapaz? Um abraço pra você, pra toda a sua família em Rolândia, lá no Herdei. Acompanha a nossa programação. E o Dilcinho, chegou sexta-feira. Se você passar em frente à casa dele, você vê a fumaça subindo. Ele não tem preguiça. É sexta, sábado. E se abusar, domingo também, né? O Dilcinho tá certo, né? Tem que aproveitar mesmo aí. Então, chegou o fim de semana. Aproveite a vida, porque passa muito rápido. E acompanhando aqui, o bacana, que ele tá lá fazendo já, né? Olhando pra churrasqueira, não sei se já acendeu. E ouvindo aqui a nossa programação, a Cobra FM. Lá não sai, é 24 horas com o rádio ligado. O meu amigo Dilcinho, lá no Herdei Rolândia. Boa noite! Bom churrasco pra você aí. Tudo de bom, hein? Valeu pelo carinho, obrigado pela audiência, tá bom, amigo?
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0: 7h33.

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7: Boa noite pra você, e aí, tá tudo bem? Conte-me tudo e não esconda nada. Sextou? Bora aí, aproveitar a vida!
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Boa noite pra você, Gustavo Mioto e MC Dom Juan. Quando apaga a luz. E aí? Sexta-feira? Como é que você tá? Tá no trânsito aí? Tá aqui com a gente, que legal. Você é bom, bom demais, né? Tá voltando pra casa? Vai tomar uma ducha? Chega por hoje? Amanhã você tá de boa? Mas sabadão? Valeu aí pelo rádio ligado, hein? Fala comigo aqui no 3316-4006. Alô, meu amigo Dejair de São Martinho. Boa noite a galera de São Martinho. Valeu, valeu pelo rádio ligado. E quem mais tem comigo? Só mandar um salve que eu mando um alô. 3316-4006. Gustavo Lima, desejo imortal.

0: Muito bem, aqui você sabe, né? Você liga na Cobra FM, fica bem à vontade, gostoso, né? Sexta-feira à noite, tomando aquela geladinha aí. Tome música, tome música, tome música. Aí a sexta-feira fica no clima, fica tudo mais gostoso. E o sucesso por aqui, sucessando. Sucesso é o sucesso te fazendo companhia. E fica bom demais.
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0: Dia Internacional do Rádio. 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O que seria da vida da gente sem rádio, né? Meu Deus, nem quero pensar. Cobra FM sempre com você. Grudadinha com você.

0: Tá aí, homenagem pra, né, pro rádio. Grande Daniel, do outro lado do rádio. Boa noite, 8:04.
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0: E até o dia 1º de outubro, a Justiça Eleitoral do Paraná realizará ações do projeto Van da Cidadania em todos os municípios do estado, com mais de 200 mil eleitores. A ação busca conscientizar o eleitorado sobre o número de cargos em disputa no primeiro turno do pleito neste ano, a ser realizado no dia 4 de outubro. Com o auxílio da van itinerante do TRE Paraná, os servidores e colaboradores da Justiça Eleitoral disponibilizam uma urna eletrônica, preparada com os mesmos cargos e ordem de votação da eleição, para que os eleitores tirem dúvidas e treinem o voto. A ação tem como objetivo distribuir colinhas eleitorais e conscientizar o público sobre a importância de levar anotados os números dos candidatos no momento do voto. Com as informações das eleições 2026, Darcio Campos.
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29: E aí, tá tudo bem com você? Boa noite. Tamo junto aí. Chegou a hora danada da sexta-feira. Estava esperando, você comentou. Nossa, sexta-feira. Vem em mim, que eu tô facinho, facinho. É, sexta-feira é isso aí. Quero todo mundo num clima, quero todo mundo de bem com a vida. Aproveitando para aquele rolezinho, para dar uma saída. Tomar aquela geladinha, aquele chopinho. Churrasco, aquele chuva. É isso aí, sexta-feira é isso, né? Só festa, só alegria. Amanhã fim de semana. Amanhã é sabadão, fim de semana tá chegando. Que loucura, hein? 8h12, boa noite.
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29: Tô feliz comigo, feliz com você, feliz com a vida. Boa noite.
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29: Valeu pelo rádio ligado. Agora tem o Paradão de Sucessos. Só música legal, hein? Paradão de Sucessos.
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músicas mais bonitas do momento. Nossa, que música! Entre as mais pedidas nessa sexta-feira, eu trouxe pra você Cleito e Romário, Chuva de Bênçãos. Hoje tem pagodaço. A Clair adora pagodaço aqui. De sexta-feira ela fica, nossa senhora, sucesso, amo o quadro pagodaço. É, hoje tem pagodaço. Depois da Voz do Brasil aí. Tem no Top BR, depois pagodaço aí. Sexta-feira. Sextou. Boa noite, obrigado aí pelo carinho. Fred e Fabrício. Você não cuidou? Fred e Fabrício na Cobra FM.

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2: Tá explicado. 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

0: maravilha de música. É a Paulinha Fernandes fazendo muito sucesso em todo o Brasil. Mais um grande sucesso, vem destacando aí, participação da Simone Mendes. O nome da música é Circo, tá entre as mais pedidas do Brasil. E a gente trouxe pra você aqui também nas mais, só música top. É uma melhor que a outra. Eu vou finalizando por aqui com a Paulinha e a Simone. E segunda-feira tem mais pra você, tá bom? Sextou? Hoje tem Pagodaço. Um abraço aí pro meu amigo. Boa noite, sucesso. Deixa eu me ver aqui. Ele tá participando com o Grupo Menos é Mais. Aí pro Pagodaço. É o Vitor Rubio. Um abraço pra você, pra sua família. Boa noite, uma boa sexta-feira. E um bom fim de semana aí pro nosso amigo ouvinte, o Vitor Rubio. Tá ligado, hein? Danado, hein? Sabe que é bom. 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
0: 8:32.

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26: O João Batista de Alvorada do Sul, tá ligado, boa noite.
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26: Bom demais ter você por aqui, 18 para as 9. Felipe Araújo e Luan Pereira.

Beto e Camargo, não posso ouvir essa música. Ei, meu Deus, que música linda, hein? A gente toca pra você aqui, tá bom? Agora tem Mariana e Matheus.

0: Mariana e Matheus, sucessão em todo o Brasil, tá aí, receita. Eu tô de volta após a Voz do Brasil. Espera aqui na 107.1. Hoje é sábado, aliás, hoje é sexta, dia de pagodaço, dia de muita coisa bacana aqui. Até já, até aí após a Voz do Brasil, a gente se fala aqui na 107. Faltam 6 para as 9. 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